0: Macedo com a Melody aqui no Play Sertanejo. Essa música é ajeitada demais, hein? Pra fechar nossa primeira hora juntos, a primeira hora desta semana, segunda-feira. Ainda teve Guilherme Santiago com a participação especial do Zezé de Camargo e Luciano. Ainda teve Cleiton e Romário com a participação do Zé Felipe. E a gente abriu esta sequência com Luan Santana, Eu, Você, O Mar e Ela. Mais um sucesso que o Brasil canta e você canta junto com a gente aqui na sua rádio favorita, que com certeza leva sempre as melhores músicas para você. E esse é o nosso Play Sertanejo diariamente. A gente passa essas duas horas juntos aqui na rádio curtindo a nossa grande programação, né? Uma festa mesmo aí, preparada com muito amor e carinho para você que, assim como eu, gosta e amante da boa música sertaneja. Daqui a pouco tem a segunda hora. Hoje tem Jorge Mateus, tem Murilo Rufi na segunda hora também, tá? Tem Fernando Sorocaba, João Bosco e Vinícius. As melhores do sertanejo estão aqui.
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4: 21:03.
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0: Seguimos aqui no Play Sertanejo. O melhor da nossa música sertaneja tá aqui. É hora de Jorge Mateus e Lauana Prado.

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0: Henrique e Mala aqui no Play. Ainda teve Fred e Fabrício, arroba Tentação, participação especial de Bruno e Marrone. Também o Murilo Rufi com a Saudade Estranha. E a gente começou a sequência, abriu a segunda hora de hoje, ao som da dupla Jorge e Matheus, Haverá Sinais. Essa moda deles contou com a participação especial da nossa Lauana Prado. Play Sertanejo, o melhor da música sertaneja para você curtir nesta segunda-feira, hein? Um abraço especial para você que também nessa data, hoje 11 de maio, está completando idade nova, fazendo aniversário. Receba o carinho aqui da família Play Sertanejo. A equipe aqui da rádio parabeniza você.
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2: 21 horas e 18 minutos.
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A dupla Fernandes Sorocaba, lançada em julho do ano passado, a inédita Já Vai Sabendo, hein? Em parceria com Murilo Huff. A faixa, ela foi gravada no projeto Churrasco On Fire e fala sobre os riscos de perder um amor ao adiar decisões.

0: Ramos, que Vinícius, e a medida protetiva, a participação de Gustavo Lima, hein? Também teve Marcos e Belucci, você matou saudades, recordou bons momentos com a gente. Momento TBT nesta segunda-feira teve Michel Teló com a Marília Mendonça. Essa canção é de 2018, hein? Por Trás da Maquiagem, uma letra linda, linda, linda, né? E a gente começou essa sequência com o Fernando e Sorocaba Já Vai Sabendo. A participação especial foi do Murilo Rufi. Play Sertanejo faz uma pausa e volta daqui a pouquinho aqui na sua rádio favorita.
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3: Caitlyn Jones, uma jovem inglesa de 20 anos, viveu um verdadeiro drama gástrico por 6 anos. Ela simplesmente perdeu a capacidade de arrotar. Ao invés daquele alívio tradicional depois de uma refeição, o corpo dela emitiu um som estranho, como se tivesse um ralo entupido na garganta. O problema não era só o barulho. A falta de escape para o gás causava uma pressão insuportável no peito, enjoos matinais e uma barriga tão inchada que ela mal conseguia sair com os amigos para comer sem sentir que ia explodir. O constrangimento era tanto que Caitlyn precisava fugir para o carro no meio dos encontros sociais para esperar a dor passar, enquanto ouvia dos médicos que tudo não passava de ansiedade. Cansada de ser ignorada, ela virou doutora em Google e descobriu que sofria de uma condição rara, onde o músculo da garganta fica travado e não deixa o ar sair. A solução foi digna de uma clínica de estética. Ela pagou por um tratamento particular e tomou injeções de botox direto no músculo do pescoço. O veneno relaxou a garganta e finalmente Caitlyn pôde soltar os gases acumulados desde 2020, provando que o botox serve para muito mais do que só esticar a cara. Às vezes, ele é a única coisa que separa uma vida de sofrimento de um belo e sonoro arroto de liberdade.
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4: Lembre-se, o seu formato corporal é um reflexo direto de como você utiliza seu corpo no dia a dia. Se você passa a maior parte do tempo desligando sua musculatura ao ficar sentada, o corpo responde com a perda de firmeza e elasticidade. A boa notícia é que o músculo tem memória e pode ser recuperado com ativação correta e bons hábitos de saúde. Valorize seu movimento, invista na sua força e não aceite o sedentarismo como destino. Você tem o poder de recuperar sua vitalidade e sua estética em cada passo. Comece hoje, vai!
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5: 21:36.
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5: 21 horas e

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6: Salve, salve, simpatia. Já estamos de volta. Sempre com alegria, pensamento positivo, fé em Deus e muita moda sertaneja também. Diego e Vitor Hugo, vem aí.

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2: Guilherme Binotto, participação do Panda, hein? Que trio, gente, que trio, hein? É sucesso, é moda ajeitada? Então o Play toca pra você. Ainda teve Cristiano Araújo, o saudoso. Cristiano Araújo, com a participação de Lauana Prado, Zé Henrique Gabriel. E a gente começou esta sequência, abriu esta sequência com o Diego e Vitor Hugo, Bem Mais Que Eu. Moda ajeitada, moda arrumada. As músicas dessa dupla, gente, é uma melhor do que a outra, né? Teve Facas, Desbloqueado, Entregador de Flor, Tubarões. É Diego e Vitor Hugo, é moda ajeitada, sua moda é boa. O nosso Play Sertanejo toca pra você. Um abraço muito especial pros amigos do campo, pessoal que trabalha na labuta de todos os dias aí no agro, curtindo o nosso Play Sertanejo. Um abraço especial em cada um de vocês. A nossa gratidão pela amizade, pela companhia e também pela audiência.
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4: Segunda-feira, e a pergunta é: você está esperando o mundo te fazer feliz? Cuidado, a frustração mora aí. A verdadeira plenitude nasce de dentro e quebra as correntes da codependência emocional. Pare de focar no negativo e comece a cultivar sua própria suficiência. Quando você se torna uma pessoa inteira, seus relacionamentos florescem e a vibe do seu dia muda completamente.
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6: Início de semana, segunda-feira, dia 11, eu chegando com uma edição fresquinha do Mundo Pop pra você. A cantora Bibi Rexha está celebrando uma fase vitoriosa e de muita liberdade na carreira. O seu novo sucesso, New Religion, lançado agora em março, chegou ao topo das paradas de música eletrônica da Billboard. O detalhe é que esse é o primeiro grande hit dela como artista independente, fora das grandes gravadoras. Nas redes sociais, Bibi abriu o coração e contou que dar esse passo foi assustador, mas que agora ela se sente em um verdadeiro renascimento. Depois de quase 10 anos em contrato com a Warner, ela agora trabalha com a distribuidora Empire e comemora o fato de poder criar música do seu próprio jeito.
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7: 21 horas e 52 minutos.
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13: Play Sertanejo já tá de volta, hein? É hora de Henrique e Juliano.

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0: Matheus e Cauã, junto com a Lauana Prado, Admita. Também teve as gêmeas Maiara e Manaísa, Vai Lá, da Ilara, com a participação de Mariana Fagundes e Lari. Também o Breno e Matheus com Luan Pereira. E a gente abriu a sequência com os irmãos Henrique e Juliano, Seja Ex. E assim, a gente fecha muito bem a edição desta segunda-feira, dia 11. Um abraço muito especial para você que passou essas duas horas com o radinho ligado, curtindo aqui a nossa festa. Forte abraço. A gente volta a se falar amanhã, terça-feira, por aqui. Um abraço a todos e tudo de bom.
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2: E aí, tudo bem? Hoje é dia 11 de maio, segunda-feira. Estamos chegando com a nossa mensagem do dia. Decepção com as pessoas. Há muito tempo, havia um monge diferente dos demais. Ele não permanecia trancado no mosteiro apenas fazendo orações. Sempre que suas obrigações lhe permitiam, ele fazia longos discursos sobre a importância de diminuírem as injustiças sociais entre as pessoas. Não há justificativas nas escrituras para a existência de homens ricos e homens pobres, dizia ele. Após algum tempo de pregação, multidões compareciam aos seus discursos, e isso começou a preocupar os poderosos da região. Os ricos temiam uma revolta popular e a perda de seus bens. Resolveram então que seria melhor calar o monge. Um grupo de comerciantes muito ricos ofereceram propina ao líder do mosteiro onde o monge vivia e pediram que o expulsasse de lá. O líder se deixou levar pela cobiça e pediu ao monge que se retirasse. Mas o monge não desistiu. Reuniu um grupo de ajudantes, que também eram monges, e começou a construir um outro mosteiro. Os comerciantes então ofereceram rios de dinheiro aos monges, que se vergaram ao poder material e largaram suas tarefas, abandonando o monge. O monge então resolveu tocar sozinho a construção do novo mosteiro e continuou suas pregações por justiça social. Certo dia, foi cercado por um grupo de brutamontes que o espancaram até deixá-lo prostrado no chão, desacordado. O religioso precisou de alguns dias para se recuperar, mas logo que o fez, continuou a construção do mosteiro e voltou a fazer suas pregações. Quando o mosteiro estava quase pronto, os comerciantes contrataram pessoas da região para tocar fogo na construção. E assim ocorreu. O monge viu, com lágrimas nos olhos, seu mosteiro ser queimado, fruto de tanto trabalho. Decidiu, no entanto, que iria construir outro mosteiro e começou colocando a primeira pedra. Um homem, que já acompanhava o monge desde o início, ficara espantado com sua persistência. Resolveu então falar com o monge. O senhor foi expulso do seu mosteiro e traído pelo seu líder. Seus pares também o traíram e abandonaram. O senhor foi agredido e teve seu novo mosteiro queimado por pessoas da região que deveriam apoiá-lo. E, no entanto, continua firme em seu propósito de ajudar. Após tantas traições, o senhor não se decepcionou com as pessoas? Não, eu não me decepciono porque eu não espero nada das pessoas. Eu não guardo nenhuma expectativa em relação a elas. Se eu esperasse algo das pessoas, sem dúvida já teria me frustrado muito e não poderia continuar este trabalho. Mas como nada espero dos outros, jamais me frustro. Quanto mais uma pessoa cria expectativas de qualquer tipo, maior é a sua frustração. Não esperar nada de outrem é condição essencial para se viver e fazer o bem. Sou Júnior Bodanese e esta foi a mensagem do dia.
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10: Opa, tudo bem? Tudo certo? A partir de agora você confere o melhor da música internacional aqui no nosso Raridades. Como é que foi o seu fim de semana? Conte-me tudo. Não me esconda nada, já tava morrendo de saudade. Vamos aumentar o volume e fazer a nossa primeira viagem em 1991. Eu sou o Michael Oliveira. O Raridades está no ar com R.E.M. Shiny Happy People.
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0: Diane DeGeeb.
1: I just wanna be your everything. Teve também Alanis Morissette, Everything. E o R.E.M. Fica por aí, primeiro intervalo, é bem rapidinho.
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3: Oi, oi, oi, meninas, segundou por aqui. Eu quero saber se você sabe montar um look com essa peça que é super sofisticada. É isso mesmo. Quem disse que o modelo Mon não pode ser elegante? O segredo para a estação é a criatividade. Experimente usar uma jaqueta de viscose leve para dentro da calça, fechando zíper e deixando os botões de cima abertos para deixar uma gola moderna. O resultado é um visual prático, autêntico e super sofisticado. Finalize com uma sandália de tiras e salto fino para arrasar no trabalho logo na segunda. Viu só, minhas lindas? Com criatividade, qualquer peça vira look de milhões. Bora testar e arrasar. Boa semana!
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5: 22 horas e 27 minutos.
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1: Estamos de volta na sua segunda-feira trazendo mais sucessos. Esse daqui é de 1988, dos noruegueses do Ahá, Itachi.

Tá errado, tarde na programação. Agora a gente volta um ano antes, 87, com canção do grupo americano The Whispers, lançado para o álbum de estúdio Just Gets Better With Time, e alcançou a sétima posição na parada da Billboard Hot 100. Bora aumentar o volume e conferir aí, ó. Rock!

0: PG's, Too Much Heaven, 1967. Deixando bem a primeira parte, que teve The Whispers, teve a Ha, e por aí foi. Pegou o bonde andando, sintonizou o rádio agora, fica tranquilo, depois do intervalo tem a segunda parte.
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2: 22 horas e 41 minutos.
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2: De volta na sua segunda-feira, trazendo mais sucessos internacionais. Bora aumentar o volume e ir pra 1982 com The Who. Eminence Front.

0: Tears for Fears, com Woman in Chains. Linda canção de 1990. De 82 teve o The Who. E último intervalo, viu? É bem rapidinho, volto já.
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2: Olá, pessoal, tudo bem? Uma excelente segunda-feira. E que tal iniciarmos essa semana aprendendo mais sobre o nosso veículo, cuidando melhor do nosso carro? Por isso, a gente está chegando por aqui com mais uma dica do Sinal Verde. Vamos conferir. Segunda-feira é dia de cuidar da saúde do seu carro. O câmbio automático traz um conforto imbatível, mas não se engane, ele exige atenção redobrada na manutenção. Trocar o fluido no tempo certo e evitar movimentos bruscos são a chave para não ter prejuízo. Quanto mais cuidado você tiver agora, mais tempo você aproveita a liberdade de dirigir sem se preocupar com a alavanca de marcha.
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3: Olá, uma ótima semana que tá começando a partir de agora é o que desejamos para todos vocês. Oi, aqui é a Kelly Gomes e para hoje vamos com a receita de conserva de berinjela. Você vai precisar de 3 berinjelas médias, 1 pimentão vermelho, 1 pimentão amarelo, 200 gramas de uva passas brancas, 200 gramas de uva passas, 100 gramas de azeitona picada, pimenta do reino, cheiro verde e sal a gosto, 2 colheres de sopa de orégano e, fechando nossa lista, 300 ml de azeite de oliva. E o preparo é assim: você vai começar cortando em cubos a berinjela e os pimentões. Rega a berinjela com um pouquinho de vinagre, coloca tudo em uma travessa refratária e acrescenta os demais ingredientes. Mistura tudo, leva ao forno pré-aquecido numa temperatura de 180 graus por cerca de uma hora. Aí então você vai mexer a cada 30 minutos para que todos os ingredientes cozinhem de forma homogênea. Você pode servir essa receita de conserva de berinjela com torradas, pãozinho sírio, pãozinho francês, pro que você achar que tem que colocar como acompanhamento. Fica uma delícia. Uma ótima semana e aproveita a programação que tá muito boa.
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4: 22 horas e 57 minutos.
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0: Entrando na reta final do Raridades dessa segunda-feira e a gente vai conferir o sucesso de 95 dele, do canadense Bryan Adams. Escrita para o filme Don Juan de Marco, a música é uma verdadeira obra-prima que conta com um toque mágico do mestre Paco de Lúcia no violão flamenco. O sucesso foi tão gigante que ela ficou 5 semanas no topo da Billboard e ainda garantiu uma indicação ao Oscar. Tô falando de Have You Ever Really Love a Woman.
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0: final dessa edição de segunda-feira, abrindo bem a semana do nosso Raridades. Gala, Come Into My Life, teve Backstreet Boys, Bryan Adams e por aí foi. Muito obrigado pela sua audiência, não desliga o rádio. Na sequência, tem muito mais pra você na programação. Até amanhã.
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3: 23 horas e 11 minutos.
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5: Oi, que bom encontrá-los. Saibam que a vida não acontece nas grandes esperas, mas nos intervalos silenciosos que a gente insiste em ignorar. Corremos tanto para alcançar o amanhã que esquecemos que o hoje é o único solo onde os pés realmente tocam. Não guarde o seu melhor abraço, sua palavra mais doce ou o perdão que o peito pede para dar. O tempo é um rio que não aceita retorno e a beleza de estar vivo mora na urgência de ser feliz agora. Sinta a batida do seu coração. Ela é o lembrete de que cada segundo é um presente irrepetível.
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9: Olá, tudo bem? Começando mais uma semana. Hoje é segunda-feira, 11 de maio de 2026. E aí, como é que você está? Tudo bem? Tá começando mais uma edição do Romance, esse programa lindo, cheio de amor, né?

Mariah Carey, Butterfly, no romance. Stop Look Listen é um dueto da Diana Ross e Marvin Gaye, lançado em 74. A música se tornou um sucesso no Reino Unido, alcançando a posição 25. Diana Ross com Marvin Gaye, Stop Look Listen.

0: Sintonia, Eye of the Needle, aqui no Romance. Já já eu tô de volta com mais uma sequência linda pra tocar o coração.
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2: Olá, olá, chegando com o meu amigo Pet, cuidado com a mão pesada na hora de alimentar seus peixes, viu? Comida em excesso é sinônimo de problema grave. O que sobra vai para o fundo, apodrece e libera amônia, uma substância altamente tóxica. Esse veneno invisível pode intoxicar os seus peixinhos rapidamente. A regra de ouro é oferecer apenas o que eles comem em poucos minutos. Menos sobra é mais saúde e água limpa por muito mais tempo.
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3: Conectado. Olha eu de novo por aqui na melhor do seu rádio com mais uma edição do Tech World pra você nessa segundona.
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3: A Apple está na reta final para lançar os AirPods com câmeras embutidas. Um projeto que entrou na fase de testes agora em maio. Segundo o jornalista Mark Gurman, os protótipos já estão sendo testados ativamente por funcionários da empresa, indicando que o visual e o hardware estão praticamente prontos para a produção em massa. Diferente do que se possa imaginar, esses fones não foram feitos para você tirar fotos ou gravar vídeos para o Instagram. As câmeras, uma em cada fone, servirão como olhos para a nova Siri, alimentada por inteligência artificial com tecnologia do Google Gemini. A ideia é que você possa olhar para um objeto ou lugar e perguntar à assistente: o que é isso? Ou como eu conserto esse motor? E ela responderá com base no que os AirPods estão vendo.
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4: 23h27.
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5: Olá, hoje é segunda-feira. Seja muito bem-vindo ao nosso momento bem materno na programação. Eu sou a Kelly Gomes, estou aqui esperando por você. E para hoje a gente vai garantir a segurança do bebê que está engatinhando e também descobrindo um mundo novo à sua frente. Então você, tá tomando conta desse pequeno, deve tomar algumas precauções, como por exemplo, tapar todas as tomadas das paredes e também eliminar todos os fios que possam causar acidentes. Retira também aí do chão objetos que o bebê possa engolir, tropeçar ou se machucar. Vestir também o bebê com roupas que facilitam sua movimentação. E uma boa dica extra é colocar joelheiras próprias para o bebê evitar que os joelhinhos fiquem vermelhos e também calçar meias para que os pés não fiquem frios. Com essa dica, tanto o bebê quanto você ficam muito mais seguros e assim ele pode descobrir o mundo de uma maneira muito mais relaxante para todo mundo. Que tal, hein? E a gente se encontra amanhã.
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0: O amor em forma de música já está de volta. Romance no ar. Double, The Captain of Her Heart.

0: 3:41.
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3: Já estamos de volta e tem mais romance. Lisa Stanfield, Baby.

0: Patti LaBelle, aqui no Romance. Ebony and Ivory foi lançado por Paul McCartney e Stevie Wonder em março de 82 no álbum Tug of War. A faixa chegou ao número 1 nas paradas do Reino Unido e também ficou durante 7 semanas na primeira posição do Billboard Hot 100. Paul McCartney, Ebony and Ivory.
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0: McCartney, aqui no Romance. Volto já com mais uma sequência cheia de amor.
1: 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Vinte e três horas e 54 minutos. 87,9. 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
0: Tem mais romance no ar. De volta com Air Supply. Changes.

0: romance, você ouviu Alanis Morissette, You Learn, Richard Marx e Air Supply. Três canções que são a cara do amor, a cara do romance. Para fechar com chave de ouro essa edição de segunda-feira, que volta amanhã. Beijos e até mais.
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1: Meia-noite e 7 minutos.
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0: meia-noite e 18 minutos. 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
1: Oi, meninas. Tudo bem com vocês? Boa terça-feira. Eu sou a Kelly Gomes. E me diz aí, vai planejar uma gravidez ainda esse ano? Então você tem que ficar atenta à compatibilidade sanguínea. Se você tem o RH negativo e o bebê anterior foi positivo, o seu corpo pode criar anticorpos que afetam a próxima gestação. Sabia disso? Mas calma aí, que o tratamento com imunoglobulina resolve isso de forma simples e segura. Você vai conversar com seu médico logo no pré-natal e então você garante uma espera tranquila para você e para o seu novo amor. Então, se você estava planejando, espero que essa dica tenha chegado em um bom momento. Boa terça.
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0: E se o problema for mancha de ferrugem, a mistura de vinagre branco, limão e detergente incolor é tiro e queda. Deixe agir, lave normalmente e surpreenda suas visitas com tecidos que parece que acabaram de sair da loja.
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1: E aí, terça-feira, dia 12 de maio, e eu tô chegando com uma edição fresquinha do Mundo Pop pra você, se liga aí. Azevedo está em festa. Para celebrar seus 15 anos de carreira, ela acaba de lançar uma nova parte do projeto Nayara 15. O grande destaque desta vez é a música Bonzinho que Trai, uma parceria com a dupla Felipe e Rodrigo. Com um toque de ironia, a letra fala sobre aquela desconfiança que surge em relacionamentos que parecem perfeitos demais, mas que escondem muitos segredos. Sabe aquele parceiro que é bonzinho até demais? Então, a música brinca exatamente com esse alerta emocional. Segundo a própria Nayara, essa canção foi um presente que ela recebeu da dupla e que encaixou perfeitamente no seu estilo sincero de cantar.
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0: 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O seu dentista de confiança. 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
1: E aí, meninas, me conta uma coisa, vocês também amam aquele look confortável pra encarar a correria da semana? Terça-feira pede o conforto imbatível da calça jogger, com aquele mood esportivo, elástico na cintura e tecidos que abraçam o corpo como a malha denim. Ela é a peça-chave para quem não para um minuto. A dica de ouro para equilibrar o shape é usar a parte de cima mais ajustada ao corpo, ressaltando a cintura. É um look conf com informação de moda que a gente ama. É muito conforto e estilo num look só.
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3: Uma hora e 15 minutos.

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1: Você sabia que a escassez é um estado de espírito? Enquanto muitos sonham com a vida que você tem hoje, outros têm tudo e ainda sentem que é pouco. Não se magoe por coisas pequenas ou por aquilo que você não pode controlar. Pare de projetar sua felicidade apenas no futuro e entenda. O momento de ser abundante e viver o agora é hoje. Mude sua frequência.
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2: Oi, gente, uma boa terça-feira para vocês. E aí, meu amigo motorista, vai viajar ou precisa de praticidade? Aqui no Sinal Verde hoje nós vamos falar sobre aluguéis de carro. Vem conferir. Vai alugar um carro? A escolha inteligente depende do seu roteiro. Se o foco é economia e facilidade para estacionar na cidade, os compactos elétricos ou flex são a melhor pedida. Agora, se o plano é estrada com a família, não abra mão do conforto de um SUV ou da estabilidade de um sedã médio. Escolha o modelo que abraça sua necessidade e boa viagem.
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3: Uma hora e 46 minutos.

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1: 2 horas e 1 minuto.
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1: Olá, meus queridões, minhas queridonas, meu amigo Pet já está no ar. E você sabia que os animais têm direitos garantidos internacionalmente? Pois é, a Declaração Universal dos Direitos dos Animais, proclamada pela Unesco, reforça que todo bicho merece uma vida digna e proteção. São 14 artigos que deixam claro: nós humanos temos o dever de cuidar e respeitar, especialmente aqueles que vivem dentro de nossa casa. Tratar bem o seu pet não é só carinho, não. É um compromisso ético e legal.
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0: artistas gêmeos na Suíça decidiram que o transporte público precisava de menos estresse e mais loucura. Então criaram a Linha Zero. Trata-se de um ônibus que não tem horário, não tem ponto de parada definido e, o mais importante, não tem destino. Os passageiros embarcam sem a menor ideia de onde vão parar, trocando o desespero de chegar atrasado no trabalho por uma experiência que mistura terapia em grupo e balada clandestina. Dentro do veículo, o clima de velório dos ônibus comuns dá lugar a cantorias, conversas com estranhos e festas improvisadas. O projeto é tão alternativo que o pagamento não é em dinheiro, mas sim em relatos das sensações vividas durante o passeio. É o tipo de iniciativa que só funciona na Suíça. Se fosse em qualquer outra metrópole lotada, o passageiro que entrasse em um ônibus sem destino provavelmente terminaria o trajeto ligando para a polícia ou para o RH. No fim, a Linha Zero prova que quando você não sabe para onde está indo, qualquer túnel escuro vira pista de dança com lanternas de celular. E ninguém reclama do motorista.
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3: 2:33.
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1: Oi, gente, aqui é a Kelly Gomes e tá começando o Aroma e Sabor, tudo bem? Então, pra hoje, a gente vai com uma receita que eu garanto que você ama. Sabe qual é? Canelone de frango. Bora anotar os ingredientes? Então, vamos lá. Você vai precisar de 1/2 quilo de filé de frango, 1 pacote de massa de pastel, 300 gramas de mussarela, 300 gramas de presunto, temperos a gosto e extrato de tomate. Para esse canelone, o preparo é o seguinte: você vai começar pegando um refratário e nele você vai colocar os filés de frango e vai temperá-los com o tempero que você mais gostar. Em seguida, você vai começar a montar os canelones. Então você abre a massa de pastel, coloca o presunto, o queijo, por último o frango e então enrola. Coloca todos os canelones em uma assadeira, joga o extrato de tomate temperado a seu gosto sobre os canelones e daí você vai cobrir com papel alumínio. Leva ao forno pré-aquecido em temperatura de 280 graus e deixa lá por 25 minutos. Depois, você retira o papel alumínio, deixa mais 15 minutinhos para gratinar e serve com arroz branco e batata palha. Sucesso garantido e seu canelone de frango tá esperando, é só você fazer, tá? Boa terça e aproveita a programação.
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1: E aí, tudo bem? Terça-feira, 12 de maio. A mensagem do dia está no ar.
2: Aprenda a nunca mais ser idiota. De autoria de Bruno Garcia. A vida não pode ser só trabalhar e pagar conta. Seu casamento não pode ser somente cobranças e sexo. Seu relacionamento com seus filhos não pode ser só perguntar como foi a escola. Sua preocupação não pode ser somente suas finanças, sua academia e seu próximo apartamento. Os dias estão passando muito rápido. Os celulares estão consumindo nossos preciosos minutos de conversas, de carinho e de risadas. Esse ano, já vimos um jornalista dizer, chego em 10 minutos para almoçar, e não chegou. Esse ano, vimos um modelo tão entusiasmado para desfilar, que o coração não aguentou. E agora, alguém que foi descansar no mar e não voltou mais para casa. Organize sua vida colocando prioridades que realmente importam no seu dia a dia. Peça perdão, libere perdão, seja leve de espírito. Beije na boca quem você ama, abrace, conforte, chore junto, sorria mais ainda. Não gaste energia com quem não quer o seu bem. Não perca tempo abrindo a sua boca para falar o que não edifica. A vida é muito curta para viver aborrecido. Brinque com seus filhos, durma com eles, se lambuze ao cozinhar algo e divirta-se. E busque ganhar dinheiro o suficiente somente para você ter segurança e um pouco de conforto. Todo o resto é vaidade, é idiotice. Um dia, a hora chega. E quem viver, viveu. Sou Júnior Bodanese e esta foi a mensagem do dia.
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4: 3:02.
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7: Amigos, as nossas feridas não são sinais de derrota, não. Mas provas geográficas de que fomos maiores do que a dor que tentou nos parar. Cada cicatriz conta a história de uma tempestade que enfrentamos e de uma manhã que, apesar de tudo, insistiu em nascer. Não tenha medo da sua fragilidade, pois é pelas frestas da alma que a luz encontra caminho para entrar e iluminar o que há de mais bonito em você. Você é feito de superações silenciosas que ninguém vê, mas que o universo aplaude. Honre a sua trajetória, pois ela esculpiu a força que você carrega hoje.
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1: Conectado. Oi, oi, oi, tô de volta nesta terça-feira, 12 de maio, com mais uma edição do Tech World pra você.
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1: O WhatsApp Web está preparando uma atualização visual que promete dar muito mais liberdade para quem usa o aplicativo no computador. A ideia da Meta é oferecer 39 opções de temas para garantir cores mais distintas e de alta qualidade, permitindo mudar tanto a cor das bolhas de mensagens quanto o papel de parede. O grande diferencial dessa novidade é a flexibilidade. Você poderá escolher um tema padrão para todo o aplicativo ou estilizar cada conversa individualmente. Isso ajuda muito na organização visual, permitindo que você identifique rapidamente pela cor se está no chat do trabalho ou da família, por exemplo. Importante destacar que essas mudanças são estritamente privadas. Só você enxerga as cores que escolheu. E o recurso será gratuito para todos, sem exclusividade para planos pagos.
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2: 3 horas e 16 minutos.
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1: A supermodelo Gisele Bündchen quebrou a internet ao revelar por que abandonou o veganismo radical. Depois de anos, ela percebeu que o excesso de grãos para tentar suprir nutrientes estava pesando na sua digestão. Hoje, ela segue a regra do 80-20. 80% de vegetais e 20% de proteínas animais de boa origem. É o equilíbrio perfeito para quem quer os benefícios das plantas, mas não abre mão da vitalidade, da praticidade da proteína, né? O segredo da Gisele não é a restrição, é a proporção. Que tal testar esse equilíbrio hoje, hein? Olha que dica legal.
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2: 3:34. 87,9.

0: Muriel. Ok. Agora a gente vai cantar uma opção de música em inglês. Eu vi um putz grila.
1: O que que vem, né, gente?
0: A gente vai tocar antes e explicar depois. Se você é pra garotada que tá começando banda nova, hoje em dia eles só cantam em inglês, sabia? Então é assim, o lance é o seguinte, a gente gosta de cantar em português, mas assim, sabe, a gente sabe cantar... Que coisa, menino! On the way home. Não corta isso, não vai aparecer. Então deixa eu começar o meu rap de novo. Basicamente é o seguinte, hoje em dia todas as bandas estão começam a cantar em inglês, não sei o que, tarará, tarará. Aí assim, bem, a gente acha que a gente tá no Brasil, é importante cantar em português. E de vez em quando é legal cantar músicas assim em inglês para se divertir e tudo. Mas criar em inglês eu acho uma coisa meio esquisita. E de repente assim, se para todas as bandas iniciantes, tipo assim... Canta em inglês assim, que pelo menos assim fica legal, não com aquele inglês horroroso. Mas o Sepultura é muito bom. Ok. Um, dois, três e...
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3: 4 horas e 5 minutos.
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1: E aí, meninas, me conta uma coisa, vocês também amam aquele look confortável pra encarar a correria da semana? Terça-feira pede o conforto imbatível da calça jogger, com aquele mood esportivo, elástico na cintura e tecidos que abraçam o corpo como a malha denim. Ela é a peça-chave para quem não para um minuto. A dica de ouro para equilibrar o shape é usar a parte de cima mais ajustada ao corpo, ressaltando a cintura. É um look comfy com informação de moda que a gente ama. É muito conforto e estilo num look só.
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3: 4 horas e 15 minutos.

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0: Muito obrigado, gente. Maravilha.
1: 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E para isso, nós temos a dica certa para você. 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
2: Você sabia que a escassez é um estado de espírito? Enquanto muitos sonham com a vida que você tem hoje, outros têm tudo e ainda sentem que é pouco. Não se magoe por coisas pequenas ou por aquilo que você não pode controlar. Pare de projetar sua felicidade apenas no futuro e entenda. O momento de ser abundante e viver o agora é hoje. Mude sua frequência.
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2: 5 horas e 1 minuto.
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1: 5 horas e 17 minutos.

0: artistas gêmeos na Suíça decidiram que o transporte público precisava de menos estresse e mais loucura. Então criaram a Linha Zero. Trata-se de um ônibus que não tem horário, não tem ponto de parada definido e, o mais importante, não tem destino. Os passageiros embarcam sem a menor ideia de onde vão parar, trocando o desespero de chegar atrasado no trabalho por uma experiência que mistura terapia em grupo e balada clandestina. Dentro do veículo, o clima de velório dos ônibus comuns dá lugar a cantorias, conversas com estranhos e festas improvisadas. O projeto é tão alternativo que o pagamento não é em dinheiro, mas sim em relatos das sensações vividas durante o passeio. É o tipo de iniciativa que só funciona na Suíça. Se fosse em qualquer outra metrópole lotada, o passageiro que entrasse em um ônibus sem destino provavelmente terminaria o trajeto ligando para a polícia ou para o RH. No fim, a Linha Zero prova que quando você não sabe para onde está indo, qualquer túnel escuro vira pista de dança com lanternas de celular. E ninguém reclama do motorista.
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3: 5:33. 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
1: E aí, terça-feira, dia 12 de maio, e eu tô chegando com uma edição fresquinha do Mundo Pop pra você, se liga aí. Azevedo está em festa. Para celebrar seus 15 anos de carreira, ela acaba de lançar uma nova parte do projeto Nayara 15. O grande destaque desta vez é a música Bonzinho que Trai, uma parceria com a dupla Felipe e Rodrigo. Com um toque de ironia, a letra fala sobre aquela desconfiança que surge em relacionamentos que parecem perfeitos demais, mas que escondem muitos segredos. Sabe aquele parceiro que é bonzinho até demais? Então, a música brinca exatamente com esse alerta emocional. Segundo a própria Nayara, essa canção foi um presente que ela recebeu da dupla e que encaixou perfeitamente no seu estilo sincero de cantar.
0: 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Cinco horas e 47 minutos. 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

amigos, aqui quem fala é Adelar Bertucci. Eu quero prestar meu agradecimento muito especial ao grupo Os Filhos de Vacaria, que estão gravando uma música muito linda em homenagem ao meu saudoso irmão, o Neide Bertucci. Dizer que o Neide Bertucci foi o maior

melhor dos gaiteiros, o melhor compositor da música raiz do Rio Grande do Sul. Meus amigos, muito obrigado e o meu abraço.

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3: 6:02.
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0: amiga, é o seguinte, hein? Você costuma aplicar o shampoo direto no topo da cabeça? Então pare agora. O ideal para você não agredir os fios é ativar o produto nas mãos até formar uma espuminha, diluir um pouquinho de água na hora do banho. Só não vale diluir o frasco inteiro, viu? Isso estraga a fórmula e tira o efeito do produto. Enfim, lave com inteligência, proteja seu couro cabeludo e garanta aquele brilho de salão todos os dias.
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1: Conectado. Oi, oi, oi, tô de volta nesta terça-feira, 12 de maio, com mais uma edição do Tech World pra você.
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1: O WhatsApp Web está preparando uma atualização visual que promete dar muito mais liberdade para quem usa o aplicativo no computador. A ideia da Meta é oferecer 39 opções de temas para garantir cores mais distintas e de alta qualidade, permitindo mudar tanto a cor das bolhas de mensagens quanto o papel de parede. O grande diferencial dessa novidade é a flexibilidade. Você poderá escolher um tema padrão para todo o aplicativo ou estilizar cada conversa individualmente. Isso ajuda muito na organização visual, permitindo que você identifique rapidamente pela cor se está no chat do trabalho ou da família, por exemplo. Importante destacar que essas mudanças são estritamente privadas. Só você enxerga as cores que escolheu. E o recurso será gratuito para todos, sem exclusividade para planos pagos.
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3: Seis horas e 19 minutos.
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4: Oi, meninas. Tudo bem com vocês? Boa terça-feira. Eu sou a Kelly Gomes. E me diz aí, vai planejar uma gravidez ainda esse ano? Então você tem que ficar atenta à compatibilidade sanguínea. Se você tem o RH negativo e o bebê anterior foi positivo, o seu corpo pode criar anticorpos que afetam a próxima gestação. Sabia disso? Mas calma aí, que o tratamento com imunoglobulina resolve isso de forma simples e segura. Você vai conversar com seu médico logo no pré-natal e então você garante uma espera tranquila para você e para o seu novo amor. Então, se você estava planejando, espero que essa dica tenha chegado em um bom momento. Boa terça!
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1: A supermodelo Gisele Bündchen quebrou a internet ao revelar por que abandonou o veganismo radical. Depois de anos, ela percebeu que o excesso de grãos para tentar suprir nutrientes estava pesando na sua digestão. Hoje, ela segue a regra do 80-20. 80% de vegetais e 20% de proteínas animais de boa origem. É o equilíbrio perfeito para quem quer os benefícios das plantas, mas não abre mão da vitalidade, da praticidade da proteína, né? O segredo da Gisele não é a restrição, é a proporção. Que tal testar esse equilíbrio hoje, hein? Olha que dica legal!

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1: Oi, gente, uma boa terça-feira para vocês. E aí, meu amigo motorista, vai viajar ou precisa de praticidade? Aqui no Sinal Verde hoje nós vamos falar sobre aluguéis de carro. Vem conferir. Vai alugar um carro? A escolha inteligente depende do seu roteiro. Se o foco é economia e facilidade para estacionar na cidade, os compactos elétricos ou flex são a melhor pedida. Agora, se o plano é estrada com a família, não abra mão do conforto de um SUV ou da estabilidade de um sedã médio. Escolha o modelo que abraça sua necessidade e boa viagem.
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2: Oi, gente, aqui é a Kelly Gomes e tá começando o Aroma e Sabor, tudo bem? Então, pra hoje, a gente vai com uma receita que eu garanto que você ama. Sabe qual é? Canelone de frango. Bora anotar os ingredientes? Então, vamos lá. Você vai precisar de 1/2 quilo de filé de frango, 1 pacote de massa de pastel, 300 gramas de mussarela, 300 gramas de presunto, temperos a gosto e extrato de tomate. Para esse canelone, o preparo é o seguinte: você vai começar pegando um refratário e nele você vai colocar os filés de frango e vai temperá-los com o tempero que você mais gostar. Em seguida, você vai começar a montar os canelones. Então você abre a massa de pastel, coloca o presunto, o queijo, por último o frango e então enrola. Coloca todos os canelones em uma assadeira, joga o extrato de tomate temperado a seu gosto sobre os canelones e daí você vai cobrir com papel alumínio. Leva ao forno pré-aquecido em temperatura de 280 graus e deixa lá por 25 minutos. Depois, você retira o papel alumínio, deixa mais 15 minutinhos para gratinar e serve com arroz branco e batata palha. Sucesso garantido e seu canelone de frango tá esperando, é só você fazer, tá? Boa terça e aproveita a programação.
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3: 7:01.
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7: Uma excelente terça-feira para você. Tá no ar o nosso quadro Papo Sério. Atenção, estamos no Maio Vermelho e o alerta é para o cuidado com o seu sorriso. O câncer de boca é uma realidade que atinge milhares de brasileiros todos os anos. Essa doença afeta desde os lábios até a língua, gengivas e o céu da boca. Embora as causas exatas sejam um mistério, os fatores de risco são muito claros. O uso de qualquer tipo de tabaco e o consumo excessivo de álcool são os grandes vilões. Fique atento também à exposição solar nos lábios e à falta de frutas na dieta. A idade pede atenção redobrada. A maioria dos casos ocorre em pessoas acima dos 40 anos, mas a boa notícia é que o diagnóstico precoce salva vidas e é muito simples. Sabe quem é o seu maior aliado nessa luta? O seu dentista de confiança. Visite o consultório ao menos 2 vezes por ano para um exame preventivo completo. O profissional avalia dentes, gengivas e até o pescoço em busca de qualquer alteração. Língua e mandíbula também passam pelo check-up, que pode identificar a doença no início. Não deixe para depois. Manchas ou feridas que não cicatrizam são sinais de alerta. Prevenir é o melhor caminho para manter a sua saúde e a alegria em dia. Maio Vermelho, a conscientização é a nossa melhor arma. Cuide-se e espalhe essa ideia.
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0: Olá, meu amigo. Olá, minha amiga ouvinte. Eu sou o Padre Ezequiel. Esse é o momento de despertar para o amor. Eu queria falar hoje sobre a importância de fazer pausas. Pausas que interrompem o nosso ritmo diário de trabalho, de ocupação, enfim, de preocupações e assim por diante. A pausa, de alguma forma, significa interromper o que eu fazia antes. Interromper o precedente, fazer algo completamente diferente. Ativação dos sentidos não utilizados durante o trabalho, como o sentir, o paladar, o olfato e o movimento, são um contrapeso importante diante do trabalho no escritório, nas atividades profissionais, muitas vezes intensas e sem descanso. Por isso, para ter qualidade de vida, é importante fazer pausas, dar ritmo ao dia, mas não o ritmo só ocupado em trabalhar na mesma coisa. Na rotina, por exemplo, do escritório, dá para aproveitar pausas para pôr em ordem alguma coisa, como cuidar de flores, preparar algo para comer, fazer um pouco de ginástica ou fazer uma meditação e assim por diante. Por exemplo, quando um redator aproveita a pausa para ler o jornal, então ele não está fazendo nada diferente, ele está fazendo o mesmo. Quando alguém que trabalha no computador, todo dia no computador, aproveita a pausa para jogar jogos eletrônicos, ele está fazendo o mesmo. Então, as pausas são importantes, tanto é que cooperativas profissionais sabem que o trabalhador manual, se ele não faz pausas, ele aumenta o risco de acidentes. Por isso, nós devemos observar os sinais também do nosso corpo, que de alguma forma o corpo nos diz quando nós precisamos fazer pausas. Mas fazer pausa da atividade, fazer pausa do pensamento, fazer pausa da agitação é muito importante para nós termos qualidade de vida. Pensemos nisso. Vamos fazer uma oração. Deus de amor, fonte da bênção, fonte e origem do tempo, nos destes o tempo para vivermos bem, para colocarmos ritmo no tempo de tal forma que a vida possa fluir, para que encontremos o melhor. Por isso, ajudai-nos a trabalhar, mas também a descansar, a perceber o ritmo da vida e a perceber a necessidade que o nosso corpo e a nossa mente têm de descansar, de não manter o mesmo ritmo sempre até nos esgotarmos. Ajudai-nos, Senhor, a termos qualidade de vida. Em nome do Pai, do Filho, do Espírito Santo. Amém.
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1: Olá, meus queridões, minhas queridonas, meu amigo Pet já está no ar. E você sabia que os animais têm direitos garantidos internacionalmente? Pois é. A Declaração Universal dos Direitos dos Animais, proclamada pela Unesco, reforça que todo bicho merece uma vida digna e proteção. São 14 artigos que deixam claro: nós, humanos, temos o dever de cuidar e respeitar, especialmente aqueles que vivem dentro de nossa casa. Tratar bem o seu pet não é só carinho, não. É um compromisso ético e legal.
0: 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Sete horas e 18 minutos. 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

0: após o sinal, diga seu nome e a cidade de onde está falando.
1: Ô, Jardel Borba!
2: E aí, parceiro velho?
1: Mas vamos fazer um tendelo hoje, homem velho.
2: Mas com certeza.
1: Deus o livre, vamos espantar esse frio e tomar uma cachaça da buena, aquela que tu tem guardada.
2: Partiu, então.
1: Partiu, ser feliz, meu velho.
2: Hoje aqui no meu rancho...

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2: A supermodelo Gisele Bündchen quebrou a internet ao revelar por que abandonou o veganismo radical. Depois de anos, ela percebeu que o excesso de grãos para tentar suprir nutrientes estava pesando na sua digestão. Hoje, ela segue a regra do 80-20. 80% de vegetais e 20% de proteínas animais de boa origem. É o equilíbrio perfeito para quem quer os benefícios das plantas, mas não abre mão da vitalidade, da praticidade da proteína, né? O segredo da Gisele não é a restrição, é a proporção. Que tal testar esse equilíbrio hoje, hein? Olha que dica legal.
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3: 7 horas e 33 minutos.

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10: Ela tem cara de safada, mas é direita. Truco.

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15: Aprenda a nunca mais ser idiota. De autoria de Bruno Garcia. A vida não pode ser só trabalhar e pagar conta. Seu casamento não pode ser somente cobranças e sexo. Seu relacionamento com seus filhos não pode ser só perguntar como foi a escola. Sua preocupação não pode ser somente suas finanças, sua academia e seu próximo apartamento. Os dias estão passando muito rápido. Os celulares estão consumindo nossos preciosos minutos de conversas, de carinho e de risadas. Esse ano, já vimos um jornalista dizer, chego em 10 minutos para almoçar, e não chegou. Esse ano, vimos um modelo tão entusiasmado para desfilar, que o coração não aguentou. E agora, alguém que foi descansar no mar e não voltou mais para casa. Organize sua vida colocando prioridades que realmente importam no seu dia a dia. Peça perdão, libere perdão, seja leve de espírito. Beije na boca quem você ama, abrace, conforte, chore junto, sorria mais ainda. Não gaste energia com quem não quer o seu bem. Não perca tempo abrindo a sua boca para falar o que não edifica. A vida é muito curta para viver aborrecido. Brinque com seus filhos, durma com eles, se lambuze ao cozinhar algo e divirta-se. E busque ganhar dinheiro o suficiente somente para você ter segurança e um pouco de conforto. Todo o resto é vaidade, é idiotice. Um dia, a hora chega. E quem viver, viveu. Sou Júnior Bodanese e esta foi a mensagem do dia.
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18: 8:04.
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32: Paris, 12 de maio de 2026. Essas são as principais notícias desta terça-feira. Os últimos dois aviões transportando 28 passageiros do navio de cruzeiro MV Ondios, atingido por um surto de antivírus, aterrissaram nessa madrugada em Eindhoven, na Holanda. Entre eles, há 8 holandeses e 20 outras pessoas de diferentes nacionalidades que serão repatriadas a partir da Holanda em direção a seus países de origem. Já o navio MV Ondios, da operadora Oceanwide Expeditions, deixou a costa da ilha de Tenerife na noite de segunda em direção à Holanda, transportando 25 membros da tripulação, além de um médico e de uma enfermeira. Até o momento, há 7 casos confirmados da cepa Andes do antivírus e outros 2 casos suspeitos relacionados ao surto no MV Ondios. Nessa manhã, o diretor-geral da Organização Mundial da Saúde, Tedros Adhanom Ghebreyesus, afirmou que o trabalho não terminou e que outras contaminações poderão ser confirmadas nas próximas semanas. O cessar-fogo no Oriente Médio segue sob impasse. Até o momento, não há nenhum sinal de avanço nas negociações de paz entre Estados Unidos e Irã. Na segunda-feira, o presidente americano Donald Trump declarou que a trégua está, segundo suas palavras, sob assistência respiratória, depois da resposta do Irã sobre a última proposta americana. O Irã exige o fim da guerra na região, a suspensão do bloqueio americano a seus portos e a liberação de ativos congelados, o que Trump rejeita. Enquanto isso, Israel continua sua ofensiva no Líbano. A Agência Nacional de Informação Libanesa anunciou a morte de 6 pessoas em um bombardeio israelense na segunda-feira, no sul do Líbano. Novos ataques russos contra a Ucrânia deixaram ao menos um morto nesta madrugada, no momento em que esperava uma trégua de 3 dias que Moscou e Kiev se acusaram mutuamente de ter violado. O presidente ucraniano Volodymyr Zelensky acusou a Rússia de lançar 200 drones contra a Ucrânia nas últimas horas. Já Moscou afirmou ter abatido cerca de 30 drones ucranianos sobre seu território após o fim do cessar-fogo anunciado no sábado pelo presidente dos Estados Unidos, Donald Trump. Tem início nessa noite o Festival de Cinema de Cannes, no sul da França, com 10 dias de competição, em que 22 filmes disputarão a Palma de Ouro. O filme de abertura será a comédia romântica A Vênus Elétrica, do diretor francês Pierre Salvadori. Já o diretor neozelandês Peter Jackson, de O Senhor dos Anéis e King Kong, será o grande homenageado do evento. Rádio França Internacional, em parceria com a agência Rádio Web, de Paris, Daniela Franco.
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5: Foram definidos, no final da semana passada, 45 hospitais habilitados para abrirem 106 leitos de atendimento pediátrico da Síndrome Respiratória Aguda Grave, a SARG. As instituições são as primeiras contempladas no Programa Inverno Gaúcho com Saúde 2026, que prevê no total a habilitação de 604 leitos estaduais. Deste total, 446 são voltados ao atendimento de adultos e outros 158 destinados ao atendimento pediátrico. Além dos estaduais, o programa também prevê a busca, junto ao governo federal, da habilitação de mais de 1.277 leitos, estes já condicionados à validação técnica e também à disponibilidade de orçamento do Ministério da Saúde. Nesta primeira etapa, serão investidos pelo governo do estado R$ 15.600.000. Os recursos financiarão leitos de UTI pediátrica e de suporte ventilatório pulmonar, os SVP. Os contemplados nesta fase do programa estão distribuídos em todas as macro-regiões do estado, que são a Metropolitana, Serra, Vales, Norte, Sul, Centro-Oeste e Missioneira. A lista completa dos hospitais contemplados está disponível no site da Secretaria da Saúde, a SES. Além da abertura de leitos, o Programa Inverno Gaúcho com Saúde também conta com a assistência através da telemedicina pediátrica. O serviço foi retomado neste ano de forma antecipada, como parte da preparação para o período de maior circulação de vírus respiratórios. Telemedicina funciona com equipes médicas especializadas que atuam a partir do Departamento de Regulação Estadual, o DRE, e prestam suporte remoto a profissionais de hospitais de menor porte e também para unidades de pronto atendimento, enfermarias pediátricas e UTIs neonatais e pediátricas. Na prática, os médicos do serviço analisam os casos de crianças internadas ou que aguardam transferência e orientam o manejo clínico, ajustando assim as condutas e auxiliando na escolha de tratamentos mais adequados. Agência Rádio Web, produção e reportagem, Eduardo Amaral.

Agora são 8 horas e 15 minutos. 8 e 15, manhã de terça-feira. Hoje é dia 12 de maio de 2026. Mais um dia bonito. Céu azul, sol que não esquenta ainda. E nem vai tanto assim. Mas temos aí um dia bonito de céu azul, de sol e bastante frio, né? Mais um dia bastante frio nesse momento. 6 graus é a temperatura aqui no estúdio da nossa Ativa FM. Bom dia para você, muito obrigado pela sua sintonia. Que bom que você está aqui novamente, que a gente possa continuar a informar da melhor maneira possível tudo o que acontece em Nova Prata, no estado, no Brasil e no mundo. E onde também você pode participar, mandar seu alô, mandar seu bom dia, também você pode parabenizar os aniversariantes, enfim. Você pode participar aqui com a gente através do 54-3242-1332, que é o nosso WhatsApp, o nosso telefone fixo, através das nossas transmissões que a gente faz ao vivo, né? Do Facebook da Ativa FM, que está aí à sua disposição. Bom dia para o Enio, que está ligado com a gente aqui dentro da nossa programação. Obrigado aí por você já estar ligado. Deixa eu ver aqui se tem mais gente aqui para conversar com a gente, que manda um bom dia. O Renato Roncato também está lá em Brasília nos ouvindo, então bom dia também pro Renato Roncato, que está lá no Kubitschek, lá em Brasília, fazendo tratamento. Tomara que corra tudo bem. Grande abraço aí pro Renato também. Estamos no YouTube. YouTube também está aí à sua disposição com som e imagem para você participar aqui da nossa programação. São nossos canais onde você pode ter a participação e a tranquilidade de conversar conosco. Se precisar, o telefone é o 3242-1332. Tem as informações esportivas, inclusive hoje é Copa do Brasil. Esta semana é Copa do Brasil. Hoje tem o Internacional. 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Você sabe que não tem só agora, somente nesse momento as informações esportivas. Durante o dia todo, temos informações esportivas aqui dentro da nossa programação. E lá no final da tarde tem o Paulo Leira com o resumo do dia, as informações esportivas e também as informações de jornalismo aqui na nossa Ativa FM. Vamos lá, hoje é terça-feira. Você sabe que na terça-feira tem Câmara de Vereadores. Hoje o vereador Clécio Zamin é o nosso convidado para conversar logo mais aqui dentro da programação da nossa Ativa FM nesta manhã. Também teremos a partir das 9:30 a presença do Fidel Espreito, a produção é do Clécio. Eu te abraço, te agradeço por você estar aqui na nossa sintonia, dentro da programação da nossa Ativa FM. Muito obrigado, venha conosco, vamos fazer uma manhã de informações aqui dentro da programação da nossa Ativa FM, certo? Então vamos juntos, né? Para que a gente possa te informar da melhor maneira

0: 8:19, 8:19, 6 graus a temperatura. Terça-feira ensolarada e a gente começa informando você com o giro das notícias. Vamos a elas.
1: Hoje é terça-feira, 12 de maio de 2026. Este é o Giro de Notícias. Eu sou Norberto Notário e você acompanha os destaques do momento. O ministro Cássio Nunes Marques toma posse hoje da presidência do Tribunal Superior Eleitoral. André Mendonça será o vice. A cerimônia será na sede da Corte Eleitoral e contará com várias autoridades. Todos os ex-presidentes da República vivos foram convidados, entre eles Jair Bolsonaro e Fernando Collor, que cumprem prisão domiciliar. Presidente Luiz Inácio Lula da Silva participa hoje da cerimônia de lançamento do programa Brasil contra o Crime Organizado e do anúncio de medidas voltadas à segurança pública. O programa custará mais de 11 bilhões de reais e tem como foco a desarticulação das bases econômicas das facções. A oposição no Congresso articula retomar a chamada PEC da Anistia, que prevê perdão aos condenados pelos atos de 8 de janeiro. A movimentação ocorre após o ministro do STF, Alexandre de Moraes, suspender os efeitos da lei da dosimetria promulgada pelo Senado após a derrubada do veto do presidente Luiz Inácio Lula da Silva. Moraes justificou a decisão com ações que questionam a constitucionalidade da norma e que ainda serão analisadas pelo plenário do STF. Foi confirmada a primeira morte por rantavírus em Minas Gerais este ano. Um homem de 46 anos teve contato com roedores em área rural. A Secretaria de Saúde informou que o caso brasileiro não tem relação com o surto no navio que chegou da Espanha no último domingo. Segundo a pasta, a cepa identificada no país não é transmitida de pessoa para pessoa. O presidente dos Estados Unidos, Donald Trump, viaja nesta terça para a China, onde encontrará o presidente Xi Jinping. O republicano deve chegar a Pequim amanhã e tem encontros previstos na quinta e na sexta. Será a primeira viagem dele à China desde 2017. Hoje tem Copa do Brasil, jogo de volta da quinta fase. O Cruzeiro recebe o Goiás em Belo Horizonte, o primeiro jogo foi 2-2. Fluminense encara em casa o Operário de Ponta Grossa. O jogo de ida ficaram no empate sem gols. O Inter, que venceu fora por 2-1 na primeira partida, enfrenta o Atlético, agora no Beira-Rio. O Giro de Notícias é uma produção da Agência Rádio Web. Produção e apresentação, Norberto Notari. Trabalhos técnicos, Mário Melo.
0: 8:22:30. E antes de passarmos para as notícias aqui do Facebook e do Instagram da Ativa FM, recebemos agora uma ligação de moradores da Borges de Oliveira, da rua. Como? Desculpem, da Borges de Medeiros, da rua Borges de Medeiros, aqui na quadra da Corsã. Certo, ali na Borges de Medeiros, da quadra da Corsã, 10 famílias, mais ou menos 10, 12 famílias, estão sem água desde sexta-feira. É na quadra aqui, onde tem a Corsã, desde a sexta-feira, essas famílias estão sem água, estão tentando buscar o porquê, e onde tem esse vazamento, enfim, aonde está esse problema aí, desde sexta-feira sem água, então, o pessoal da Borges de Medeiros aí, que está sem água. Então, agora, há pouco, recebemos essa ligação aí dos moradores ali da Borges de Medeiros que estão desde sexta-feira aí com problema de abastecimento de água lamentável. Durante a manhã a gente vai buscar mais informações a respeito disso, né? E tentar oferecer mais informações aos nossos ouvintes que nos acompanham. Mas é lamentável, não tenha dúvida nenhuma. Bom, a Polícia Rodoviária Federal prendeu homem com testosterona, tiros à patina e medicamentos proibidos pela Anvisa na BR-386 no município de Marques de Souza. Também, homem foi preso preventivamente após agredir sua companheira com uma machadinha em Bento Gonçalves. Isto aconteceu ontem. Outra informação que nós temos por aqui é que o Bailado Gaúcho apresenta espetáculo beneficente em prol do Hospital São João Batista. Herdeiras da Terra Prometida será apresentado no dia 16 de maio em Nova Prata, com renda destinada à reconstrução do hospital. No dia 16 de maio de 2026, sábado, às 19 horas e 30 minutos, o Bailado Gaúcho então vai apresentar esse evento. R$15 o ingresso, né? O solidário é R$10 mais um quilo de alimento. Vai ter cadeiras no local, mas você pode, para garantia, levar a sua também. Outra informação é que aconteceu um acidente com óbito em Bagé. Um grave acidente foi registrado na manhã de hoje, de ontem, segunda-feira, na BR-293 em Bagé. A colisão frontal envolveu um Sonic com placas de Bagé e uma carreta com placas de Morro Redondo. O motorista do carro, de 60 anos, natural de Bagé, morreu ainda no local. Primeiro Festival de Música na Infância acontece em Nova Prata com programação gratuita. Entre os dias 21 e 24 de maio, a cidade de Nova Prata vai receber a primeira edição do Festival de Música na Infância. Evento pioneiro no Rio Grande do Sul, dedicado integralmente à valorização da infância por meio da música, da criatividade e da experiência artística compartilhada entre crianças, famílias e também educadores. Suspeito de matar enteada em Garunchos foi preso. Homem de 35 anos, suspeito de incendiar uma residência que resultou na morte de uma adolescente em Garunchos, foi preso na noite de domingo. O crime ocorreu ao amanhecer em um imóvel na Avenida Libânio Sasso. Também, uma em cada cinco brasileiros diz já ter recebido oferta para compra de voto, diz uma pesquisa. Também outros destaques que você encontra aqui no Facebook e também no Instagram: projeto de lei prevê multa para ocupação de vagas de carregamento. Proposta estabelece infração grave e remoção de veículo após o término da recarga de elétricos. Matéria completa está aí para você conferir no Facebook e no Instagram. Incêndio destrói sítio de serragem. Incêndio destrói silo de serragem em empresa em Bento Gonçalves. O incêndio de grandes proporções mobilizou o corpo de bombeiros militar na noite de ontem em Bento Gonçalves. As chamas atingiram um silo de armazenagem de serragem instalado em um pavilhão industrial e causaram destruição total da estrutura. Quadrilha da Hilux. 13 são presos em operação contra grupo especializado em furto de picapes aqui no Rio Grande do Sul. Uma operação da polícia prendeu 13 pessoas na manhã de ontem, em Passo Fundo, no norte do Rio Grande do Sul. A ação teve como alvo uma organização criminosa suspeita de furto de caminhonetes e tráfico de drogas. Segundo a investigação, o grupo era especializado no furto de caminhonetes Hilux. O veículo era escolhido pelo alto valor de mercado e pela facilidade de circulação em países do Mercosul. Procuradoria-Geral da República pede condenação de Eduardo Bolsonaro pelo crime de coação contra ministros do Supremo. Janja diz: até quando vamos ver pessoas bebendo detergente? Homem morto em acidente na BR-293 é suspeito de esfaquear ex-companheiro em Bagé. Mulher foi atacada na manhã de segunda-feira, dia 11 de maio, no bairro São Bernardo. Caso é investigado pela Polícia Civil como tentativa de feminicídio. Homem morre e jovem fica ferido em grave acidente entre carro e caminhão na BR-468 em Três Passos. Um grave sinistro de trânsito foi registrado no final da noite de segunda-feira na BR-468, quilômetro 103, próximo à lombada eletrônica do bairro Érico Veríssimo, em Três Passos. Pesquisa aponta Flávio Bolsonaro à frente de Lula em segundo turno. Homem mata noiva durante a própria festa de casamento em Campinas. Guarda Municipal Daniel Barbosa Marinho, de 55 anos, foi preso em flagrante na noite de sábado, dia 9, por matar a noiva, a Nagila Duenas Nascimento, de 34 anos. O crime ocorreu durante o casamento do casal em Campinas, no interior de São Paulo. A matéria está aí para você ver no Facebook e no Instagram. Polícia Civil vai usar ferramenta de IA em registros de violência contra a mulher. Digitalização será adotada em todas as delegacias gaúchas na coleta e análise de dados das ocorrências. Paulo Bento registra primeiro óbito por antivírus no Rio Grande do Sul em 2026. Antônio Prado confirma o segundo caso. Rio Grande do Sul registrou dois casos de antivirose em 2026, sendo um deles com óbito. As informações foram confirmadas pela Secretaria Estadual da Saúde ontem, segunda-feira. Outros assuntos por aqui. Ouvinte repórter, Loreni, nos manda uma imagem de geada na comunidade de Santa Líbera, interior de Nova Prata. Tem a foto aí para você conferir. E tem outras notícias aí que estão no Facebook, no Instagram da Ativa FM. Por isso nós te convidamos para dar uma chegadinha no Face, no Instagram, para conferir estas e outras informações aqui dentro da nossa programação. Agora são 8:30, 8:30. Bom dia, Nova Prata. Bom dia, região.
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5: 8:30.
0: E a frase para iniciarmos o programa de hoje, desta terça-feira: a vida não pode ser só trabalhar e pagar contas. É verdade. Outra informação é que as notícias é que hoje é terça-feira, 12 de maio de 2026, a lua é minguante, a estação é outono. Hoje é dia mundial da fibromialgia, dia mundial da enfermagem e do enfermeiro. E tem cidades aqui na nossa região que estão completando aniversário: Vila Flores, se eu não me engano, Cotiporã, cidades que se emanciparam, né? Fagundes, alguma coisa assim. Essas cidades estão completando hoje mais um ano de vida, né? Hoje, os fatos históricos: 1937, coroação de Jorge IV da Inglaterra. O desfile foi transmitido pela televisão, na primeira transmissão feita fora de estúdios. Em 1951, Estados Unidos testa, nas Ilhas Marshall, Oceano Pacífico, a primeira explosão de uma bomba de hidrogênio. Em 1988, Estados Unidos e ex-União Soviética resolvem em Genebra suas últimas diferenças sobre a aplicação do Tratado de Mísseis Nucleares de Alcance Médio. Em 2010, o Airbus A330, que fazia o voo 771, cai pouco antes de pousar no Aeroporto Internacional de Trípoli, matando 104 das 105 pessoas a bordo. Em 2017, um ataque de ransomware atinge mais de 400 mil computadores em todo o mundo, tendo como alvo computadores do Serviço Nacional de Saúde do Reino Unido e os computadores, então, ligados. Então, são informações de abertura para você aqui dentro da programação da nossa Ativa FM nesta manhã de informações.
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0: 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Rodada da Copa do Brasil. Hoje tem Internacional e Atlético às 19h30. Tem Cruzeiro e Goiás às 21h30. E Fluminense e Operário também às 21h30. 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
3: 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O ingresso, R$15 a inteira. O ingresso solidário é R$10 mais um quilo de alimento, certo? Haverá cadeiras no local, mas para garantir a sua comodidade, você pode levar a sua. E também tem a participação especial da banda Farina Brothers. 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Vem aí a final do campeonato municipal, vem aí o futsal aqui em Nova Prata Estadual, com apoio de Adil Telecom, Caládio Motel, Bodega La Parrija, Ouro Ferro Fertilizantes, Perete Imóveis, Prata Peças, Restaurante Lancheria Muralha, SA3 Tintas, Supermercado Porta, Postos Rosinhol e Woods Bowling, para reunir a sua galera no boliche. 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
3: E a hora de falar aqui sobre o tempo, comportamento, como está se comportando o tempo nesta terça-feira, pois o frio persiste hoje e será mais um dia gelado aqui no Rio Grande do Sul, mas o sol predomina em todas as regiões do estado, em todas as regiões temos sol aí, né? Mas com frio, com frio. A terça-feira será de sol em todas as regiões do Rio Grande do Sul, em mais um dia de frio no estado, conforme a Metsul. O território gaúcho, ele segue sob a influência de uma massa de ar frio e seco de alta pressão atmosférica aqui no estado do Rio Grande do Sul, certo? O amanhecer foi muito frio, marcas negativas em diferentes locais do Rio Grande do Sul e congeada na maior parte das cidades. À medida que o ar frio vai começar a enfraquecer, à tarde amena terá máximas pouco mais altas do que ontem. Para nós, olha, aqui a terça-feira tem mínima, que começou aí pelos 3,5, 4 graus, pode chegar a 20, neste momento estamos com 8. A quarta-feira, mínima de 4, máxima de 20, 21, também sem possibilidade de chuva. A quinta-feira, mínima de 5, 6 graus, máxima de 20, 21, também sem possibilidade de chuvas. Como também na sexta-feira, que sobe um pouquinho mais a temperatura pela manhã, 7, 8 graus, chega a 20 graus e também sem possibilidade de chuva. Do Cefrute DDPA CEAP, a informação é que a temperatura do ar neste momento está nos 8 graus. A menor temperatura registrada hoje, 2,5 graus, às 7:30 da manhã, a menor do ano até o momento, a menor temperatura do ano até o momento, 2,5 graus. Não choveu, velocidade média do vento de 3 quilômetros na direção nordeste e a temperatura máxima registrada ontem à tarde, 13,7 graus, certo? Informações do tempo aqui pela Ativa FM, que vai agora para o esporte.
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7: 8:43.
3: Chegando então com as informações esportivas, para Pamplona Tintas, tintas automotivas e tintas prediais, tintas marca Sherry Williams, profissionais com experiência e capacitados, trazendo mais qualidade e segurança, também com borrachas multifunções para tapetes, badanas de caminhões, protetor de caçamba, para linha industrial, agrícola e automotiva. 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Então, vou repetir porque hoje tem rodada aqui da Copa do Brasil. Começa hoje, é semana de Copa do Brasil. Amanhã tem Juventude e na quinta-feira tem o Grêmio. Hoje tem o Internacional enfrentando o Atlético por 19:30. 19:30, o Internacional, que venceu a primeira partida por 2-1, agora vai tentar buscar a classificação em casa diante do Atlético, né? Também hoje tem Cruzeiro e Goiás e tem Fluminense e Operário. Pela Série B do Campeonato Brasileiro, hoje tem Londrina contra a equipe do San Bernardo. Hoje na Inglaterra Championship tem o Sanford contra a equipe do Middlesbrough. Hoje na Série, no Campeonato, deixa eu ver, Espanhol, na La Liga, Celta contra Levante, Betis contra Elche e o Osasuna enfrentando o Atlético de Madrid. Na França, um jogo Liga 2, o Red Star contra o Rodes. Copa do Brasil feminina, tem o Vasco contra a equipe do Araguari. O Brasileiro Série A sub-20, hoje tem Vitória contra a equipe do Grêmio e o Palmeiras enfrentando a equipe do Avaí. Os jogos de que vão movimentar, portanto, o futebol hoje. Agora são 8:46, 8:46. 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
3: Muito bem, gente. Agora são 8:46. Lembrando que vem aí a final do campeonato amador aqui de Nova Prata, o final do campeonato municipal aqui de Nova Prata, que terá o apoio de Adil Telecom, Calá de Motel, Bodega La Parija, Ouro Fértil 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apoiadores culturais também do futsal. Mês que vem tem futsal aqui com a DPF jogando o estadual. Bom, agora são 8:47, 8:47. Falamos de Copa do Brasil, que hoje tem o Internacional? Pois é.
11: Os primeiros classificados às oitavas de final da Copa do Brasil saem nesta terça-feira, com três jogos sendo realizados. Cruzeiro e Goiás, a primeira partida, empate em 2-2 dentro do Serra Dourada. Agora, no Mineirão, o Cruzeiro vai tentar fazer o mando de campo valer com o apoio do seu torcedor para vencer a equipe goiana. E o técnico Arthur Jorge já convocou o torcedor.
12: Terça-feira temos um jogo importantíssimo, uma decisão, onde queremos ter, de facto, a nossa torcida presente no estádio. É muito importante, porque é um jogo de decisão, é um jogo em que, daquelas finais, portanto, onde todos querem estar, e eu espero que a torcida do Cruzeiro queira, de facto, estar connosco, possa estar connosco terça-feira.
11: O mesmo acontece com o Fluminense Operário no Maracanã. Primeiro jogo 0-0, agora quem vencer fica com a classificação. Numa situação diferente está o Internacional, que vai jogar em casa no Beira-Rio contra o Atlético e, como venceu no Orlando Scarpelli por 2-1, tem a vantagem do empate. Portanto, o Inter entra já classificado, mas não pode se acomodar tanto. Afinal, se o Atlético faz 1-0, a decisão vai para os pênaltis. Jogos pela Copa do Brasil valendo classificação para as oitavas de final. Agência Rádio Web com informações da Copa do Brasil, Daniele Esperon.
3: Obrigado, Daniele, pelas informações. E hoje, então, o Inter recebe o Atlético de Minas Gerais. De olho em manter o crescimento e a premiação milionária e evitar um vexame, né? O Internacional pode ter 5 jogadores que não vem jogando, que podem atuar aí pela equipe colorada nesse jogo pela Copa do Brasil. Então, o Internacional joga hoje pela Copa do Brasil, jogo às 19:30. Agora são 8:49:30. 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
11: A Copa do Mundo de 2026 está chegando, é logo ali em junho. E nesta segunda-feira, todos os preparativos para esse evento que vai paralisar todo mundo. O sonho da Copa do Mundo está praticamente adiado para Estevão. E mais uma semana de expectativa para o veredito final sobre Neymar. Na verdade, a CBF enviou uma lista de pré-jogadores convocados para a FIFA com 55 nomes. A ausência do jogador do Chelsea por conta de lesão já era esperada e foi sacramentada nesta segunda-feira. Já o camisa 10 do Santos repete o padrão das outras listas extensas de Carlo Ancelotti. A sua presença na lista dos 26 que serão anunciados na semana que vem ainda é uma dúvida. Falamos da seleção brasileira, mas a Argentina também divulgou nesta segunda-feira sua pré-lista, que conta com Flaco Lopes e Giai, jogadores que atuam no futebol brasileiro na pré-lista de convocados para a Copa de 2026. A seleção de Lionel Scaloni não anunciou ainda qual será a data da convocação oficial, mas obviamente a seleção será liderada por Lionel Messi. Uma outra situação também chamou atenção nesta segunda-feira, até porque Curaçao, que é estreante na Copa do Mundo de 2026, terá que encontrar um novo treinador. Fred Hunter decidiu renunciar ao cargo de técnico da seleção após quase 3 meses de trabalho. O anúncio foi feito pela federação através das redes sociais. Portanto, o treinador falou sobre a saída da equipe, disse que a seleção precisaria seguir em frente, mas ele não quer prejudicar e por isso preferiu sair. Hunter comandou a seleção de Curaçao apenas em 2 amistosos que foram disputados no mês de março. Na ocasião, a equipe perdeu seus confrontos para a China por 2-0 e levou uma goleada para a Austrália. Portanto, a seleção de Curaçao tendo aí muitas movimentações nesse período que antecede a Copa do Mundo. Agência Rádio Web com informações da Copa do Mundo de 2026, Daniela Esperon.
3: Obrigado, Daniele. Obrigado. Copa do Mundo. Copa do Mundo. Tá chegando, gente. Chegando aí a Copa do Mundo de 2026.
11: Copa do Mundo. Agência Rádio Web com informações da Copa do Mundo de 2026. Daniele Esperon.
3: Obrigado, Daniele. Obrigado. Copa do Mundo. Copa do Mundo.

0: 5-7. Juventude está no Campeonato Brasileiro da Série B, e é isso que a gente vai saber agora, fazer um apanhado de como foi e como está sendo a Série B desta semana.
1: Olá, está começando o Futebol de Acesso. Eu sou a Daniela Esperon e você vai ficar por dentro dos principais acontecimentos da rodada da Série B. Vamos lá?
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1: A oitava rodada da Série B do Campeonato Brasileiro mexeu com a parte de cima da tabela e tem um novo líder. O Sport venceu a Ponte Preta de virada por 3-1 e assumiu a ponta da competição com 16 pontos. O Leão pernambucano segue invicto e confirma o bom início de campeonato na luta pelo retorno à Série A. Roberto Nascimento, do canal Roberto Nascimento TV, falou um pouquinho dessa vitória do Sport e do que ela representa.
3: Segue o líder! Pois é, de virada o Sport venceu a Ponte Preta por 3-1 e assumiu a liderança da Série B do Campeonato Brasileiro, com o Christian Barleta sendo o grande protagonista do jogo. Um gol e duas assistências. A equipe do Sport, que começou atrás, saiu perdendo, conseguiu empatar e fechou em 3-1. E mais uma vitória. Aliás, o único invicto da Série B do Campeonato Brasileiro é o time do Sport. E o detalhe, dos quatro próximos jogos, o Sport tem 3 jogos em casa, hein, galera? O que dá direito ao time de receber o seu torcedor, voltar a fazer o caldeirão da ilha, La Bombonilha, de novo, para que o Sport continue vencendo, continue líder da Bezona.
1: Quem também comemorou na rodada foi o Náutico. Jogando nos aflitos, o Timbu atropelou o América Mineiro por 4-0 e entrou no G4 da Série B, animando o torcedor pernambucano. O Atlético Goianiense conquistou uma vitória importante fora de casa diante do Ceará por 1-0 e se aproximou da zona do acesso. Já o CRB fez bonito diante da torcida, goleando o Operário por 3-0 e entrando de vez na disputa pelas primeiras posições. O Goiás também venceu. O Esmeraldino bateu Vila Nova no Clássico Goiano por 1-0 e segue firme entre os primeiros colocados. Outro que venceu pelo placar mínimo foi o Novo Horizontino, que superou o Botafogo de Ribeirão Preto. Entre os clubes que decepcionam nesse começo de Série B está o Cuiabá, rebaixado da Série A no ano passado. O Dourado ficou apenas no empate sem gols com o Atletic e ainda não conseguiu engrenar na competição. A expectativa era de uma campanha forte na luta pelo acesso, mas o time mato-grossense segue distante dos líderes. A rodada ainda teve empate sem gols entre Juventude e Criciúma, além de Avaí e Fortaleza. Você acompanha tudo da Série B do Campeonato Brasileiro aqui no Futebol de Acesso toda semana. Até a próxima.
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0: Fim de papo com esta primeira parte do programa de hoje. 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A gente vai pro intervalo e, na sequência, depois do intervalo, volta com a segunda parte da programação da manhã. O jornalismo segue aqui na Ativa FM.
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1: 8:58.
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27: Agora são 9:10. 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Tudo em antenas. Agora são 9h15:30. Bom dia, Nova Prata. Bom dia, região.
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27: Muito bem, agora são 9:21, 9:21, para anunciar aqui 54-3242-1332. Já anunciei e vou repetir: decisão do campeonato municipal com a Dil Telecom, Calá de Motel, Bodega La Parija, Ouro Fértil Fertilizantes, Pedras Andreta, Perete Móveis, Prata Peças, Restaurante Lancheria, Muralha 3 Tintas, Supermercados Porta, Postos Rosinhol, Woods Bowling. Além disso, temos Emar Artefatos de Cimento, Construtora do Construtor Olivar Treco e Gás de Conto, para transmissão da final do campeonato agora final de semana. 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
27: Hora das informações dos jornais, as manchetes dos jornais. 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O Jornal do Comércio, fraude em cargas expõe riscos do setor de grãos. Termolar suspende plano de transferir sede para a região metropolitana e fica na capital. Mercado digital, estado lidera em aprovações de projetos de inovação na FINEP. País sério tem que ter protocolos permanentes, diz especialista sobre reconstrução. Cesta básica passa a custar R$ 811,82 na capital. O Pioneiro destaca: vitivinicultura, segredos do vinho mais vendido do Brasil. No Pioneiro também, saúde. Nova lei estipula direitos e amplia a segurança jurídica para pacientes. Mais de 5 mil rótulos em exposição na Vini América. Copa do Brasil, a lista de ausências do Ju para encarar a equipe do São Paulo. Liga Carnavalesca será oficializada amanhã, Jornal Pioneiro. No Correio do Povo, destinos do Rio Grande do Sul, potencial do turismo gaúcho em destaque. Nunes Marques assume o TSE com desafios para as eleições. Grande ressaca, mar invade ruas no litoral norte, aqui do Rio Grande do Sul. Serra Catarinense abaixo de zero. Cesta básica aumenta e passa de R$ 800 em Porto Alegre. Copa do Brasil, Inter recebe o Athletic hoje em vantagem para a decisão da vaga. Na Zero Hora de hoje, Zero Hora destaca: eleições sob nova direção. Nunes Marques e Mendonça chegam hoje ao comando do TSE e mudam o perfil da corte. Governo lança nova forma de investimento que vai concorrer com a poupança. Petrobras bancará reforma e troca do telhado antigo do mercado público. Secretaria da Saúde habilita 158 leitos pediátricos para doenças respiratórias. Enterrei minha filha no dia das mães. O desabafo da família da jovem assassinada. Copa do Brasil. Titulares em campo para confirmar vaga e premiação. Também tem a volta histórica instrumental do Renascença e fundado em 1908, tradição astronômica no coração da capital. Matérias da Zero Hora. 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Agora são 9:27, 9:27.
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0: bem, agora são 9:30, 9:30:30. 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Fidelis Preto, dá um bom dia pro Boca aí. Tudo certo contigo, Fidelis?
1: Porque você não dá pra ele, você tem que ter a âncora do programa. Tem que passar por mim pra não ser o Mauro.
0: Mas é aqui que tem o que tem. Tá ao lado dele aí, tu tem que dar um bom dia. Dá um bom dia e cumprimenta o homem aí.
1: Eu já cumprimentei, ele chegou ali.
0: Certo. Puxa vida.
1: Então, no caso, bom dia à nossa audiência, sempre com satisfação por poder estar aqui na bancada do Cidade Ativa. Sim. De imediato, eu quero o Marangoni.
2: Oi. Já que falaram do nosso amigo aqui, né? Ele sempre foi conhecido carinhosamente por Mick Jagger.
1: Mick Jagger.
2: Pela semelhança com Mick Jagger. Ontem, por sinal, ontem à tarde, eu toquei uma música, uma regravação do Mick Jagger, que ainda está na ativa. Fazendo música, shows, tocando. E o nosso querido.
0: Ué, mas eu acho que.
2: O clone aqui tá aposentado, cara. Não pode, não acredito.
1: Vamos botar o Clécio, ele é assim. Ele é. Como é que eu diria assim? O adjetivo correto em relação a essa comparação? Essa comparação que ele faz entre mim, o Mauro e o Mick Jagger. Querido, o Mick Jagger, o prazer dele é fazer aquilo ali. Pra ele não é trabalho. Agora pergunta pro Mauro ficar lá, quanto tempo você trabalhou, Mauro? Fala aqui, dá o microfone pra ele. De trabalhar. Porque o Mick Jagger, tudo bem, é um compromisso. Agora, imagina aí, Mauro, o Mauro que esteve lá em Porto Alegre, e o Mauro virou atração. Né, antes do show lá foi no Beira Rio, né? E no entorno do estádio do Inter, do Gigante, ele foi atração, essa, né? Ele bem parecido, sim, né? Com o astro inglês. Isso. Né? Aí, olha a comparação que o Clécio faz. Hein? Imagina aquilo ali de fazer música. Claro que é um trabalho, mas vamos comparar, né, Mauro? Pergunta pro Mauro. Faz a comparação, Mauro, entre o que o Mick Jagger, a turma, deixar bem claro. Sim. A importância, não somente dele, mas de muitos e muitos artistas, porque eles fazem parte da nossa vida, né? Cada um com a sua preferência, mas fazem parte. Olha agora, aqui, agora a comparação que o Clécio faz, vou, sim, falar pra ti. Ela é perniciosa, meu amigo.
0: Muito bem. Antes do Boca, que o Clash falou que o Mick Jagger. Olha aqui, ó. Mick Jagger e os Rolling Stones anunciaram músicas inéditas, porque eu ouvi alguma coisa.
1: Novo trabalho.
0: Eles fazem parte do novo álbum, previsto para julho agora de 2026, certo? Então eles vão lançar. O Mick Jagger vai lançar um novo álbum. Tá com qual a idade, homem? Lá, será que tá com uns
3: 70 aí?
1: Quem?
0: O Mick Jagger.
1: 80 e pouco.
0: 80 e pouco.
1: Claro.
0: Dá um bom dia. Chega mais perto do microfone. Bom dia, tudo
3: bom
0: certo?
3: Bom dia, tudo
0: Oi.
3: Bem, pessoal.
0: Maravilha. Quer dizer que agora sim é sobre água fresca?
3: Agora sim, né? Tá bom. Chega de trabalhar.
0: Tá bom, então. Maravilha.
1: Fala pra eles quanto tempo trabalhou, Mauro.
0: Ele trabalhou
1: desde o começo.
0: Ele trabalhou meia
1: quanto vida. Quanto trabalhou, Mauro? Fala.
3: A vida inteira trabalhando, desde os 9, 10 anos.
1: Pergunta pro Maragoni quanto tempo ele trabalhou?
0: Toda a vida. Toda a vida.
1: Pergunta pra ele. Ele é comparando com o Mick Jagger. Vê se ele ficou lá no sol, na chuva, no frio.
0: Muitas
1: pergunta
0: vezes,
1: pra ele.
0: Muitas vezes.
1: Aonde?
0: Sol, chuva. Futebol, coisa e tal, na rua, coisa e tal. Isso aí.
3: Meia hora.
1: Ah, que comparação, é brincadeira.
0: Frio, viagem, coisa e tal. Tá bom, beleza.
3: É um caso sério.
0: É um caso sério, sem dúvida nenhuma. Obrigado por ter visitado. Agora o Mauro tá, o Boca tá meio de folga, ele passa aqui tomar um cafezinho de vez em quando, né?
3: Tá bom. Vem visitar os amigos, né?
1: Tá bom. Fala mais perto,
3: certo. Vem visitar os amigos, né? Porque a minha namorada, a Neiva, eu sou um pouquinho de Santo Antônio.
0: É?
3: Vai todas as casas.
0: É, mas visitar todo lugar. Não, faz parte.
1: Como
0: faz
1: é que é? Eu não sabia, né? Como é que é o Santo Antônio? Claro. Ele vai de casa em casa?
3: É, o porquinho de Santo Antônio. É, antigamente.
0: É que ah, sim, não sabe disso aí.
1: É a história, é a lenda.
3: É a lenda, que ele ia em todas as casas visitar, todas as manhãs. Para se alimentar também.
1: Né? Ah, pra afilar ali o café?
3: Eu também vi.
1: Ai, ai, ai, que situação que nós chegamos aí.
0: Mas, olha, então tá, né, Boca? Obrigado pela visita. Obrigado pela visita. E deixa eu falar um negócio aqui para os ouvintes. Já hoje pela manhã, quando a gente abriu aqui a programação, chegou aí um recado, né, dos ouvintes. O Barberinho tá escrevendo, ele colocou aqui o Mick Jagger, ele colocou o Mick Jagger aqui, 82 anos.
3: 82.
0: Dia pra mim, 26 de julho de 1943 nasceu o Mick Jagger.
3: E a semana passada fez 64 anos que eles estavam na
1: banda?
3: Na banda.
1: Na estrada?
3: Na estrada.
1: 64? Pô, 62, praticamente junto com os Beatles, né?
3: Por aí.
1: Eles são contemporâneos, né? As duas bandas. E sempre houve, já que o Barba levantou, enfim, participou aí da nossa conversa aí, né, o Boca, assim, ó. E aí, vamos botar. Eu acho que entre eles até não, porque eu já vi, agora, claro, que o pessoal, os Beatles já não existem mais, né, dois faleceram, essa coisa toda, mas o Paul McCartney e o Ringo Starr, seguidamente, eles aparecem participando de shows dos outros, né? Então, porque daqui a pouco ficou, para os fãs, essa coisa louca, ficou de que havia uma rivalidade entre eles, mas nunca houve.
3: Nunca houve, sim.
1: Nunca houve. Cada um, mesma coisa que no Rio Grande, ficou essa coisa, e a imprensa, os amigos do Marangoni, eles fomentam essa história de dizer que há uma rivalidade entre aqui no Rio Grande, as bandas, né, do rock mais famosas, do pop, na verdade, nenhum de nós é Engenheiros do Havaí. Tem uma turma que alimenta essa ideia. Mas na verdade nunca houve isso aí.
3: Não, isso
1: nunca houve. É uma bobagem isso aí, né?
0: Então vamos lá, vamos falar de coisa séria aqui, vamos lá. É sério também, não tenha dúvida nenhuma. Olha aqui, hoje pela manhã nós recebemos uma ligação que aqui, na Borges de Medeiros, né, aqui na quadra aí da Corsã, puxa vida, mas será? Desde sexta-feira sem água?
3: Não, eu não tenho casa.
0: Tu tem água lá, Boca?
1: Tem. Tá... O Márcio mora onde? Aqui na Borges?
3: Na Borges, aqui em cima, perto da... onde era antiga, no lado da antiga... lavanderia da Fênix.
1: Uhum. Ah, sim.
0: É, mas foi o Clécio, não foi isso? Não foi esse telefone?
4: Dois ouvintes ligaram,
0: né? Dois ouvintes ligaram.
3: Ali em casa, né?
0: De repente, né? Mas é isso. O que tá reclamando é isso, que ali na Borges de Medeiros, aí pro próximo da quadra da Corsã, tá sem água. Tá sem água. Se alguém ali tiver esse problema aí, pode ligar aqui pra gente novamente, pra gente confirmar essa situação aí, né?
1: A propósito disso.
0: Sim, é lamentável.
1: Né? A propósito disso, eu tô tentando um contato e não consegui estabelecer esse contato com uma pessoa que trabalhou na Corsã. Quando ela era, né, enquanto empresa pública, uma empresa, uma pessoa que está fazendo o quê? Depois de sair da empresa, nessa questão toda da concessão para a iniciativa privada, para o Grupo de Singapura e também o Grupo Itaú, um amigo meu que trabalhou também na Corsã aqui em Nova Prata me passou o contato. Olha, esse rapaz, ele está trabalhando no setor, ele faz consultoria e informa sobre o processo todo, o que aconteceu, como é que foi feito todo esse negócio aí. Então, até para nós termos uma ideia, qual é ele, como por ter passado, por ter trabalhado por muito tempo na empresa pública, né? E agora trabalhando serviço de consultoria, né? De inclusive na questão do direito, porque ele também está trabalhando para esclarecer para as pessoas como é que funciona esse processo todo. O que aconteceu antes e depois da privatização da Corsã Pública. Então, eu estou tentando contato. Né? Não estou conseguindo. Eu tenho o telefone dele, tenho o WhatsApp dele, só que não tenho conseguido esse contato com esse rapaz que mora em Frederico Westphalen. Então, não estou conseguindo o contato dele.
0: Sim.
1: Bom, mas aliás, não estou conseguindo contatar com ele. O contato eu tenho.
0: Certo,
1: né?
0: Certo,
1: o telefone dele, mas não tenho sido feliz em localizar esta pessoa.
0: Bom, mas então foi motivo de telefonemas hoje pela manhã aqui, de pessoas que moram aí. Por aí, né, que estaria acontecendo isso. Então, se está acontecendo isso, se alguém puder nos confirmar, por favor, chame a gente aqui pelo nosso 54-3242-1332, que é o nosso WhatsApp. Pode ser pelo WhatsApp. Ou também ligue pra gente, para esse telefone aí, para confirmar essa situação aí da falta de água, então, nesse local. Fidelis Preto, não tem novidades a respeito da morte, do assassinato ou da morte, enfim, do rapaz agora no final de semana, né? Não tem mais nenhuma novidade aí nesse sentido aí. A polícia continua investigando o caso que aconteceu no final de semana, não é, Fidelis?
1: Ô, Clécio, você manteve contato com a DP aí, Clécio?
5: Não, hoje
1: não. Não? Pois é, estamos aguardando. É. Né? Porque não adianta, você vai falar do quê? Se é o que nós estamos aqui desde ontem falando. Cabe a Polícia Civil, evidentemente, descobrir o que aconteceu, o porquê chegou nesse ponto trágico o funcionário da nossa Adilo aqui em Nova Prata, né? Por que que aconteceu esse fato? Quais os motivos? O que que aconteceu? Por que da morte do Lorival?
0: Sim,
1: é uma coisa lamentável.
0: Infelizmente.
1: Coisa lamentável. Nós não podemos aqui especular, olha, foi por isso, por aquilo, a não ser que a gente tenha realmente informação. É o que eu não tenho no momento. Eu não tenho nenhuma informação concreta, objetiva, em relação do fato do porquê houve essa morte no começo da manhã. Foi sábado, né?
0: Sábado.
1: É de sexta para sábado. Uhum. Não tenho. Eu não tenho. Você fica especulando. Uhum. Conversa com um, conversa com outro. Quem pode realmente dar informação, e tá, eu, evidente que tá trabalhando para isso, é a Polícia Civil.
0: Muito bem. Alguma ligação a respeito da falta d'água?
2: Essa já é a terceira ligação que eu recebo agora. O nosso amigo João Reis ligou. Talvez seja uma outra agora, o telefone tocando minha mão. As pessoas relatando que está faltando água na quadra da Corsã, aqui na Borges de Medeiros.
1: Não foi isso que o cara falou pra ti agora há pouco, hein?
0: Do que eu relatei?
1: É.
0: Sim, mas foi hoje pela manhã que nós já recebemos. Hoje.
1: Não, mas esse cara também está dizendo que é o mesmo.
0: É o terceiro.
1: Do mesmo lugar?
0: É o mesmo lugar. Tá. É o terceiro, no mesmo lugar. Terceiro, o quarto, pelo jeito aí.
1: Ah, tá.
0: Pelo jeito é o quarto.
1: É que o Mauro, o nosso amigo Boca. O Marangoni.
0: Sim.
1: O Boca que mora aqui também na Borges Medeiros. Sim. Ele disse que ele mora na Borges, que lá na casa dele não tem faltado água.
0: Ah, quer se identificar ou não? Alô?
6: Oi?
0: Quem fala?
6: É Classi?
0: Oi, Classi, tudo bem?
6: Tudo, e contigo?
0: Tudo certo.
6: Você é muito fã da Radioativa, a gente ouve todas as manhãs.
0: Mas que bom, muito obrigado pela sintonia de vocês, viu?
6: Hoje a ligação é para fazer reclamação, né?
0: Fazer o quê?
6: Tem água desde sexta-feira à tarde e ainda não resolveram a situação.
0: Meu Deus.
6: A gente já tentou ligar, já ligamos no 0800, já fizemos tudo que foi possível, né, para ver se o pessoal foi ali na Corsã, os vizinhos, conversar, mas ainda não resolveram a situação.
0: Meu Deus. Meu
1: Sim.
0: Deus. Desde sexta-feira está sem água?
6: Desde sexta-feira à tarde.
1: Sábado, domingo, segunda, com 96 horas sem água.
6: É.
0: Tá, mas não tem nenhuma explicação, nada. Não tem água, não tem nada. Tá vazia a torneira.
6: Vazia. Olha, ontem de manhã até veio um fiozinho que a gente conseguiu pegar uns litros ali, mas um fiozinho que corria, sabe? Senão, de ontem pra cá, nenhuma gota mais, mas desde sexta que tá assim.
0: Sim.
6: Agora a gente viu, pelo menos eu tava ali fora, tava vendo que estão arrancando paralelepípedos ali em frente à Corsã. Pode ser que até vão resolver a situação. Não posso te dizer nada, né? Porque eu não fui lá.
0: Sim.
6: Mas eu consegui ver que tem a máquina ali. Pode ser que... Porque até da Corsã eles passaram por aqui, foram ver em várias casas para ver se tem vazamento, coisa assim, só que não encontraram nada também. Só que é uma situação que deixa a gente
0: aflito,
6: até porque fica tantos dias sem água, a gente já está comprando água mineral, porque bah. Vai se manter com o quê, né?
0: Ah, claro, não tenho dúvida nenhuma.
1: Ô, Claci, quando você fala de sexta-feira e vizinhos, você tem ideia do tamanho desta área, dos teus vizinhos, tem ideia de quantos estão nessa mesma situação ou não?
6: Olha, aqui na Travessa Dona Tereza, ninguém tem água.
1: Que altura? Ô, Claci, né? Querida Claci, desculpa, qual é a altura da Borges aí?
0: Vai pro cemitério.
6: Segunda, vindo do centro para São Cristóvão, a gente mora na segunda esquina depois da Corsã.
1: Depois?
6: É, no caso passa a Corsã.
1: Sim.
6: E a... É a casa do Tarzan, eu acho que...
1: Ah, sim, opa!
6: Você sabe onde é. Até
1: ali, no... ali perto, ali mora um Nuti por aí, não mora por ali também?
6: Isso, é meu cunhado.
1: Então tá.
0: Certo. Então é isso aí, vocês estão sem água. Que coisa lamentável. Puxa vida, desde sexta-feira. Olha, é uma situação...
1: Que coisa, imagina. Né?
6: Dia 2 até a gente supera, né? Porque sim. Pega, consegue com alguém, só que ninguém mais tem nada. A gente também não tem caixa d'água, a gente tá comprando água, né? É uma situação difícil tu comprar água pagando em dia tuas contas, né?
0: Não, claro, né? Assim. E o pior é que eles não descontam depois que fica, né? Pagar a mesma coisa.
1: Claci, aproveitando o contato aí, aproveitando o contato.
0: Sim.
1: O nosso contato. Alô, Gustavo, só um pouquinho, tô aqui ao vivo no programa, só um pouquinho, Gustavo, fica na linha aí. O Marangoni. Ô, Claci, só pra, vamos botar assim, no caso, tem sido uma coisa constante ou a primeira vez, no caso do lugar onde vocês moram, a falta de água?
6: Aqui, no caso, falta água todos os dias, praticamente todos os dias, só que é aquela falta de pouco tempo, digamos meia hora, 15 minutos, aí a gente já sabe que tu sempre tem uma reservinha, porque todos os dias praticamente ultimamente falta água aqui.
0: Certo.
6: Mas é para poucas horas, aí a gente tem como, né?
0: Dessa vez foi mais.
6: Sim, é desta vez foi tarde, mais. Então faz ideia que tá todo mundo no banho de...
0: Tá devendo banho.
6: Tá devendo banho.
0: Tá bom. Olha aqui, obrigado pela tua ligação, especialmente obrigado por vocês estarem sempre ligados com a gente. Quando precisar, só chamar, tá bom?
6: Tá bom, obrigado.
0: Valeu, um abraço, bom dia.
6: Tchau.
0: Mas é lamentável, né? Essa situação, é lamentável essa situação. Puxa vida, olha quanto tempo sem água nessa região ali, certo? Nessa travessa, enfim, né? Desde sexta-feira sem água, é lamentável que isso esteja acontecendo, viu, Fidelis?
1: O meu contato lá de Frederico Maranhão, ele não atendeu no momento porque estava em reunião. Ele só apontou que está já terminando a reunião. Ele vai, nós vamos contatar para, se não for possível hoje, né, agendar aí uma conversa com ele, talvez para amanhã, tá? Mas enfim, estou aguardando, ele está em reunião. O Gustavo mora em Frederico Westphalen, como eu referi, ele trabalhou por muito tempo na Corsã, hoje presta consultoria e evidentemente ele tem conhecimento profundo dessa questão toda da privatização, da questão toda dessa situação que está, não resta dúvida, né, Maranga? Essa situação complicada que está acontecendo para os usuários da Aegea Corsã. Então eu repito, agora sim o Gustavo deu o retorno, né? Continua a reunião, disse que tão logo terminar, ele vai voltar aí para a gente ver da possibilidade de agendar, bater uma conversa aqui com ele no programa, tá bom?
0: É isso aí. Tá, mas o fato é esse, então quer dizer, não é, a gente ficou assim, mas será que falta água? Mas olha que são cinco ligações.
1: Nada contra, agora não adianta mais discutir a concessão, a privatização da Corsã. Agora, não pode, cara. É muito complicado, você imagina, e vamos combinar, a propósito, eu falei aqui, eu comentei aqui, foi sexta-feira, acho que eu comentei, lá em Encantado houve uma audiência pública com o promotor lá na Câmara de Vereadores de Encantado, os vereadores, o prefeito e outros prefeitos da região, também tratando dessa questão, e o Ministério Público lá daquele município, Marangoni, Encantado, no caso, o promotor foi, eu estava acompanhando ao vivo, inclusive, a audiência pública, né? Ele foi contundente. Está pecando a empresa. Está pecando.
0: Certo.
1: Não está se portando, se comportando dentro do que ficou estabelecido no contrato.
0: É. É isso aí.
1: Entendeu como é que é o negócio?
0: Bom, abraço aí pro pessoal da rua aí que está nos ouvindo, né? Que nos acompanha todo dia. Muito obrigado.
1: Quem é da rua?
0: Há pouco conversamos aí com a
1: da
0: nossa,
1: rua? Ah, da sim, Borges?
0: É, da.
1: Pensei que as pessoas estivessem
0: dessa
1: na
0: travessa,
1: rua.
0: Dessa travessa. Qual é o nome?
1: Tereza. Travessa Tereza, ela falou
0: acho
1: isso.
0: Que ela falou isso aí, né? Abraço pessoal da Travessa Tereza e todas as ruas adjacentes aí que estão nos ouvindo.
1: Ela mora perto do Tarzan. Conhece o Tarzan?
0: Quem é o Tarzan?
1: Tarzan é irmão do Nuti, não é irmão do Nuti?
0: É.
1: Tá. Mas o último, Clécio, esse aí, o meu Emília Vaca.
0: É sim.
1: É esse bicho aí.
0: Então, grande abraço.
1: Ele jogou no, também o Nuti jogou no Nova República.
0: Sério?
1: Em 85.
0: É isso aí.
1: O Nova República.
0: Ah, meu Deus.
1: O Nova República.
0: Agora, vamos, de novo. Vamos de novo.
1: O Nova República, que na época durou que é um ano e pouco.
0: É.
1: Daí sumiu do mapa. Oi?
5: Onde isso?
1: O time de nós montamos um time aqui em 85? Claro. Nossa, a turma da época, o Nova República, aí um ano e pouco durou o time.
0: Tá bom.
1: O que aconteceu? O Grêmio tá na mesma situação. Tá assim, olha, eu vou falar aqui pra nossa audiência.
0: Sim.
1: O Grêmio tá na mesma situação de ficar extinto, ou de chegar à extinção porque não tem mais solução.
0: Deixa eu te falar um negócio aqui. Deixa eu te falar um negócio aqui. Olha aqui. Em 43 dias de funcionamento, equipamento no trecho urbano apontaram média de 193 multas diárias, embora mais de 98% dos motoristas tenham respeitado o limite. Os controladores eletrônicos instalados no quilômetro 174 da BR-470 em Veranópolis, no trevo de acesso ao bairro Valverde, somaram 8.338 autuações em pouco mais de um mês de operação. Os dados do Departamento Nacional de Infraestrutura de Transporte, DENIT, abrange o período de 17 de março de 2026, quando o monitoramento começou, e o fim de abril. O limite no ponto de fiscalizado é de 50 quilômetros horários.
1: Quantos foram multados?
0: Em 43 dias, 193 multas diárias.
5: Tem 8 mil infrações.
0: 8 mil infrações. Tá,
5: dessas tem 3 do Maranhão.
0: 4. 4.
1: Agora, Clécio, mas o que mais me chama atenção, é tudo que, bem.
0: Ó.
1: Tudo bem. É, assim, à primeira vista parece evidente que revela um número importante de autuados. Agora, o que mais me chamou atenção no texto que ele leu, acabou de passar para a nossa audiência, foi que, dos 100%, 1,5% que embarcaram nessa fria.
5: É verdade.
1: Porque, na verdade, ficou um número importante de autuados. Agora, o que mais me chamou atenção no texto que ele leu, acabou de passar para a nossa audiência, foi que, dos 100%, 1,5%

0: Olha aqui, ó. E eu ontem, inclusive, tem um rapaz que veio conversar comigo ontem.
1: É.
0: Que um parente dele, nesse local, tomou 10 multas.
1: Por quê?
0: Dez
1: não sabia?
0: É que assim, foi instalado, certo? Nesse ponto aí, aquele trevinho ali na frente da Alpargatas, sabe?
1: Ah, sim, ali logo perto do posto?
0: É, aí nesse trevinho ali,
1: sim.
0: Nesse, né? Nunca teve ali. E eu, na minha opinião, o que faltou? Sinalização. Advertência.
1: Não tem nenhuma placa informando?
0: Tem.
1: É, agora... tem, mas tudo que é. Como é que se chama aí na estrada?
0: Faltou.
1: Hã?
0: Faltou sinalização.
1: Não tem placas anunciando?
2: Na minha opinião, passei semana retrasada, acho que foi, né? Tem as placas, tá tudo certo. O que não tem é aquela que marca em cima.
0: Sinalização.
2: Entende? Quando você passa, já dá a velocidade que você tem. Não tem a velocidade, só tem o que multa
0: não
2: mesmo.
0: Não tem.
1: Ah, não tem? Não aponta a velocidade?
2: Não tem
1: não indica?
2: É.
1: Não informa?
2: Não.
1: A velocidade que você passa ali?
2: Agora, ao lado, antes, as tem placas
0: de 50
2: dizendo, olha,
0: 50
2: atenção, 50 quilômetros, tal.
0: 50. Acontece que, no meu caso, eu tomei sim, 4 multas, acontece que eu. Quanto tempo faz que a gente tem a rádio aqui, que tá trabalhando aqui?
3: 15 anos.
0: 15 anos que eu venho pra cá todos os dias e passo no mesmo local. Eu saio ali do ladinho, eu desço aí por trás, aí no cemitério, como se diz, e eu desço e ingresso aí na 470 por aí. E aí o que acontece? Eu não corro, mas
1: eu entendo.
0: É,
1: tu tá, daqui esqueci. A pouco tu tá 60, nem tá notando.
0: É, e aí. Agora
1: mas então eu não sabia, você não tem ali o.
0: Não tem.
1: Aquele painel o eletrônico.
0: É, o display,
1: ele não tem?
0: Não tem.
1: Ah, não tem informe, passou tem tanto. Sim, só tem ali o botar assim o
0: e não, é.
3: O sensor no chão.
0: Certo, mas o sensor no chão no começo não estava pintado. Agora que faz poucos dias atrás que marcaram o sensor.
1: Ah, mas
0: no
1: você
0: chão.
1: Pode discutir, né?
0: Eu acho que sim, que tá, tem muitos advogados pode... entrando nesse
1: não?
0: sentido aí.
2: Inclusive foi divulgado aqui também que já foi aprovado.
1: Até
2: que
1: tira todos,
2: que
1: né?
2: agora não é mais obrigatório colocar as
1: é
2: portas.
1: É verdade, eu já tinha ouvido também, é verdade. É verdade. Não há necessidade de colocar esse pode sinal, ir. Esse painel aí. Né? Colocaram essa bomba, tá assim, esse registrador de velocidade na estrada.
0: Então,
1: como temos aqui na saída do trevo do Boró.
0: É.
1: Para fazer uma relação para quem não está entendendo a nossa explicação. Aqui na saída do trevo do Boró, tem ali tem as placas avisando 50 por hora e tem ali o registrador eletrônico informa. Olha, você passou a tanto por hora aqui.
0: Tu não vai enxergar aqui, né? Consegue enxergar aqui essa foto aqui?
1: Não,
0: tu vem até aqui então, só do lado aqui, vai ver exatamente onde é que é. É, e como é que é, só tem aqui, ó, aqui bem no trevo na frente da Alpargatas, que é o trevinho aqui, ó, o trevinho na frente da Alpargatas aqui, né? Tem a placa de sinalização aqui até lá do outro lado, né?
3: Onde é que é o ponto aí?
0: É aí, é nesse ponto
3: onde
0: aí.
3: Tá colocado, qual é o lugar que tá aí?
4: Em frente ao Alpargatas.
0: Isso, em frente ao Alpargatas, aqui no trevinho, olha aqui a foto, ó. Aqui é o trevo, esse aqui é o trevo da Alpargatas, ó. Certo? Então é ali que tem esse, né? Olha aqui, o Barberinho colocou, Roberto, passei lá ontem, na verdade tem as placas e logo tem um poste com uma caixa preta tirando foto e multa, e deu. É isso aí.
1: Mas é o que o Clécio informou aí. Eu também já tinha ouvido falar, só que eu fiquei assim na dúvida, né? Então, diante da resolução, deve ser do CONTRAN, alguma coisa que regula, que estabelece o controle de trânsito, não há obrigatoriedade de informar, ter ali uma placa, ter ali um aparato eletrônico informando. Olha, tá assim, apenas a sinalização através do quê? Olha, aqui nessa rodovia, no caso, tem fiscalização eletrônica. Cabe a cada um respeitar o que determina ali naquele trecho a velocidade máxima permitida.
2: Eu tentei um contato ontem com a delegada, mas ela não estava na delegacia. Contatei também agora há pouco para ver da questão se ela nos fornece uma entrevista para falar sobre as investigações do fato, então, do homicídio do último sábado.
1: É.
2: Uma outra matéria que gostaria que vocês comentassem, colocada nas redes sociais da Ativa hoje, dá conta de uma pesquisa nacional que informa que...

0: em cada 5 eleitores...
1: Ah, eu vi isso aqui.
0: Um admitiu ter recebido...
1: Propina.
2: Ah, sim, vantagem.
0: Mas aí eu me lembrei que você sempre falou aqui.
2: Aqui em Nova Prata não
0: tem. Nova Prata nunca teve compra de voto. Nunca teve. Nunca. Eu não ouvi.
2: Eu não quero saber de conversa de bodega. Eu quero saber coisa provada e comprovada. É. Isso que eu quero saber. Discutir na bodega não adianta. Eu quero saber onde que está a prova.
1: Hã? O teu telefone.
2: É teu, não é meu?
1: É isso aí, então.
2: Isso que eu quero saber.
1: Uhum.
2: Onde que está a prova?
1: É.
2: Teve compra de voto em Nova Prata? Teve ou não teve? Ah, não, que contaram que na eleição não sei do que, que não sei do que, tá, mas onde é que tá o documentado isso? Eu sempre prefiro você falar lá na bodega, discutir, fazer comício, tá, e a prova? Hein? Ah, não, porque eu, não, mas eu quero saber a prova. A partir do momento que apareça uma prova, você leva aonde? No Poder Judiciário. Ministério Público, que começa o processamento se eventualmente isso for confirmado. Sim. Agora, ficar levantando, ah, não, compra voto, ah, não, tá, onde é que tá a prova, querido?
1: Ah.
2: Eu quero saber sobre isso aí.
1: Muito bem, só voltando um pouco atrás, eu tava pensando aqui com meus botões, né, vocês colocaram que não é mais necessário esse tipo de alerta para o motorista na estrada? Puxa, mas por quê? Qual é o, né? Por que que não pode alertar o motorista?
2: Porque, Maranga, porque aquela questão. Então, até a proposta dessa, por exemplo, vamos botar assim, você vai na rodovia, não tem lá, como é que chama lá o radar, que também tem, no caso aqui, quem usa bastante isso é a Polícia Rodoviária Estadual, a Brigada. Como é que chama aqui?
1: O radar móvel.
2: Como é que é?
1: O radar móvel.
2: Que alcança longe, né?
1: Sim, alcança. É.
2: Tá, e daí tem aí, avisa que tá sendo controlado aqui?
1: Não, isso é
2: a fábrica. É a mesma situação.
1: É, isso aí que é isso.
2: É a mesma coisa, querido.
1: Isso é a fábrica.
2: Querido, não vai ficar aí falando, olha, a brigada vai, ó, nós estamos aqui na curva tal, no quilômetro tal, no caminho entre Nova Prata e Nova Bassano, nós estamos aqui com o radar móvel. Não tem isso. Cabe, tem lá a placa informando. Naquele trecho, qual é a velocidade máxima? 80, 60, 50, é só você respeitar e pronto. É assim que toca.
1: Fabriqueta de dinheiro.
0: Amanhã vamos estar conversando aqui com o secretário Evandro Frigo.
1: Ele
0: vai lançar a campanha em Nova Prata, Poste Limpo.
1: Opa, maravilha.
0: Tá na hora. O que remete a vocês, Poste Limpo?
1: Poste Tirar limpo? Todos os fios.
0: É, exatamente. Os
2: fios. Ah.
0: Finalmente uma campanha para dar uma limpada, né? Na tá, fiação.
2: Mas quem vai fazer isso?
0: Vamos aguardar amanhã. Suspense.
2: Não, no caso, vão ser as operadoras?
1: Não, mas se é ele que está anunciando, tem a prefeitura.
2: A prefeitura
1: que tá
2: com a mão vai limpar nisso. O quê?
1: Não, talvez.
2: A fiação que cai?
1: Não, talvez tenha as empresas, enfim, mas quem está no meio também é a prefeitura, se ele vai vir lançar.
2: A prefeitura cabe fiscalizar.
1: Pois é, mas também de repente.
2: Fiscalizar.
1: Cobrar para tirar. É, isso aí. Bom, 10 horas pontualmente. Hoje nós vamos ter o espaço da Câmara de Vereadores. O vereador Clécio Zamin estará conversando com a gente logo mais. Ele esteve em Brasília.
2: Está em Brasília? Foi em Brasília?
3: Estava lá no Congresso.
2: Ah, é?
3: Lá nos deputados, lá
2: no. Aproveitando, manda um alô lá pro Lucas.
1: Lucas.
2: Lucas Del Sávio, lá do.
1: O Lucas.
2: Da Adil.
1: Sim, certo. Fala, Lucas. Tudo bem?
2: O Lucas está na linha de frente,
1: ele vai ter que, lá, né? Ele vai ter que instalar, o pessoal da Dil, eles vão ter que instalar lá o nosso... O cabo de fibra. O cabo de fibra para transmissão da decisão do municipal que vai acontecer no domingo aqui em Nova Prata. E a Ativa FM vai transmitir esse jogo aí, viu? 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Então o pessoal vai ter que colocar lá. Abraço pra ele, por quê?
2: Sim, porque ele sempre atende bem as pessoas, né?
1: Bom, pelo amor de Deus, né?
2: Ele é sempre um cara solícito.
1: Sem dúvida nenhuma, tem a dúvida, tá ótimo.
2: E evidentemente
1: Obrigado pela disso, buzina. O cara buzinou pra nós aí.
2: Eu conheço ele, o Maico, o irmão dele, já, né? Uns guris bem bacanas.
1: É, tu viu que o cara buzinou pra nós aí na frente?
2: Pensa que é pra ti?
1: É, não.
2: Mas sabe que é pra ti? Tu tá mais ou menos na mesma situação do cara que informa que comprou voto.
1: É.
2: Que vendeu voto.
1: Não.
2: Como
1: foi,
2: é que você tem prova que buzinou pra ti?
1: Eu não sei se é coincidência, mas na hora que buzinaram ali, abriu a porta, o Pereira entrou.
2: Foi ele que buzinou aí, cara.
1: Ah, ou era pra ele a buzina. Ou era pra ele a buzina, não tem a
2: dúvida. É, o Pereira tá buzinando agora na rua? Nossa, não sabia dessa aí.
1: Deixa eu ver aqui. Ai, ai, ai, ai, ai. Tem, olha, é que eu admiro isso, eu admiro assim, as pessoas que têm um espírito festivo, alegre, né? O Valda é uma dessas pessoas aí.
2: O Valda,
1: né?
2: É querido.
1: É, tem esse espírito.
2: Extrovertido, né? De brincar, essa coisa. Mãe, brincadeira sadia.
1: É isso.
2: Sempre não precisa ofender, é só, né? Né, Valda?
1: É. De Fonte Segura, domingo estará em Nova Prata um olheiro do Grêmio para ver se acha um lateral direito.
2: É verdade. boa isso aí, Valda. Valda, agora pela manhã interagir com o grupo de vários dos clubes aí, né? Tem tudo que é time aí. Aí eu tenho o grupo do Grêmio, viu, Valda? Comentando sobre de que a direção do Grêmio teria proibido, enfim, não teria liberado o guri lá, o Amuso, para a seleção de Gana. Vai fazer um amistoso aí que não é data FIFA. E aí parece que o Grêmio não vai autorizar que ele jogue, né? Faça parte da seleção de Gana desse jogo. Eu tinha, querido, por que que não libera o Amuso? Libera, cara. Deixa o guri jogar, pelo menos, porque o Grêmio não joga mais. Tem o Pavão que vai pro Águia Negra do Paraí. Tá contratado, vai participar da Copa Basalto.
1: Que choradeira!
2: Como choradeira?
1: Nunca vi. Uma choradeira, cara.
2: Igual. O Pavão vai pro Águia Negra.
1: Deus.
2: Como é outro? O TT vai jogar aqui domingo na decisão do Municipal.
1: É.
2: É a surpresa.
1: Sim.
2: Então o Valda prossegue a.
1: Eu quero te informar. Eu quero te informar que hoje tem um Internacional contra o Atlético pela.
2: E os teus colegas de Porto Alegre estão lá pro jogo de hoje à noite entre Inter e Atlético. Atletique? Olha que nome que botaram, Atletique.
1: Mas qual é o problema? Tá, vai Atletique. Reclamar do nome do time também?
2: Tá louco, cara.
1: Não, brincadeira.
2: Viu, Maranga? Aí os colegas do Marangoni, da imprensa da capital, estão tratando o jogo de hoje à noite como uma decisão.
1: Mas é decisão.
2: É uma decisão assim, mas do outro lado tem um adversário, amigo, poderoso. Mas que barbaridade.
1: É decisão, rapaz. Deixa assim que tá tudo bem. Muito bem. Vamos lá, vou fazer um intervalo, depois vamos voltar. Antes disso, o que tá achando do frio? Tá gostando do frio, Fidelis? Gosta?
2: Frio?
1: É.
2: O frio, assim, com.
1: Agora, por exemplo, 12 graus a temperatura agora.
2: Assim, a situação que está se apresentando a partir de domingo, tá tudo bem.
1: É.
2: Frio seco, né?
1: Tem fotos aqui.
2: Frio seco. E aliás, hoje de manhã estava mais frio do que ontem.
1: É.
2: E tinha ouvido lá de casa mais geada do que ontem.
1: Sim.
2: Mas só que hoje a temperatura vai ficar mais alta em relação ao dia de ontem.
1: Lorenique nos mandou a foto. Lorenique nos mandou a foto da geada?
4: Lá na Santa Líbera.
1: De Santa Líbera?
4: Santa Líbera.
1: Perfeito.
2: Tá lá, tava puxado lá?
1: Olha ali, tem a foto da geada. O gado tá lá no meio do
2: tava um lençol branco lá?
1: É, isso aí.
2: Quem? O gado? Ah?
1: Ah, o gado tá lá na foto aí.
2: Não é que tem a família gado aqui em Nova Prata, conhece ou não? Lá em Cantar também tinha o seu Fiorinho do Gado.
1: É?
2: O pai tinha uma bodega, a gente ia assistir televisão lá, depois de jogar torneio, né, no potreiro, a turma toda depois do torneio de pênalti, viu, Valda? Então, aliás, torneio de pelada no potreiro, aquelas goleiras de tronco de eucalipto, viu, Valda? Louco depois do à tarde, no comendo, né, pra ir lá no seu Fiorinho do Gado pra assistir Maia, assistir Lancer, era o que tínhamos na televisão que na época.
1: Olha aqui, isso aí faz 700 anos atrás. Vamos fazer um intervalo aqui. Depois a gente volta com os aniversariantes e com também os recados.
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16: 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Fidelis Preto, vamos lá para os aniversariantes? Vamos lá para os aniversariantes. Quem está de aniversário hoje recebe nosso abraço. É Karina Marquezine, Vilmar Migliavaca.
17: Ontem eu lembrei dele da Sicredi e agora está de aniversário hoje.
16: O Vilmar, esse que você falou ontem. É? O Vilmar Migliavaca está de aniversário hoje. Clóvis Nalim também está de aniversário hoje. O Gustavo Massarolo, aniversariante do dia, o Márcio Poleto de Conto, vereador lá de Nova Bassano. Olha quem está de aniversário hoje, conhece ele? Percy Piaseschi.
17: É?
16: Conhece? É. Grande abraço pro Percy. Jonas Carvalho de aniversário hoje. Nilce Maria Espanholo. Marcos Félix Fiori e Clóvis Nalim são os aniversariantes de hoje.
17: Reforçando aqui, alô para o Clóvis lá da imobiliária, tá de aniversário hoje, né? O Wagner Minosso, o Vilmar, alô especial pro Vilmar, com esse piá desde aí, né? Desde a mais tenra idade, o Marangoni, alô especial pro Vilmar aí. O Gustavo Massarolo, lá da oficina, né? O pai dele que sempre nos acompanha, pode repassar lá o seu Massarolo, manda um alô pro Gustavo aí, a lembrança aqui do programa por mais um aniversário do guri, né? E a oficina aí que, não resta a dúvida, tem reconhecimento muito além aqui da nossa região. Gustavo Massarolo. Que mais? Maciel Abate. Quem mais aqui? Fernus? Deve ser Fernanda, né? Quem é? Deixa eu ver aqui. Fernus, será que é Fernanda? Deve ser Fernanda. O Mica, o Marcos Félix Fiori, o Mica, tá de aniversário. A Vanessa de Moura. Ô, Vanessa, tudo bem, guria? A Anitta Moacir Tremea, que é o casal, não sei qual dos dois está de aniversário. Quem mais? Então, reforçando aqui um alô especial para o Percy. Percy começou em 80 na Rádio Prata.
16: Poxa vida.
17: Pô, 46 anos que o cara tá lá e não larga. Tá pior que o Marangoni.
16: É quase isso, hein?
17: Tá pior que o Marangoni, não larga.
16: Entramos na mesma época.
17: Quem mais? O Jonas Carvalho. Esta é a relação de amigos do Face. Essa turma toda vai ser lembrada aí por mais um aniversário.
16: Bom dia também, dona Gelmina Maria Deck Giovanni.
17: A mãe do
16: Bula. Aniversário do dia está
17: mãe do Bula.
16: 88 anos, está completando a mãe do Bula. Parabéns a dona Gelmina Maria Deck Giovanni.
17: E nona do Ramon.
16: É.
17: Conhece o Ramon ou não?
16: Que é o Ramon?
17: Filho do Bula?
16: Bula.
17: É, ele estuda em Passo Fundo.
16: Que é o Bula?
17: Estuda em Passo Fundo, Ramon.
16: Tá bom.
17: Ele estuda em Passo Fundo.
16: Tá conhece bom.
17: O Ramon, Clécio? E a Gabriele? Conhece?
16: Certo, muito bem. Vamos lá, olha esse aqui.
17: Você é do rock? O Ramon é do rock.
16: Enio Antunes. Bom dia, Renato Roncato, lá em Brasília.
17: Brasília?
16: É.
17: Chama Brasília aí.
16: João Carlos Veríssimo, lá em São Paulo. Ingrid, obrigado, bom dia pela sintonia aqui, né? Deixa eu ver quem mais aqui. Certo. A Loreni Rossoni, que mandou aquela foto da geada. Grande abraço, Loreni. Obrigado pela sintonia aqui, por aqui. Deixa eu ver quem mais que manda aqui. O pessoal da Fibersul, grande abraço, pessoal da Fibersul. O Barbeirinho, que mandou recado hoje pela manhã. O Valdair, que mandou recado hoje pela manhã. Como sempre, o bom dia aqui do seu Silvio Rigo. Bom dia, amigos da Radioativa, bom dia, seu Silvio. O recado. Tá aqui, ó. O Bula mandou. Obrigado, galera. Forte abraço. Dona Gelmina Maria Deck Giovanni, tá de aniversário 88 anos hoje. Então.
17: Ô, Bula, manda o Piala parar de fazer fumaça.
16: Que fumaça?
17: O Pia dele? Tá louco? Falei com ele ontem à tarde. Ô, Ramon, sempre que não, Piala tem que fazer fumaça, hein, Bula? Poxa vida.
16: Então é isso aí, recado dado.
17: Clássico está chegando aí.
16: Clássico está aí, vai conversar com a gente logo mais pela Câmara.
17: Clássico está chegando, teve a festa aí da família.
18: Bom dia.
17: Aí, Clássico, teve festa da família, convidou todo mundo, adivinha se eu e tu fora.
16: Mas aí?
17: Então, se você tivesse me convidado, né, o agendou, né, Clássico, tu foi convidado, foi lá?
16: Sim.
17: Foi?
16: Representou a rádio.
17: Não me interessa de representar.
16: Tu queria comer de graça, né?
17: Claro!
16: Pelo amor de Deus!
17: Eu gosto de churrasco pronto, não quero fazer.
16: Ah, certo.
17: É, Clécio. Hoje vou perder tempo de fazer churrasco.
16: Então tá bom. Posso ir pro.
17: Claro!
16: Posso ir pro comercial ou não?
17: O Clécio tá aí.
16: Vamos lá, depois do intervalo ele conversa com a gente. Fica ligado.
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3: 10:29.
16: 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Hoje é terça-feira, tem Câmara de Vereadores.
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16: 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Hoje o vereador, para conversar com a gente aqui dentro da programação, o vereador Clécio Zamin, que já está por aqui. Prazer ter conosco, Clécio. Tudo certo? Bom dia.
8: Bom dia, Marangoni. Bom dia, Preto. Bom dia, Clécio. Bom dia aos ouvintes da Rádio Ativa. O prazer é meu estar aqui conversando com as pessoas de Nova Prata. Maravilha. E região.
3: Muito bem, muito bem. Tá acompanhando? Acompanhou o campeonato municipal aqui em
8: Sim,
3: Nova Prata?
8: Acompanhou? Acompanhei.
3: Agora, final de semana tem a decisão.
8: Final de semana tem a decisão. É. Dois grandes jogos. Estava falando ontem com o pessoal aí da secretaria também. Uhum. E até me questionaram sobre, eu que acompanho bastante, né? Se eu apontava algum favorito. E eu disse que não. Uhum. Não, porque tanto o veterano como o livre, olha, vai dar Ainda dois bom. Jogos parelhos. Uhum. Pode ser que aconteça, né? Alguma coisa durante o jogo aí de alguém, né?
3: Sim.
8: Mas, olha, não dá pra apontar favorito.
3: Certo,
8: não dá pra apontar. Estão as equipes bem preparadas, uhum. bem equilibradas. Olha, um campeonato de excelência.
3: Muito bem.
8: E esse ano também, já aproveitando a oportunidade, muito bem organizado. Ontem conversei com o Paulo e o William também. Nos encontramos ali no gabinete do prefeito.
3: Sim.
8: E até conversando, trocando umas ideias, né? Umas ideias. E coloquei para eles também algumas coisas, né, para agregar ali pro campeonato, até na entrega da premiação.
3: Uhum.
8: Conversei com eles da importância da entrega da premiação, da organização, né, que não vinha sendo muito bem organizada a entrega também. Uhum. Então falaram sim que esse ano vai ser mais organizado, já mandaram o convite para cada vereador, que nunca acontecia isso, tá?
3: Para eles comparecer,
8: comparecer, as secretários, né, para ter as pessoas lá para fazer a entrega, porque a coisa mais importante que tem, sim, é a competição, uhum. mas no momento que tu te dedica, faz todo o campeonato, vai atrás e tu fica segundo, terceiro, fica campeão, tu também quer ser homenageado e entregado aquela premiação de uma maneira legal, uma maneira, né,
3: sim.
8: bem feita. Então, falamos muito disso, porque há anos anteriores aí, era entregue assim, chegava lá na hora de entregar, chamava um, entregava, tanto, era tudo meio, sabe, desorganizado. Mas sim, agora mandaram fazer até um painel para entrega dos troféus, então legal, achei legal e parabenizei eles pela atitude que tomaram agora.
3: Maravilha, né? Muito bem.
8: Mas Preto, deixa, Preto, Marangoni... Ah. Antes de começar, sim. já foi falado dos aniversariantes, mas hoje sim. eu quero mandar sim um abraço especial ao meu pai.
3: Tá de aniversário hoje?
8: Tá aniversário hoje.
3: Poxa vida, parabéns,
8: tá aniversário
3: pra ele,
8: hoje.
3: Então, né?
8: Eu queria mandar um abraço especial ao seu Euclides Luiz Amin, mas ninguém conhece ele por esse nome, todo mundo conhece por Picasso.
3: Uhum.
8: Picasso, ele completa 77 anos hoje e tá super bem, uhum. né? Então, quero mandar um abraço apertado para ele, desejar muita luz, muita paz, saúde, tudo uhum. de bom na vida dele e continua sendo essa pessoa especial para nós, filhos.
3: Grande abraço, parabéns pelo aniversário, seu Picasso.
8: É o Picasso,
3: muito bem.
8: Tá aniversário.
3: Parabéns.
8: 77 anos 77. E tá super bem.
3: Maravilha.
8: Graças a Deus.
3: Parabéns, felicidades, abraço nosso aqui da rádio também, grande abraço aí, parabéns pelo aniversário. O Antônio Boazic Júnior também, grande abraço, bom dia, um abraço pro Nicolas Peretti, sempre no trecho ouvindo a Radioativa, obrigado pela audiência. Vamos lá então, o Clécio, vamos falar, você teve em Brasília, não teve em Brasília?
8: Tivemos em Brasília, sim, na terça-feira, dia 5,
3: uhum.
8: 8 dias hoje, viajamos a Brasília, eu e o colega Márcio, né? Márcio de Moraes,
3: sim.
8: viajamos uma pauta muito importante aí de visita a deputados, a ministérios, ao Senado, levando demandas da nossa cidade, né?
3: Uhum.
8: Cada gabinete, cada ministério, demandas diferentes, né?
3: Sim.
8: Mas a gente visitou, foram 3 dias de uma caminhada importante que, como se diz, né? A gente tem que ir lá para buscar os recursos.
3: Certo.
8: Infelizmente tem que ir lá para buscar os recursos, ir lá se apresentar, dizer eu tô aqui, eu preciso de recursos para Nova Prata.
3: Não é o ideal, né? Devia ser diferente, mas tudo bem.
8: Exato.
3: Tem que funcionar e assim vai ter que ser.
8: É assim,
3: né?
8: Não adianta até que é esse tipo
3: sim.
8: de para buscar recursos, então a gente tem que viajar e tem que ir lá visitar, bater na porta, conversar, explicar a situação, eu quero para isso, eu quero para aquilo. Então, a gente esteve lá e tivemos agendas importantíssimas, tá? Começamos na terça-feira com o deputado Busato, que é o deputado do meu partido, União Brasil, né? A gente esteve lá conversando, eu protocolei lá e conversei com ele muito sobre emendas de pavimentação.
3: Sim.
8: Né? Então, duas emendas ali para Programado e uma para Fazenda. E uma emenda também, essa que já estava em andamento e consolidei ela 100%, ela vai vir para PAE, né? É um valor para a compra de uma van.
3: Sim.
8: Então, tem vários partidos aí que também colocaram dinheiro, porque a van, ela é um valor de 400 mil por aí, né? Então, mas com a colaboração também do doutor Tiago e o doutor, e o deputado Busato, a gente conseguiu 100 mil então para colocar aí na APAE.
3: Vou te interromper, depois você continua, vou roubar um pouquinho do teu espaço.
9: Ô, querido, me desculpa, é só para nós estamos recebendo aqui uma nossa ouvinte, a mulher da Santinha Barangoni, lembra? Lembra que até nós conversamos aqui com o Frei Mauri naquele...
3: Ah, certo,
9: Que apareceu uma Santinha
3: no lixo.
9: No lixo.
3: É.
9: Quem encontrou foi ela.
3: Perfeito, muito bem.
9: Quem encontrou foi ela. Então ela está aqui agora, veio informar sobre isso, né? Veio informar sobre isso. Agora já virou referência ao Marangoni como a mulher da Santinha.
3: Certo.
9: Entendeu? E evidentemente que as pessoas já não a tratam mais pelo nome, ô Clécio. É essa referência. Questão da religiosidade, certo? Então é a mulher da Santinha. Nessa questão aí, ô Marangoni, ela está precisando de ajuda. De ajuda, e aí tem aqui a chave Pix. Por qualquer valor, viu, Clécio? Desculpa aí interromper aí a presença do nosso amigo vereador, mas então a mulher da Santinha está necessitando da colaboração de pessoas, né? Ela tem um marido também que está com um problema de saúde. Ela está precisando aí pela. Se você tiver a oportunidade e essa como é que eu diria assim, esse desejo de ajudar essa pessoa, tá aqui, ó, a chave Pix 060-2476-6076.
3: Certo.
9: 060-2476-6076, chave Pix para ajudar a mulher da Santinha, Marangoni.
3: Deixa aqui, por favor, alcança aqui para mim, que depois eu vou continuar divulgando aqui a chave Pix. E se alguém quiser colaborar, né? Pode colaborar.
9: Então, ela não é mais tratada pelo nome.
3: Sim.
9: Ela é conhecida lá.
3: Qual é o nome certo?
9: Aqui na Vila Lenze.
3: É.
9: Na Vila Lenze. É a mulher da Santinha.
3: Perfeito.
9: Encontrou lá a imagem.
3: Perfeito.
9: De Nossa Senhora Aparecida, faz o quê? Um e meio, mais ou menos.
3: É isso,
9: né?
3: Aí.
9: Foi, eu acho que foi. A imagem estava evidentemente machucada ali, né? Com problemas aí. Enfim, normal.
3: No lixo.
9: Já foi lançada ao lixo ali. E ela encontrou e virou essa questão toda. As pessoas estão considerando e reconhecendo nela essa questão, que é normal, né? A questão dessa imagem da religiosidade.
3: Muito bem, então se quiser colaborar com ela, com a família, que está precisando, 060-24-766-076. 060-24-766-076. Certo? Maravilha. Muito bem. Vamos continuar aqui com o nosso papo de hoje, aqui conversando então dentro da nossa programação deixa eu desligar aqui esse microfone, conversando com o Clécio Zamin, né? Sobre o trabalho dele, exatamente o trabalho que foi feito lá lá em Brasília, né? Trabalho que foi feito lá em Brasília e que foi realizado, afinal de contas, já conversávamos que buscar recursos, não é fácil, né? Buscar recurso é a maneira que se tem. Tem que ir lá para Brasília, né?
8: Verdade, não é fácil, porque até para os deputados a demanda deles é grande, né? Por exemplo, o deputado Busato, que é o deputado que eu apoio, que é do meu partido, é só ele do Rio Grande do Sul. Então tu imagina, né? Ele tem que migalhas para municípios, né? Para um município, ele tem que que dar as emendas, então são poucas, né? Porque é só ele. Quando é dois ou três, eles pegam por região, fica mais fácil, né? Mas enfim, protocolei sim para a área de pavimentação, como eu vinha falando, e também consegui os 100 mil aí para a PAE, que é muito importante.
3: Esse
8: também.
3: Esse 100 mil para a PAE é para a van?
8: É para a van, para a compra da van. Ah, então não é necessário, não é só os 100 mil, né? Não, mas com mais outros vereadores que conseguiram. Juntando todos, vai ser comprada então a van para a PAE. Inclusive a van que está lá na PAE hoje, ela foi conseguida também por mim e o Agenor lá em 2018 com o Onix Lorenzoni. Então vejam que nós também estamos sempre aí apoiando a PAE. Eu era ainda secretário quando conseguimos aquela van lá para a PAE.
3: Que está sendo usada até hoje.
8: Está sendo usada até hoje. Então agora de novo para a van, não conseguimos o valor completo, mas sim estamos colaborando também com 100 mil reais para a van da PAE.
3: Quase, quanto é que custa uma van?
8: Né? Depende a van, né? Aquela ali eu acredito 350. Isso depende, tem muitos valores aí de vans, né?
3: É isso aí. Mas vai ter uma van nova?
8: Vai ter, eles estão pleiteando, estão organizando para fazer a compra, dinheiro de emendas impositivas dos vereadores aqui de Nova Prata, eles estão organizando para juntar os valores que foram doados ali para a PAE para poder sim comprar a van.
3: Perfeito.
8: Tivemos uma visita no gabinete do Daniel Treziak também, que é o deputado PSDB do Márcio.
3: Que o Clássico falou que viu.
8: Esse aí.
3: Que viu vocês no plenário lá.
9: Justo. Tá ótimo, tava participando lá, já tá lá no Congresso, Clássico?
3: Tá mandando.
9: Não sabia que tava na sessão da Câmara já.
8: Tava, né? Não era uma sessão, mas foi, tinha sim lá.
9: Tinha o
8: movimento,
9: quê? Tinha a tribuna,
8: tinha o pessoal ocupando tribuna. Ah, lá não para nunca, né? Sempre tem.
9: Como que não para? É só de terça a quinta?
8: Não, mas durante o dia também vai lá deputado se manifestar, vão lá. Tá sempre, a TV Câmara tá sempre andando lá. E tivemos sim lá no gabinete dele, muito bem recebido, um deputado também que faz uma festa, ele te disponibiliza todo o gabinete para ele, para te ir atrás de coisas também, pessoas para te acompanhar, uma pessoa maravilhosa também, o Daniel. E convidou nós para ir lá na Câmara dos Deputados, né? Porque lá só entra, é difícil entrar na Câmara dos Deputados.
9: Ah,
8: né?
9: É? Como difícil?
8: É meio difícil.
9: O acesso, tá falando?
8: É, sempre tem coisas lá que não dá para acessar, não é fácil, né? Mas ele daí com ele buscando.
9: Sim, claro, evidente.
8: Ele buscando nós entramos. Mas
3: ele não tá falando para assistir, tá falando do plenário.
8: É do plenário, ali dentro do plenário.
3: Para assistir, lá dentro?
8: Tu entra, daí a parte de cima superior ali, sim, né? Daí sim. Tu pode ir ali assistir. Mas ali no ali dentro.
9: Ah,
8: ali,
9: sim, claro, que ali é evidente que ali é o sagrado do parlamentar.
8: Justo. Uhum. Mas ele levou nós ali, apresentou nós ali, né? Uhum. Apresentou nós ali. Clécio, o Márcio, depois fez vídeo com nós, colocou o gabinete dele à disposição, né? Disponibilizou já valores.
9: Oi, o Daniel já esteve aqui conosco?
3: Já esteve.
8: É o Daniel da TV mais conhecido, sim, né? Ele é lá de Pelotas.
9: Da Pelotas.
8: Né? Mas um deputado bem
9: extrovertido. O Daniel não era do PSDB também?
8: Ele é do PSDB hoje.
9: Ele é, né?
8: Sim. Ele é do partido do Márcio.
3: É.
8: Então ele
3: recebeu vocês lá.
8: Recebeu nós e sim, o Márcio também tem uma demanda de valores lá, de emendas e já foi disponibilizado. Oportunamente ele vai vir aí, vai anunciar conversar. Também.
3: Olha aqui, senhor, deixa eu fazer aqui, ó. O João do Amaral Pinto, bom dia, Rádio Ativo, um abraço pro Clécio Zamin. Tá bom?
8: Um abraço, mais conhecido como Bolinha.
3: Bolinha.
9: João Amaral Pinto.
8: O João Amaral
3: agora
8: Pinto,
3: vai saber.
8: É
3: o João Amaral.
8: Na verdade, ele é o cunhado.
3: É o cunhado.
9: Ah, Matato. Não, Amaral Pinto é sobrenome de embaixador.
3: Outra coisa. O Eloy Bristotti tá mandando um abraço aqui. Bom dia, amigos da Ativa. Manda um abraço para o Picasso.
9: Picasso?
3: Pai do Clássico, que hoje tá de aniversário.
8: Já anunciamos aqui.
3: Meu tio e colega de trabalho por 30 anos.
9: É verdade, eu lembro do pai do Clássico.
8: Um abraço pro Eloy.
9: Quantas vezes encontrei o pai do Clécio e o Eloy trabalhando com a minha
3: questão? Hoje o pai do Clécio está fazendo.
9: Colocando o paralelepípedo. Quantas e quantas vezes encontrei os dois ali?
8: O pai hoje faz 77 anos, hoje.
9: Mas não está mais trabalhando, está ainda.
8: A campanha está trabalhando. Ajuda em casa, eles têm lá.
9: Mas né? É obrigação, estou falando.
8: Não, mas eles têm lá uma vaquinha de leite, tem umas coisas, ele e a mãe lá passam o dia lá trabalhando sempre.
3: Ah, bom.
8: Mas muito legal.
3: Bom, então abraço aí pro pessoal. Muito bem. Além disso, mais alguma coisa?
8: Também visitamos.
3: Peraí, o Jandir Rassi, bom dia, Preto e Roberto Margoni, irmão. E bom dia ao vereador Clécio Zamin. Você está convidado a vir pro PSD. Ele escreveu aqui, ó.
9: É assédio,
3: você está convidado a vir para o PSD.
9: É assédio, Clécio? Como é
8: que sabe que a gente sempre é convidado, né? É. Um partido, outro, sempre tem convidado. É a mesma coisa que nós, do nosso partido, também nós convidamos pessoas do bem, pessoas que estão aí, né, na área política, para vir para o partido, para somar junto ao partido, né? Uhum. E com nós não é diferente. Eu confesso que fui convidado lá pelo Daniel inúmeras vezes nessa passagem, fomos duas vezes ao gabinete dele nesses três dias, e eu fui convidado por o Márcio e por ele inúmeras vezes, né? Para fazer parte do partido deles.
9: Dos tucanos.
8: Dos tucanos. E também fomos visitar o gabinete do Danley, com o Joca, que é muito meu amigo, que sempre acompanhava com a falecida Roseli, e o Jandir também, que fomos em inúmeras viagens a Brasília juntos. Então sou muito amigo do Joca, também fui convidado por eles para fazer parte do PSD, que o Jandir está fazendo o convite aí, né? Então é bom ter portas abertas assim, né, para a gente. Quem sabe um dia, né? Não se sabe o dia de amanhã.
3: O Jandir...
8: Mas a princípio, assim, a gente tá aí no União Brasil.
3: Certo, perfeito.
8: Né? Então...
3: O Jandir Rassi, aliás, o Jandir, depois que saiu, não apareceu mais, não visitou nós aqui ainda, né?
9: O Jandir? Não, ele tá ainda, liderando o partido.
8: Sim, ele é presidente do partido do PSD. É. Ele é presidente. Mas o Jandir tá sempre ativo, tá sempre andando nas festas por aí, ele tá.
9: A propósito, meu querido Clécio, o teu parente, ele é o Agenor. Qual é o partido dele, afinal? Ele está afiliado, qual é o partido? A União ou não?
8: Hoje ele está na União. Hoje ele está na União. Sim. Está na União.
3: Bom dia aí para os amigos. O Barbeirinho, vê aí com o nosso amigo vereador sobre os banheiros na nossa gruta. Forte abraço. Está com problema lá o banheiro da gruta? Lá?
8: Muito boa pergunta. Eu estive, inclusive falei na tribuna. Há uns dois meses atrás, eu visitei o viveiro lá, e tem problemas sim nos banheiros. Tem problemas. Os banheiros são distantes ali da gruta, né? São mais para cima. São os banheiros antigos, né? Tão precários. Um banheiro, o que faz limpezas, que cuida lá, ele na verdade o masculino, ele usa para guardar as ferramentas, então praticamente não tem acesso, ele é chaveado, né, por ele, por as ferramentas estarem lá. Então só está aberto o feminino, e precárias condições. E eu solicitei, fiz um pedido, né, de indicação para que sejam construídos dois banheiros novos aí, mais perto da gruta.
3: Sim.
8: Porque há bastante visitas lá. Claro, bastante claro, visitas.
9: Querido, desculpa, você está falando lá no viveiro?
8: Lá no viveiro.
9: Que tem lá como é o nome do guri, o Marcelo? Não? Como é o nome dele?
8: É o Borrego, mas ele gosta que chama de Borrego.
9: Sim, tá, é o Frari?
8: Não.
9: Não é mais?
8: Não, o Frari cuida do viveiro.
9: Ah, isso que eu tô falando, viveiro?
8: Da gruta.
9: Ah, da gruta. Mas o viveiro ou o Frari?
8: O viveiro é o Frari, o Rafael Frari.
9: Ele tá falando da gruta.
8: Da gruta. Bom. Né? Ali onde tem toda hora.
9: É que você falou viveiro, eu pensei no guri lá.
8: Ah, não, é na
3: gruta. Borrego?
8: O Borrego. Ele gosta que chama de Borrego.
3: Borrego. É. Manda um abraço pro Pereira, faz favor.
9: Pereira, qual é a tua? Tá com alguma dúvida ou não?
3: O Pereira mandou aqui. Pereira, brincadeira. Abraço ao amigo e vizinho Clécio.
8: Ah, é? Ah, nós falamos seguida aí, o Pereira. É. Pereira? Me acompanhou na campanha também,
3: né? Mas olha aqui, ó, tem mais. Ele gosta dele, ok, né? Para pedir ao mesmo sobre os demais vereadores o que acharam do caso Vini. Fake? O que eles esperam? É brabo,
8: né? É um caso que está em andamento, né? Em segredo de justiça também. A gente não tem muitos comentários, porque é uma coisa deles, né? Então, no momento oportuno, ele vai divulgar, né? Ele já tem. Uhum. Toda a documentação na mão, então.
9: Mas é o que nós informamos ontem, já que Pereira insiste
3: Pereira,
9: nessa.
3: Brincadeira.
9: É o direito dele,
3: ele veio aqui agora, hoje de manhã.
9: O vereador Vini já tem, ele identificou Evidentemente que ele nos mostrou,
8: sim,
9: quem seria, né, que estaria nessa questão toda de uso ali da rede Wi-Fi da prefeitura. Ele nos mostrou sábado a foto, para mim e para o Eduardo Colla, né?
8: Justo.
9: É evidente que aqui, quem deve revelar é ele.
8: Justo.
9: Porque eu não posso manter. Ah, foi não. E depois que ele.
8: Eu também.
9: Não foi isso.
8: Exato, eu também. Ele me mostrou, mas quem vai revelar é ele, né? Eu não.
3: Claro.
8: Né? Isso cabe a ele.
3: Tem um trâmite legal, não tem?
9: Aqui, quem deve revelar é ele.
8: Justo.
9: Porque eu não posso manter. Ah, foi não. E depois que ele.
8: Eu também.
9: Não foi isso.
8: Exato, eu também. Ele me mostrou, mas quem vai revelar é ele, né? Eu não.

0: Ah, foi o fulano. Depois se não se confirmar.
1: Pois é, mas é esse detalhe. Tem que ir com calma, né?
2: Mas ele tá fazendo a coisa certa, ele tá indo atrás das coisas corretas para depois divulgar, né? Então, e tá fazendo um trabalho bom também de fiscalização, é um trabalho que o vereador tem que fazer, e ele tá fazendo, e eu sempre digo,
1: sim,
2: sempre digo, uhum, a coisa certa, doa em quem doer, tem que, uhum, quem fez isso tem que pagar, né? Uhum. Tem que ser
3: responsabilizado,
1: não, claro, claro, sem dúvida nenhuma. Isso ainda vai repercutir, mas deixa, né,
2: vai,
1: acontecer.
2: Vai,
1: normalmente deixa acontecer. O Adalberto Ramiro, lá na gruta, faz 3 anos estamos pedindo para fazer um coberto, aonde acende as velas. Quando chove, apaga tudo. Ele colocou.
2: Ah, importante colocação, importante. A gente pode ver isso e sim fazer o pedido para a secretaria responsável.
1: Porque
2: sim,
1: vai então. Tem a questão da fé também, né? Que as pessoas utilizam.
2: Justo,
1: pra,
2: justo.
1: Para a questão.
2: Importante da colocação.
1: Fé. Não tenha dúvida nenhuma. Tem alguns probleminhas que devem acontecer normalmente, serem resolvidos aos poucos aqui em Nova Prata, mas isso é possível, né? Não é grande coisa, né? O que deu agora aqui? O Jandir, novamente, Preto e Roberto, vou viajar agora, final desse mês. Depois vou aí bater um papo com vocês, levar cachaça. Estamos por aí, vivo e forte. Ele vai trazer uma cachaçinha pra
3: verdade,
1: nós aqui.
3: É verdade, da última vez que, que ele faz a viagem de turismo, né, Cláudio?
2: Sim.
3: Ele consegue, né?
1: Ele compra. Ele,
3: fora do trabalho, ele tá ainda lá no.
2: Santo Antônio.
3: Tá ainda lá no.
2: Sim.
3: No Minosso, lá no Guir, né? Ele tá ainda lá. E aí, ó, viu, Jandir, a última cachaça que você...
1: Já tomou tudo.
3: Não, eu levei lá, nós fomos lá no Bar do Paraíba, ele abriu lá e tomamos, né? Eu experimentei. Experimentei.
2: Tomou tudo. Eu ia colocar, o Preto, não sei, acho que não toma, né?
3: Experimentei só.
1: O Preto só toma em casa, escondido.
3: É que nem um cara que fuma na estrada.
1: Jandir, grande abraço, é isso aí. Muito bem, então essa, lá em Brasília, essa foi a parte de trabalho. Vamos colocar Mas você não conhecia Brasília ou já conhecia?
2: Conhecia. É a sétima vez que eu fui.
1: Poxa vida, mas então tá calejado de conhecer. Sim, já? Sim. Eu ia te perguntar se tu andou lá, viu as coisas, né? Lá em Brasília, enfim.
2: Sim, né? A gente anda por lá, né? A gente caminha por lá, porque tem. Tu vai nos. É tudo ali na esplanada, onde tem todos os ministérios, né? Os gabinetes. Então, a gente caminha por ali. De a pé, a gente só anda de táxi do hotel até a esplanada. Depois ali na esplanada tu consegue fazer tudo a pé, né? É meio longinho, às vezes, um lugar do outro, né?
1: Sim.
2: Os ministérios são longe, longe. Dá pra ir a pé.
1: É possível ir a pé.
2: É possível.
1: Tá, mas só tem isso lá em Brasília, quer dizer, só tem o...
3: É o poder, né, cara?
1: Só tem a questão política, não tem mais nada a ter, assim,
2: turístico. Brasília é uma cidade turística.
1: Não,
2: né?
1: Claro.
2: Ela tem lá vários pontos turísticos, né? Todo em torno do lago, aquele... O Paranoá lá, todo ele é turístico, é a coisa mais linda. Olha, da noite, tu só anda nas ruas ali dentro de Brasília, tu enxerga tudo. Tem inúmeros pontos, a Torre da TV, que é um ponto turístico, a igreja, o museu, tem vários lugares, né?
1: Uhum.
2: Que são pontos turísticos, então é uma cidade turística, várias excursões visitam Brasília, sim, né? É uma cidade interessante, né? É uma cidade muito interessante.
1: Tu conhece Brasília, Fidelis Preto?
3: Hein? Como?
1: Tu conhece? Nesse tempo todo não te convidaram para ir para Brasília ainda?
3: Me convidaram agora, recentemente fui convidado.
1: É?
3: Mas só que faltou uma verba, eu não pude comparecer.
1: O Joe Hilário Zardo tá te mandando um abraço. Abraço ao Clécio, ex-colega de Vipal.
2: É verdade. Joel. Abraço, Joel.
1: Tudo bem.
2: Um abraço pro Joel.
1: É isso aí,
2: trabalhando. Tivemos lá mais visitas, né? A gente ficou nesses 3 dias visitando. Nós tínhamos inúmeros pedidos, né? E a gente vai, protocola, nos gabinetes, lá no Senado também, fomos no senador Mourão, fomos no senador Reis, fomos no Ministério da Saúde, no Ministério do Esporte, no Ministério do Turismo, né? Em todos eles nós protocolamos pedidos, todos, né? Uhum. Conversamos com pessoas lá, isso é certo que a gente não consegue conversar com o ministro, é muito difícil, né? Então, mas conversamos sim com as pessoas que estão lá para

0: receber, né, os vereadores, a gente conversou e protocolou, e agora sim a gente pega os números, né, e a gente continua conversando com eles, como é que está o trâmite do meu pedido.
1: Certo, certo.
0: A gente tem que continuar fazendo isso, porque senão acaba caindo no esquecimento. Uhum. Então nós, todos os protocolos que fizemos, nós temos os números dos telefones de lá, né?
1: Certo,
0: das pessoas responsáveis por isso. Então a gente continua conversando como é que está o protocolo, inclusive com os gabinetes nossos, né? Com os responsáveis, por exemplo, nós temos lá em Brasília o Enio, aqui em Porto Alegre o Pietro.
1: Então, essas pessoas são diretamente ligadas ao partido e que atendem vocês, é isso?
0: Sim, o Enio, por exemplo, é lá em Brasília, no gabinete do Busata, ele é o chefe de gabinete lá. E em Porto Alegre daí tem o Pietro, que também é o chefe, que ele organiza as emendas do deputado Busata. Então, eu converso com ele, eu falo com ele que eu protocolei lá em Brasília, em tal lugar, me ajuda, quando tu for a Brasília, vai lá ver como é que tá aquele protocolo, daquele valor que eu protocolei lá para tal coisa, e eles vão, é o trabalho deles, né? Eles vão, nos informam, tá assim, eu digo, pede uma ajuda, aí quando eu encontro o Busata, Busata, dá uma força lá, vai lá ver como é que tá aquela emenda que eu protocolei, e eles sempre têm ligação direta,
1: porque,
0: né?
1: Porque, na verdade, como a gente conversou no início do nosso bate-papo, não tem outra maneira, tem que ir lá buscar e pedir para esses políticos aí essas verbas. Então, eu vou entrar em outro assunto importante. É um ano de eleição.
0: Sim.
1: É um ano de eleição esse que nós vamos ter aí pela frente. Esse pessoal já te procurou, te cobrando para conseguir a questão dos votos, porque na realidade também tem isso, não é?
0: Certeza absoluta.
2: Não é uma questão automática, Cleiton?
1: É, duas mãos,
2: né? Evidente que você vai trabalhar pelos candidatos do seu partido.
1: Não
2: precisa nem. Sei que tenha uma candidatura, vamos botar assim, aqui, de cada região. Isso. No caso, hoje é o Daniel. Qual é o candidato do teu partido aqui?
0: O Luiz Carlos Busato.
2: Ah, então, Busato.
0: Federal.
1: Sim, federal.
2: Então, evidentemente, automaticamente você vai trabalhar por ele.
0: Sim, já está. Eu acredito que as pessoas, principalmente os políticos, vereadores, assessores, deputados, já têm todo organizado, né? Quem vai trabalhar para quem. Sim,
2: já tem um mapa.
0: Tem um mapa, e o Clécio vai trabalhar para tal, o Márcio para tal, tá tudo organizado, é difícil tu tirar um daqui e colocar aqui, é difícil, né? Só se acontece que o deputado desista, né? Mas senão já tá tudo organizado pelos partidos. Tá,
1: mas então em cima disso, quer dizer, o pessoal que já é político, já é deputado, leva vantagem.
0: Com certeza. Ah,
1: nesse pessoal novo que de repente tenta entrar.
0: Sim. É mais difícil se organizar, né? Difícil. É que nem sempre reclamam daqui também, né? É a mesma coisa. Tudo ajuda, tu tá no poder, tu tá aí, tu tá sempre trabalhando, né? Tu tá visível, tu tá ajudando, tu tá fazendo. Então, começa do vereador, deputado estadual, federal, e governo e tudo, né?
1: É isso aí.
0: Então é assim que funciona.
1: É, depois, mas na campanha não adianta, vão te pedir, vamos lá.
0: Mas tá aí aberto para quem quiser se candidatar, se filiar num partido, né? Não tem impedimento nenhum.
1: Aliás, as filiações continuam abertas aqui para os partidos locais.
2: Para a filiação? A qualquer momento.
0: A qualquer momento.
1: A qualquer momento.
0: É. Sim, tá aberta.
1: Tá.
2: Até porque eventualmente escolhem fazer uma filiação partidária, essas pessoas não vão ser candidatas.
1: Não.
2: Praticamente isso.
1: Não.
0: Exato.
2: Até porque eu acho que o prazo já não.
0: Eu não sei bem o prazo.
2: Para quem estiver a fim de concorrer, eu acho que o prazo de filiação já terminou, não lembro.
0: Já terminou, eu acho.
2: Viu, Clécio? Não sei. Não estou lembrado agora.
0: Eu também não estou lembrado bem a data.
1: Isso, mas para deputado federal.
2: Não, para todos.
1: Não, mas você falou do qual é que é o candidato que você vai trabalhar para o deputado federal?
0: Luiz Carlos Busato.
2: É. E aqui no estado, qual é o teu referencial?
0: Aqui no estado é assim, ó, eu tenho que colocar.
2: Tem a federação ou não?
0: Tem. Tem a federação, mas o deputado que eu vinha apoiando, tá? Que ele é do que era do União Brasília e acabou trocando o partido esses dias. A política, ela é muito dinâmica, ela, né?
2: Francisco?
0: Eu falei, eu tinha convites daqui, convites dali, e a mesma coisa aconteceu com o doutor Tiago, que nós viemos.
2: Ah, é verdade, certo, é verdade.
1: Que vinha sempre aqui conversar com a gente.
0: É isso.
2: Foi pro PDT.
0: Foi pro PDT. Então, tu vê como nós que estávamos apoiando ele, fica difícil às vezes, né? Mas ele...
1: É, pois é, fica difícil. É,
0: a gente conseguiu várias coisas com ele, tá? No andar do ano aí, emendas, sempre teve uma conversa muito aberta com ele, ele sempre se colocou à disposição. Então, nós vinha trabalhando com ele, né? E não tem como deixar de trabalhar para ele agora. Independente se ele trocou de partido, eu vou apoiar a pessoa, doutor Tiago.
2: Sim.
0: Tá? Eu vou apoiar ele. Porque não tem como eu deixar ele. A gente foi pedir aquela emenda, por exemplo, da PAE. Claro. Ele, através dele, deputado estadual, ele foi atrás e conseguiu com o Busato lá os 100 mil.
1: Tá.
0: A gente conseguiu uma emenda lá para a Sociedade do Brasil. Quem conseguiu foi ele.
1: Uhum.
0: Então, a gente, o que pediu para ele, ele sempre esteve atento. Sempre...
1: Tá, mas eu entendo. Nesse quesito, eu entendo. Até porque vocês conseguiram. Mas o partido não fica. Não te cobra? Porque...
0: Cobra. Cobra, mas a gente tem que entender também numa conversa. Eu estou conversando bastante. Que quem é o presidente hoje do União Brasil aqui na cidade é o Volney, né?
1: O ex-prefeito
0: Volney. Então, a gente tem uma conversa e sim. Temos o Dirceu Franciscon, que também é um candidato ótimo, né? E só que é difícil para os dois lados, é difícil para mim, é difícil para eles também, né? Presidente do partido vê apoiando, mas tem várias situações de vereadores que apoiam sim um candidato do partido dele, a deputada federal e a estadual de um outro partido. Tem vários. Uhum. Né? Então, onde se encontra o melhor?
1: É complicado
0: onde
1: tem... isso de
0: é partilha, complicado, né? É complicado. É que a gente já vinha trabalhando. A gente já vinha trabalhando para ele. E no momento que deu a federação ali do PP e União Brasil, aí complicou a situação dele.
1: Uhum.
0: Porque eles têm uma estimativa de votos, né? Então, ali dentro, tem o pessoal do PP é forte, o Franciscão também é forte. Então, você criou ali. Uma dificuldade de se eleger, né?
1: Uhum.
0: E ele tinha vários convites para outros partidos, onde ele vê um horizonte ali que possa se eleger, né? Então, é normal isso acontecer.
1: Sim.
0: É normal.
1: É.
0: Então, ele já era do PDT antigamente. Inclusive, ele foi candidato a vice-prefeito da Juliana Brizola. Uhum. Agora, no Banel, ele foi candidato a vice-prefeito.
2: Ah, na eleição em Porto Alegre?
0: Na eleição em Porto Alegre. Então... Ele já fazia meio parte sim, ali, sim. Né? Era do União Brasil, mas.
2: Então
0: foi convidado pelo PDT, ele viu ali uma possibilidade e migrou para ali.
2: Ô, Clécio, a propósito, já que você agora lembrou aí a questão do Volney, ele é do governo do Estado, né?
0: Tá no governo do Estado.
2: Ele, qual é? Não sei, ele trabalha onde? Qual é a secretaria?
0: Ele trabalha na Metroplan.
2: Ah.
1: É isso aí. Eu me encontrei com ele faz alguns dias.
0: É negócio de transporte.
1: Sim, exatamente.
0: Transportes da cidade de Porto Alegre e estado. É uma coisa assim. Ele é chefe lá da Metroplan.
1: É isso aí.
0: Trabalha lá num prédio em frente ao Gigantinho.
2: Ah, é?
0: Lá no Beiradinho. Bem em frente lá o prédio na Padre Cacique ali.
2: E ajuda lá o Inter também ou não? Já que tá lá?
1: Ele tá bem. Ele tá numa zona boa lá. Lá mora bem na frente do Colorado.
2: A proposta de Brasília, 21 de abril de 60 foi inaugurada a Brasília. O projeto dos arquitetos, né? Oscar Niemeyer e Lúcio Costa. Evidentemente que o Juscelino Kubitschek, que planejou, estabeleceu nessa mudança do Rio de Janeiro para o Planalto Central.
0: Justo.
2: Né? Ideia do então presidente Juscelino Kubitschek. E hoje Brasília tem 2 milhões e 800 mil habitantes. Né? E também é reconhecida pela Unesco. Unesco cuida do patrimônio mundial. Reconhecida pela Unesco, né? Da ONU, né? Como patrimônio mundial.
1: É isso.
2: Brasília.
1: É. Muito bem.
0: Muito bem.
1: É isso.
0: Bem colocado.
1: É isso, é tudo da cabeça do preto, viu? Ele sabe tudo. Sabe tudo.
0: Ele estava dando uma pesquisada, mas é importante essas informações.
1: Ele nem pesquisou, ele sabe tudo.
2: Não, isso aí também. A internet serve para isso, para o cara aprender.
0: Justo, com certeza.
1: Vamos para a Câmara de Vereadores de ontem, a reunião de ontem, a sessão de ontem da Câmara de Vereadores, teve o projeto de lei número 31, reorganiza o Conselho Municipal de Turismo, o CONTUR, institui o Fundo Municipal de Turismo, o FUNTUR, e dá outras providências. Pedido de vistas do vereador Douglas Minosso, não existia mais esse negócio do Contura ali, né?
0: Ele foi, não existia.
1: Sim. É, existia?
0: Sim. Só ele está muito grande esse projeto, ele está com 56 páginas, então.
1: Puxa vida.
0: É até difícil de né? Se fosse resumido, ele era melhor um pouco, diminuir um pouco o projeto, né? Então eu até nem sei porque o Douglas pediu vistas aqui, porque ele já estava nas comissões, né? Estava. Foi comentado bastante o porquê. Todo esse conteúdo, né, dentro desse Sim. projeto, né, uhum. um conselho. Uhum. Então, talvez o Douglas queira diminuir um pouco uhum. para entender melhor o projeto, né?
1: Certo, perfeito.
0: Mas foi pedido vistas para ele, com todo o direito.
1: Não,
0: até para as pessoas entenderem, sempre é falado, as pessoas às vezes quando é pedido vistas acham que é para travar um projeto, não, é para entender melhor, é prerrogativa do vereador, todo ele tem o pedido de vistas ou baixado para as comissões, como direito, né? Direito de...
1: É que se comenta muito nessa questão do retorno do ICMS a partir do ano que vem, né? Que o retorno da cidade vai ser mais pelo consumo dentro da cidade. Então, o que significa que o turismo vai ter que ser bastante forte.
0: Verdade,
1: na cidade,
0: verdade.
1: Né? É, para trazer gente para consumir aqui dentro, né? Aqui dentro da cidade.
0: É. Eu queria destacar também, antes de tudo isso, da início da sessão, teve o uso da tribuna popular.
1: Ah, certo.
0: Solicitado. O vereador Paraíba solicitou sobre a Andréia Guadagnin, a secretária de Educação,
1: se pronunciar. Perfeito.
0: Para explicar sobre a Escola Cívica Militar, o andamento da Secretaria de Educação, muito importante. Então, ela fez uma explanação muito boa, né, sobre. Quantos isso, alunos né? tem, quantos funcionários tem a educação, como está o funcionamento da Escola Cívica Militar. Foi questionado do uniforme, então o uniforme é uma coisa que está em licitação, eles estão. Então, ela fez uma explanação muito boa. Eu também não sabia bem os números da educação, e é importante. A educação hoje ela tem 704 funcionários entre. Atendentes, desde cozinheiras, professores, diretores, 704 funcionários pretos. Só a Secretaria de Educação. Exato. 2.656 alunos né, na área.
2: Eu acho um número baixo. Municipal. Alunos do município.
0: Município.
2: Da rede pública municipal.
0: Municipal. Então, importante números que ela trouxe, importante a colocação dela para as pessoas
1: que teve,
0: ficarem
1: sabendo. Teve a semana passada, as últimas semanas, teve alguns problemas, né? Problemas não, algumas denúncias em relação a creche, enfim, teve pai aqui, inclusive, que veio aqui na rádio, coisa e tal. Isso também foi assunto lá na Câmara de Vereadores? Não.
0: Foi um assunto bem, ele passou meio batido, assim, mas foi comentado, assim, foi comentado, sim, né?
1: Perfeito,
0: mas sempre perfeito. vai ter algum problema, sempre vai ter, mas com certeza a secretaria está sempre atenta, né? A resolver esses problemas, tem que perfeito. Ser resolvido de imediato esses tipos de problemas aí.
1: Muito bem. Então, vai ficar raspando essa jaqueta muito tempo no microfone? Brincadeira, tem que baixar o volume.
0: Tá na hora do lanche do preto agora, né?
1: Tem que baixar o volume pra não pegar.
0: Fazer o lanche.
2: Bom, Clécio, eu só tô pensando naquele churrasco de sábado.
1: Que tu não foi convidado. Bem feito. Olha aqui, ó, vamos lá. Projeto de lei número 38. Denomina a rua A do loteamento Quiomento 2. Passará a denominar-se rua Jair Antônio Lorenzetti. Aqui no município.
3: Jair, querido Jair lá.
1: É, isso aí. Foi encaminhado para as comissões?
0: Todos os projetos, principalmente de nomes, de ruas, loteamento, é sempre baixado para as comissões, para a gente analisar melhor realmente onde é que vai ser, o histórico da pessoa, né? Então, foi baixado para as três comissões.
1: Perfeito. Projeto de lei número 39 cria vagas para cargo público de provimento efetivo. Uma vaga para cargo de psicólogo, 33 horas, para atender profissionais da educação. Foi aprovado, hein?
0: Foi aprovado, sim, com certeza. Até teve um questionamento aí do Gilmar Perusso para ter muito cuidado, porque teve uma psicóloga o ano passado pedindo uma transferência e aprovada até por nós para Capão da Canoa.
1: Eu lembro desse fato.
0: É, mas foi questionado e depois foi colocado pelo presidente da Câmara que esta pessoa, ela voltou e ela se exonerou, então...
1: Perfeito.
0: Foi já contratado outro naquele cargo e agora precisa mais uma vaga, então.
1: Muito bem. O projeto de lei número 40 autoriza o Poder Executivo Municipal a abrir crédito suplementar no orçamento vigente, Secretaria da Agricultura, Abastecimento e Meio Ambiente, no valor de R$350 mil, para serviços terceirizados de máquina e equipamentos, também foi aprovado.
0: Justo.
1: Isso é a
0: Secretaria da Agricultura, né?
1: Isso é para o agricultor aqui do município, né?
0: Esses projetos que eles são mais simples, que são sim expedientes novos, mas são simples de entender, de entendimento sim. Nosso lá no momento, a gente aprova até para melhor andamento e já colocar em prática, né?
1: Uhum. Como o projeto número 41 do Poder Executivo é superávit financeiro, é da Secretaria de Obras e Saneamento no valor de R$127 mil. Para a aquisição de um veículo, e aí foi aprovado também, né?
0: Também foi aprovado, da mesma maneira do outro projeto aí.
1: O projeto de lei 42 autoriza o Poder Executivo Municipal a abrir crédito suplementar no orçamento vigente para a Secretaria da Saúde, no valor de R$1 milhão, para manutenção, assistência médica odontológica. Também foi aprovado por todos
0: os vereadores. Até os projetos de saúde, eu acho não, tenho certeza que todos os projetos que chegaram na casa falando em saúde, nunca, em nenhum momento foi pedido baixas ou vistas por algum vereador da casa. Sim. Então, sempre foram aprovados de imediato quando chegam os projetos assim, para dar andamento, né? A saúde é prioridade, a gente entende muito bem isso lá dentro da casa, então sempre é aprovado em primeira mão.
1: Muito bem. O projeto de lei número 43 autoriza o Poder Executivo Municipal a receber em forma de cessão de uso de imóvel de propriedade Stella e companhia, e dá outras providências. Utilização de espaço para a realização de eventos culturais promovidos pelo município. Isso foi encaminhado para as comissões. O que é isso?
0: Esse aqui é um projeto de pedido de cedência daquele espaço ali nos Estelas, onde é feito a Semana Farroupilha.
1: Ah, ali. O espaço de terreno ali.
0: É, então tem que ter a cedência, né, da família para o município para uso.
1: Sim.
0: Entendeu? Então, foi pedido, automaticamente o presidente baixou, mas eu vou ler bem esse projeto também, e importante esse projeto aqui, eu quero ver os itens que tem lá, os incisos, por quê? Eu até estava conversando com o Vini, e seria importante, o espaço é bom, é um local bem localizado, né? E já que tem esse espaço aí, lá, que seja usado para vários eventos também. Não só para a Semana Farroupilha, como está sendo usado. Foi feito aqui várias coisas na praça ali que podiam ter sido feito lá.
1: Lá naquele local.
0: Ia estragar menos a praça, né? Então, que seja colocado lá os eventos de uma maior proporção, assim, que sejam usados lá, feito lá. Não, naquele espaço lá.
1: Você não leu o projeto ainda?
0: Não li o projeto.
1: É porque eu tenho, assim, curiosidade.
0: Não foi lido, não foi. É. Ele simplesmente foi baixado. Então a gente vai estudar ele amanhã nas comissões.
1: Curiosidade para saber por quanto tempo?
0: Pois é, não se sabe, ainda não li o projeto ainda. Não sei. Deve ser por um ano.
1: Será que só cada ano renova?
0: É, eu acho que cada ano renova, porque é um espaço ali que, sei lá, não, assim, a família não vai ceder ele para vários anos também, né?
1: Ah, certo.
0: Então, porque
1: pode
0: é um
1: ser espaço. Utilizado por eles.
0: É, exato.
1: Agora,
0: então, deve ser por um ano, deve ser, não afirmo aqui, tá? Mas deve ser. Mas certo. É importante esse projeto aí, que vem e nós vamos estudar, e se tiver que acrescentar alguma coisa nele, porque assim, eu vejo ali na praça, quando é feito um evento maior, a praça fica praticamente inutilizada para outras coisas, ela fica só por aquele evento, fica difícil o acesso ali. A última vez também foi montado um lonão ali, que tiveram que até arrancar bancos e fazer um monte de adaptações ali, e tinha o espaço lá. Levaram todas as casinhas de lá, as casinhas que estão lá montadas, trabalharam 2 dias levando casinhas, aquelas feitas lá, levando na praça ali, onde já estava praticamente montado lá, né? Então era só montar o lonão, como montaram aqui, montar ali. E ali é centro da cidade também, né?
1: Certo.
0: Então, é importante que a gente converse e entre num...
1: Né? É a curiosidade dessa, né, o Preto? Então, saber qual é o tempo.
2: A propósito da praça, eu não sei se tem alguma notícia. Opa! Alguma notícia do executivo em relação ao projeto.
0: A revitalização dela.
2: Tem alguma novidade, alguma atualização?
0: Não, atualização agora, de momento não, mas eu sei que sim, estão fazendo o projeto, não sei se o projeto já está pronto, né, está pronto. Era uma pessoa, parece que ia doar esse projeto para fazer toda a revitalização. Tem valores já ali, colocados ali. Eu sei que tinha 330 mil do deputado Danley, e mais algum valor, então, para fazer toda a revitalização da praça. Então, acredito que logo acontecerá. Até porque já foi mexido, já foi cortado a árvore, então tem que, né, acelerar ali para. Porque a nossa praça agora ficou meia, perfeito, né? Perfeito. Então tem que fazer logo a revitalização ali.
1: Bom, aí veio o expediente dos novos do Poder Legislativo. Teve um pedido de informação do vereador Lindon que solicitou informações sobre a vigilância sanitária. Foi aprovado pelos vereadores. O pedido de informação também do Lindon, que solicitou informações à Secretaria de Educação. Também deve ser pelos fatos que ocorreram ali.
0: Tudo, né? Os fatos e tudo, números, praticamente foi o que ela explicou ontem à noite. Praticamente foi aquilo, então ele quer em PDF que seja disponibilizado para nós, né? Para nós ter
1: pra em saber, mãos.
0: Isso, para saber.
1: O pedido de indicação do vereador Douglas dispõe sobre modernização do sistema de alvará de localização e funcionamento. Foi aprovado por todos os vereadores. O pedido de indicação do vereador Gilmar dispõe sobre voto de louvor em homenagem ao senhor Antônio Itacir Nalim. Das Bochas, né?
0: Das Bochas. Isso foi lido lá, ó. O que esse Antônio aí já fez na Bocha, quanto ele jogou, ele Nalim. Disse que jogou. Quando tinha lá o Flamengo do Rio de Janeiro, né? Também tinha jogadores de Bosch. E ele lá.
1: Mas faz tempo que ele tá
0: nesse. Se alojou até com o Zico, esse Antônio.
2: O Nalim ali, quando eu vou ali, né? Corretor, né?
0: Isso.
2: Lá toda. Quem não conhece o Nalim, né?
0: Ele tem uma história nas Bochas muito interessante.
2: E a sala de troféu particular dele em casa, então, é uma coisa impressionante. Né?
0: Muito bem colocada, vai ser uma. Vai ser, na verdade, aqui está a sessão de solene, mas irá ser um voto de louvor.
1: Ah, perfeito, muito bem.
0: Vai ser trocado.
1: E tem o pedido de indicação do vereador Márcio, que dispõe sobre a continuidade da pavimentação da Rua dos Jasmins, no bairro São João Bosco. Também foi aprovado por todos.
0: Essa rua aí, na verdade, é a última rua, né, entrando na 12 de outubro, na 11 de outubro. Aquela. Passa na frente da praça da São João Bosco, vai até o final e pega à esquerda, tem a caixa da água e ela tem continuidade pro lado do Morro da Formiga, mais conhecido ali.
2: Morro da Formiga.
0: Exato. É isso aí.
1: Certo, muito bem. Esse foi o teor da reunião da Câmara de Vereadores. Manifestações, alguma coisa mais contundente, tudo tranquilo, como é que foi?
0: Não teve manifestações mais contundentes, não teve, né? Teve várias pessoas que foram, sim, na tribuna, mas colocar do dia a dia deles, do que está acontecendo,
2: o teu parente
0: estava
2: lá, Clécio?
1: Qual parente?
2: Teu parente estava lá na plateia ou não?
0: Osmar Bristotto?
2: Estava lá?
0: Estava lá.
2: Foi?
0: Ele não falha uma. Ele estava lá assistindo, prestando atenção lá.
2: Ele teu parente, né?
0: Sim, primo.
1: Isso aí, viu? Tá. Não, mas assim, a presença de pessoas também está sendo boa. Agora, de repente.
0: Ontem à noite tinha bastante gente, até porque tinha a Tribuna Popular da Secretaria da Educação, né? Então, várias diretoras, toda a diretoria dela, né? Da
2: secretaria.
0: A secretaria dela, né? Lá. Tinha várias pessoas lá, acredito que tinha lá 30, 40 pessoas ontem à noite.
1: Sim. É claro que agora no inverno, de repente, isso
0: diminuiu um pouco,
1: porque é mais frio.
0: Mas tem as figuras lá que elas são
1: parecem
0: emblemáveis lá. O Finho, Osmar Bristotto, esses Estão sempre
1: lá, véio, acompanhando.
2: É verdade que já o fim lá está solicitando o direito adquirido daqui a pouco também.
0: A cadeira dele é aquela lá, a última da fila lá, é dele. Se tiver alguém sentado, chega lá e diz, ok,
1: é essa cadeira está sendo
0: dada. Mas é importante as pessoas.
2: Já está numerada?
0: Já está numerada. É importante as pessoas participarem e lá ver o que nós fizemos na Câmara, as demandas, né? O que a gente libera. É importante as pessoas irem lá e saber o que acontece.
1: Porque não adianta votar só pro vereador e depois não acompanhar o trabalho dele e cobrar, né? Também, é isso, claro que eu cobrar. O cobrar que eu digo, cobrar numa boa, quer dizer, não tem esse negócio de, né? É acompanhar, cobrar o trabalho para ver o que tá acontecendo normalmente. Isso é normal, não tenho dúvida nenhuma.
0: Tem mais algum tempo?
1: Olha, tu tem sim mais alguns minutinhos.
0: Mas só colocar uma coisa muito importante, que as pessoas até me cobraram, porque eu falei numa sessão que eu tinha falado com o prefeito dessas pessoas de rua.
1: Ah, sim.
0: Tá?
1: Sim.
0: Que acabou falecendo um.
1: Faleceu
0: agora.
1: Faleceu um aí.
0: Importante que eu conversei com essas pessoas, eu conversei com a Grace, a secretária de assistência social, conversei com o prefeito, né? A gente, como vereador, também tem esse... né?
2: Sim, claro.
0: De ajudar.
2: Dar um encaminhamento ali, né?
0: Exato. Então, uma pessoa daquelas ali, até porque tinha um parente dele aí que trabalha na Secretaria de Obras, deve ser, ele ajudou a fazer o encaminhamento, essa pessoa foi encaminhada, uma daquelas duas lá que estavam ali na
2: CRT.
0: Na CRT ali. Então foi encaminhada, hoje ela está de volta na cidade e está bem. Ela voltou, ela foi internada, ficou internada, voltou, está bem, e ficou a outra aí, né? E a outra eu questionei bastante ela, a própria pessoa, o José, esse que morreu, José Lautério, deve ser.
2: É.
0: E ele não se colocava à disposição para se internar, ele falava que teria um filho aqui na cidade, tá? Mas esse filho não tinha muita ligação, o filho dele não queria muito conversa com ele. Ele falaria que teria uma filha em Cambará do Sul, também a filha não... E a família dele seria de Santa Catarina.
2: Aí isso sim, quer dizer, vocês não confirmaram.
1: Esse filho que faleceu.
0: Ele falou pra mim.
2: Sim, ele falou pra ti, mas você confirmou que realmente esses familiares...
0: Não consegui confirmar. Ele conversa dele, tá?
2: Assim, ó.
0: Mas os familiares dele, sim, de Santa Catarina, sim, porque eles vieram pra cá.
2: Ah, do funeral dele?
0: Sim, vieram pra fazer. Então eu até coloquei, mas tu não quer se internar, voltar bem, trabalhar. Questionei ele.
2: Resolver tua situação.
0: Tu quer ajuda. Assistência tava sempre ali também conversando com ele. Então, ele não se colocou à disposição, não queria. Ele queria era arrumar um sítio para ele ir morar. Ele queria isso. Eu disse, mas dessa situação tu não vai conseguir. Nós não vamos ter conseguir colocar num sítio para te morar nessa situação.
2: Ô, cara, desculpa, querido. Outro dia, aí antes do fato aí do falecimento, conheci esse, eu encontrava com ele todo dia. Ele mais dois.
0: Era umas pessoas
2: tranquila,
0: bem.
2: Né?
0: Eu me dava bem, eu conversava com eles, né?
2: Chegou até mim, eu recebi informação, Clécio, de que inclusive a prefeitura teria arrumado uma casa para dizer a verdade, isso?
0: Não, eu acho que não.
2: Não, deve te perguntar pra alguém. Não.
0: Não. É assim, ó. E a gente se sentia mal ver essas pessoas lá.
2: Evidente,
0: né? Evidente. Eu conversei muito com a Grace, a secretária, ontem, inclusive, conversei com ela qual é que era a situação, o que que eles faziam, qual é o acompanhamento deles. Sim, ela me colocou toda a situação. Eles faziam um acompanhamento ali, eles iam conversar com ele, pediam se ele queria ajuda, eles queriam encaminhar ele, sim, pra internação, queriam encaminhar ele pra família. Então, assim, ele tinha Bolsa Família.
2: Tá? Tinha?
0: Tinha, recebia a Bolsa Família, recebia comida, tá? Da assistência, recebia roupas da assistência, eles visitavam ele, e quanto ele também visitava assistência, ele ia também na assistência, pedir roupas, tinha em vários momentos quando ele estava um pouquinho ruim ali, que a assistência via, encaminhava ele para o Hotel Costenaro, mas eles não têm dentro da lei mais que 3 dias, 5 dias lá, até ele colocar ele lá e dizer assim...
2: Vamos, é um apoio ali.
0: É um apoio. Sim, vamos organizar para te levar para um lugar, e depois te dar, ajudar a arrumar um trabalho. Uhum. Eles faziam tudo isso.
1: Perfeito.
0: Tudo.
1: Clécio, mas assim, uma curiosidade. E essa pessoa que aceitou o tratamento, que também estava na rua, que agora está de volta.
0: Sim.
1: Mas ele vai para onde? Ou vai cair de novo na rua?
0: Isso eu questionei ela. Eles estão fazendo um acompanhamento nele agora para tentar arrumar um emprego para ele, tá? arrumar emprego e colocar ele num lugar de aluguel, né? Sim. Nem que for lá no
2: aluguel social que tem, deve ser.
0: Isso. Eles estão fazendo acompanhamento, a Grace está fazendo trabalho de acompanhamento. Até questionei muito ela sobre a situação que as pessoas até não entendem o que. Elas só olham ali para aquela pessoa e querem que a assistência vá lá e tire ela de lá e ponto, né? É. Eles não veem por trás tudo o que a assistência está fazendo.
2: É verdade.
0: Não é que eu queira defender a assistência, mas estou falando o que eles estariam fazendo, né? Então, eu falei com a Grace e ela disse assim: que eles não têm o poder de obrigar a ele sair dali.
2: Não pode ser compulsório.
0: Não pode ser compulsório.
1: É, né? Isso aí. Tem que querer, né?
0: Tem que querer. A pessoa tem que aceitar. Eu até coloquei uma situação que eu acompanho a página do João Rodrigues. É o prefeito de Chapecó. É. Que ele faz isso compulsório. Ele faz, ele organiza lá uma vez por semana e ele vai atrás das pessoas com a assistência, com a brigada militar, com os bombeiros. Ele arruma uma turma e vai lá e ele obriga as pessoas a sair dessa situação. Ele leva para o abrigo essas pessoas. Ele obriga. Ou essa pessoa vai ou ela volta para a cidade de origem. Eles levam de volta. Então até questionei a Grace sobre isso, né? Por que que lá pode e aqui não pode ser uma lei federal, né? Então ela disse que iria analisar melhor como é que eles fazem lá, e, né? Mas a princípio ela...
1: Mas já teve lá, já teve alguns problemas lá que aconteceram.
0: É só uma questão de, né? Porque lá pode, aqui não pode,
2: O melhor seria isso aí, né, Cláudio? O convencimento para que a pessoa reconheça, eu tô precisando de ajuda.
0: Justo.
2: Evitaria tudo isso aí.
0: É, mas as pessoas nessa situação é difícil de reconhecer, né?
1: É uma vida, né?
0: Mas enfim,
1: E o inverno agora?
0: Eu fui atrás disso, né? Eu como vereador Clécio, que a gente faz trabalho, eu fui atrás.
2: Não, fez o seu papel.
0: Fiz meu papel, né? Conversei com ele, conversei com assistência, eu vi tudo que a assistência estava fazendo, né? Sim. Por essa pessoa. Então, o que foi que a assistência, o alcance da assistência, ela fez.
1: Perfeito, né? Muito bem.
0: Então, fora disso, infelizmente aconteceu que ele veio a falecer.
1: Infelizmente.
0: Bom, agora vi lá que limparam lá tudo, já fizeram a limpeza toda, né?
1: O prefeito falou aqui assim,
2: na vegetação que estava lá.
0: Exato, né? E de imediato limparam, tomara que não aconteça mais de pessoas ter que passar por isso, né? Tomara.
1: Clécio, obrigado pela tua presença hoje aqui, sempre à disposição, tá bom?
0: Obrigado pelo espaço, né? E eu também falo para as pessoas munícipes de Nova Prata que estou sempre à disposição, o que precisarem de mim, que for do meu alcance, estamos aí, né?
2: Ô, Cássio, tu gosta de ser vereador?
1: Por que a pergunta?
0: É bom. Não. É bom.
2: É que ele tem os afazeres, né?
0: Sim.
1: Tá bom, gostou.
2: Chega,
1: olha a hora.
2: Não, mas não é que agora eu quero mandar um alô pro depois de tanto tempo que eu encontrei o meu amigo William Benini. Ele trabalha no Banrisul, voltou para Nova Prata faz 4 meses, amigo do Paulo. Do Paulo Ricardo, o secretário. Sim, né? O William Benini, ele nasceu em Nova Prata, depois a questão da família, o pai dele trabalhava em empreiteira de construção de rodovia, agora trabalha no Banrisul, e encontrei com ele, pá, toda a vida que eu falava com esse guri aí.
1: Abraço,
2: alô,
1: William.
2: Pro meu amigo William Benini. Manda um alô pra ele, Maragona.
1: William, grande abraço.
2: William Benini.
1: É isso aí. E a tia lá, da senhora da capelinha.
2: Da capelinha,
1: é
2: isso aí.
1: Tá precisando de ajuda. O Pix é o 060-24-760.
0: E ela colocou, 76. Que me faça, ela colocou algum lugar essa santinha? Ela
2: deu ali com o Frei Mauri.
0: Ele levou lá
2: o Frei Mauri, que tá com a capela, né?
1: Pra reformar,
2: enfim, pra
0: é importante.
2: O Frei Mauri.
0: Ah, tá muito lá com bem. O Frei pra fazer.
1: Isso aí. Valeu, gente. Tchau. Vou
2: ajudar uma carona aí.
1: Eu sabia que ia pedir carona.
0: Te dou carona, vamos lá.
1: Muito bem. Valeu, obrigado pela sintonia de todos. Vem aí agora as nossas atrações, tem os nossos apoiadores culturais, tem o programa da paróquia musical do meio-dia, a tarde clássico com música e informação de qualidade aqui na Rádio da Cidade. 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
26: 11 horas e 47 minutos.
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5: 11 horas e 50 minutos.
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Olá, bom dia a você, meu amigo, minha amiga, que está conosco por esta emissora de rádio. Nossa saudação fraterna de paz e bem. Está chegando até você nesta terça-feira, 12 de maio de 2026, o programa das paróquias São João Batista

0: E Santuário Nossa Senhora Aparecida de Nova Prata e Santo Antônio do Maragata. Como é bom, queridos irmãos e irmãs, iniciarmos mais uma semana, mais um momento de nos encontrarmos para refletirmos sobre nossa caminhada, sobre nossa vida, nos familiarizarmos com a liturgia deste dia. E depois, por meio da nossa agenda pastoral, a gente vai acompanhando a vida e a dinâmica de nossas comunidades, de nossas paróquias. Irmãos e irmãs, nestes dias derradeiros do tempo da Páscoa, a liturgia nos convida, essencialmente, a rezar pela vinda do Espírito Santo, dom por excelência do Senhor ressuscitado. Vamos abrir nossa mente e nosso coração para acolhermos o Espírito Santo de Deus. E o Evangelho deste dia está em João, capítulo 16, versículos 5 a 11. João, capítulo 16, versículos 5 a 11. O Senhor esteja convosco, Ele está no meio de nós. Proclamação do Evangelho de Jesus Cristo segundo João. Glória a vós, Senhor. Naquele tempo, disse Jesus aos seus discípulos: agora parto para aquele que me enviou, e nenhum de vós me pergunta: para onde vais? Mas por que vos disse isso, a tristeza encheu os vossos corações. No entanto, eu vos digo a verdade: é bom para vós que eu parta. Se eu não for, não virá até vós o defensor. Mas se eu me for, eu vo-lo mandarei. E quando vier, ele demonstrará ao mundo em que consistem o pecado, a justiça e o julgamento. O pecado, porque não acreditaram em mim. A justiça, porque vou para o Pai, de modo que não mais me vereis. E o julgamento, porque o chefe deste mundo já está condenado. Palavra da salvação. Glória a vós, Senhor. Queridos amigos e amigas, irmãos e irmãs, meditando a palavra de Deus que ouvimos a liturgia da palavra deste dia, a primeira leitura que nos acompanha é dos Atos dos Apóstolos e tem como foco principal a conversão do carcereiro que abraça a fé no Senhor. Paulo e Silas estão na cidade de Filipos. A multidão rejeita a pregação dos dois, que acabam sendo açoitados e lançados à prisão. Um sinal extraordinário acontece, expressando a ação de Deus. Um forte terremoto abre as portas da prisão e solta as correntes dos prisioneiros. Assustado, o carcereiro pensa em tirar a própria vida, mas é impedido por Paulo. A partir desse momento, ele reconhece sua condição e sua necessidade de salvação. A proposta apresentada é clara: crer no Senhor e acolher a sua palavra. Esse caminho leva ao batismo, que é conferido também a todos os seus familiares. A cena se encerra com o acolhimento alegre dos missionários em sua casa, como expressão concreta da fé recém-abraçada. No Evangelho, Jesus retoma a questão de sua partida para junto do Pai e afirma aos discípulos que é bom que ele vá, para que o Paráclito seja enviado. A missão de Jesus, consumada em sua paixão, morte e ressurreição, encontra seu pleno desdobramento na vinda do Espírito Santo, dom prometido e definitivo para a Igreja. Queridos irmãos e irmãs, aproveitemos este tempo para nos prepararmos-nos bem, para acolhermos o Espírito Santo, o dom de Deus, o Espírito do Ressuscitado, e assim a gente possa ser conduzido pelo Espírito do Senhor. Que nossa vida seja uma manifestação concreta do Espírito de Deus em nossas vidas, em nossas realidades, em nossas atividades todas, sejam perpassadas pelo Espírito do Ressuscitado. E agora, então, passamos para a nossa agenda pastoral. Hoje, terça-feira, dia 12, Dia votivo. Recordamos Nossa Senhora da Conceição Aparecida. Então nós temos às 15 horas, aqui no nosso santuário, Igreja Matriz, a missa votiva, em louvor a Nossa Senhora da Conceição Aparecida. Recordamos, então, que temos as bênçãos próprias dos santuários, a bênção dos objetos religiosos, a bênção das crianças e a bênção das chaves em geral. 18 horas, missa na Igreja Matriz. E nesta celebração, hoje na Igreja Matriz, recordamos das seguintes intenções. Nas intenções dos falecidos. Sétimo dia de José Rodrigues Lautério. Meses de falecimento. O quinto de Rosa Carpenedo Zanotto. O sexto de João Carlos Bodanese. E anos de falecimento, o oitavo de Lenira Terezinha Busato. Estas as intenções, com tantas outras que aqui estão em nossa relação, que não são divulgadas, mas sempre celebradas, colocadas sobre o altar do Senhor. Nós temos hoje, às 20 horas, a continuidade da novena de Santo Antônio, na comunidade São Brás, na linha décima, no Maragata. A imagem de Santo Antônio está na comunidade Santa Líbera. Sairemos de lá, lá pelas 19h30, às 19h30, a concentração, quem puder ir até a comunidade Santa Líbera, e lá sairemos, então, em carreata com a imagem de Santo Antônio até a comunidade São Brás da linha décima, onde às 20 horas celebraremos a novena em honra de Santo Antônio. Amanhã, quarta-feira, 15 horas, a Missa da Saúde na Igreja Matriz. 18 horas, Missa na Igreja Matriz. Na quinta-feira, dia 14, 16 horas, Missa na Comunidade das Irmãs do Imaculado Coração de Maria. 18 horas, Missa na Igreja Matriz. Também na quinta-feira, às 19h30, nós temos a reunião com os festeiros e tridueiros, preparando a festa de São João Batista, nosso padroeiro, no local, o local será o salão paroquial. E às 19h30, o grupo de oração da Renovação Carismática Católica. Na sexta-feira, dia 15, 18 horas, missa na Igreja Matriz. 19h30, missa na comunidade São Luís, Finca Ferro, Nova Prata. 19h30, também missa na comunidade São Roque. Sábado, dia 16. 9 horas, catequese de adultos. 14h30, missa na comunidade São Caetano. 14h30, missa na comunidade Nossa Senhora de Lourdes, na Oitaveta. 15h30, missa na comunidade Nossa Senhora do Carmo. 18 horas, missa na Igreja Matriz. E às 20 horas, o jantar do Clube de Mães, na comunidade Nossa Senhora do Rosário, na Terra Gorda, no Maragata. Domingo, dia 17, 8 horas, missa na Igreja Matriz. 9 horas, missa na Igreja Matriz, Santo Antônio, Maragata. Também há bem a celebração em ação de graças pelos 90 anos do irmão Alfredo Crestani. 9h30, missa na comunidade São Pedro, no bairro Basalto. 10h30, missa e festa em honra a Santo Isidoro, na comunidade Santo Isidoro, celebrando a festa do padroeiro Santo Isidoro nesta comunidade. 18 horas, missa na Igreja Matriz. Na sequência, às 19 horas, reunião da equipe administrativa aqui da sede da paróquia, na sala de catequese. E na segunda-feira, dia 18, 13h30, a récita do Rosário. 18 horas, celebração da palavra. 19h30, o grupo de oração. Tudo isso na Igreja Matriz, em Nova Prata. E assim vamos concluindo nosso encontro, nosso programa, desta terça-feira, 12 de maio. Queremos rezar a oração para o meio-dia, em unidade, em comunhão com toda a igreja, com todos os que neste momento também param para o almoço, momento de família, de reflexão e oração. Com toda a igreja, com Maria, Mãe de Deus e Nossa Mãe, rezamos. Rainha do céu, alegrai-vos, aleluia. Pois o Senhor que merecestes trazer em vosso seio, aleluia. Ressuscitou como disse, aleluia. Rogai a Deus por nós, aleluia. Alegrai-vos e exultai, ó Virgem Maria, aleluia. Porque o Senhor ressuscitou verdadeiramente, aleluia. Ave Maria, cheia de graça, o Senhor é convosco. Bendita sois vós entre as mulheres. E bendito é o fruto do vosso ventre, Jesus. Santa Maria, Mãe de Deus, rogai por nós, pecadores, agora e na hora de nossa morte. Amém. Rogai por nós, Santa Mãe de Deus, para que sejamos dignos das promessas de Cristo. Oremos. Ó Deus, que pela ressurreição de vosso Filho, nosso Senhor Jesus Cristo, fizestes brilhar no mundo a alegria, fazei que pela intercessão da Virgem Maria, sua Mãe, cheguemos às alegrias da vida eterna. Por nosso Senhor Jesus Cristo, vosso Filho, na unidade do Espírito Santo. Amém. Glória ao Pai, ao Filho e ao Espírito Santo, como era no princípio, agora e sempre. Amém. O Senhor esteja convosco, Ele está no meio de nós. Pela intercessão dos nossos padroeiros, invocamos a bênção de Deus sobre todos que nos acompanham neste horário. A bênção da saúde e da paz, afastai todos os males, doenças e enfermidades. Senhor Deus, abençoai as crianças, os jovens, abençoai os idosos, doentes e enfermos. Abençoai, Senhor, o alimento que vamos tomar. Abençoai também, Senhor, o nosso trabalho. E sobre todos, desça e permaneça para sempre a bênção de Deus Todo-Poderoso, Ele que é Pai, Filho e Espírito Santo. Amém. Obrigado pela audiência, continue sintonizados a esta emissora e até o nosso próximo encontro.
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3: Meio-dia e 11 minutos.
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3: Meio-dia e 17 minutos.
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19: Uma excelente terça-feira para você. Tá no ar o nosso quadro Papo Sério. Atenção, estamos no Maio Vermelho e o alerta é para o cuidado com o seu sorriso. O câncer de boca é uma realidade que atinge milhares de brasileiros todos os anos. Essa doença afeta desde os lábios até a língua, gengivas e o céu da boca. Embora as causas exatas sejam um mistério, os fatores de risco são muito claros. O uso de qualquer tipo de tabaco e o consumo excessivo de álcool são os grandes vilões. Fique atento também à exposição solar nos lábios e à falta de frutas na dieta. A idade pede atenção redobrada. A maioria dos casos ocorre em pessoas acima dos 40 anos, mas a boa notícia é que o diagnóstico precoce salva vidas e é muito simples. Sabe quem é o seu maior aliado nessa luta? O seu dentista de confiança. Visite o consultório ao menos duas vezes por ano para um exame preventivo completo. O profissional avalia dentes, gengivas e até o pescoço em busca de qualquer alteração. Língua e mandíbula também passam pelo check-up, que pode identificar a doença no início. Não deixe para depois. Manchas ou feridas que não cicatrizam são sinais de alerta. Prevenir é o melhor caminho para manter a sua saúde e a alegria em dia. Maio Vermelho, a conscientização é a nossa melhor arma. Cuide-se e espalhe essa ideia.
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20: Amigos, as nossas feridas não são sinais de derrota, não. Mas provas geográficas de que fomos maiores do que a dor que tentou nos parar. Cada cicatriz conta a história de uma tempestade que enfrentamos e de uma manhã que, apesar de tudo, insistiu em nascer. Não tenha medo da sua fragilidade, pois é pelas frestas da alma que a luz encontra caminho para entrar e iluminar o que há de mais bonito em você. Você é feito de superações silenciosas que ninguém vê, mas que o universo aplaude. Honre a sua trajetória, pois ela esculpiu a força que você carrega hoje.
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1: A supermodelo Gisele Bündchen quebrou a internet ao revelar por que abandonou o veganismo radical. Depois de anos, ela percebeu que o excesso de grãos para tentar suprir nutrientes estava pesando na sua digestão. Hoje, ela segue a regra do 80-20. 80% de vegetais e 20% de proteínas animais de boa origem. É o equilíbrio perfeito para quem quer os benefícios das plantas, mas não abre mão da vitalidade, da praticidade da proteína, né? O segredo da Gisele não é a restrição, é a proporção. Que tal testar esse equilíbrio hoje, hein? Olha que dica legal.
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2: 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Meio-dia e 32 minutos.
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5: Uma medida provisória que liberava recursos para pequenos produtores rurais perdeu a validade após o Congresso não votá-la no prazo. O dinheiro seria usado para fortalecer o abastecimento de alimentos e ajudar comunidades tradicionais a venderem seus produtos. Como a norma caducou, o governo não pode mais usar esse crédito extra e os parlamentares agora precisam ajustar as contas do que já foi gasto. Por outro lado, outras MPs foram prorrogadas, garantindo verbas para cidades atingidas por chuvas em Minas Gerais e ajuda a caminhoneiros. Também segue valendo, até o fim de maio, o subsídio no preço do óleo diesel para tentar frear o impacto da alta do petróleo.
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0: meio-dia e 49 minutos.
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2: Olá, tudo bem? Eu sou Alexandre Ricarte. A partir de agora está começando mais uma edição do Time News. Vamos às notícias. STF barra revisão da vida toda, mas julgamento será reiniciado. Líder do PL propõe nova PEC da anistia após decisão do STF. Desenrola 2.0 já movimenta R$1 bilhão em dívidas renegociadas. Brasil abre novos mercados no Peru, Togo e União Euroasiática. Está começando o Time News.
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2: O Supremo Tribunal Federal formou maioria para impedir que aposentados recalculem seus benefícios usando salários anteriores a 1994. Apesar da decisão desfavorável, o julgamento foi interrompido por um pedido de destaque e deverá recomeçar do zero em sessão presencial. O ministro Dias Toffoli tentou defender uma exceção para quem já estava na justiça, citando o impacto financeiro.

0: idosos vulneráveis. Para o governo, a liberação da revisão geraria um gasto bilionário de até 480 bilhões de reais, o que pesou na decisão da corte. Por enquanto, quem já recebeu valores baseados nessa revisão não precisará devolver o dinheiro, mas novos pedidos seguem bloqueados. O deputado Sóstenes Cavalcante protocolou uma nova proposta para anistiar os condenados pelos atos de 8 de janeiro. A medida é uma resposta direta ao ministro Alexandre de Moraes, que suspendeu a aplicação da lei da dosimetria. O parlamentar alega que o STF está ignorando o legislativo e que as penas aplicadas são exageradas e injustas. A proposta busca perdoar crimes como dano ao patrimônio e tentativa de golpe de Estado, visando a pacificação. Agora, o líder do PL busca assinaturas de outros deputados para que o projeto comece a tramitar oficialmente. Desenrola 2.0 já movimenta mais de 1 bilhão em dívidas renegociadas. O programa alcançou a marca bilionária com cerca de 200 mil pedidos de negociação já encaminhados aos bancos. Metade dessas solicitações está praticamente concluída, mostrando um ritmo acelerado de acordos entre credores e devedores. A grande novidade desta semana é a liberação do sistema para estudantes com parcelas do FIES em atraso. O ministro Dario Durigan afirmou que o governo também planeja lançar estímulos para quem está com as contas em dia. A prioridade atual é limpar o nome dos inadimplentes para depois focar em benefícios voltados aos bons pagadores. O governo brasileiro fechou acordos para exportar produtos agropecuários para 3 novas frentes internacionais. Para a União Euroasiática, incluindo a Rússia, o Brasil venderá um subproduto do milho usado em ração animal. No Peru, a novidade é a exportação de pólen de batata e no Togo, a venda de cavalos vivos para reprodução. Com esses novos contratos, o agronegócio nacional soma 609 aberturas de mercado em pouco mais de 3 anos. As negociações visam aumentar as vendas externas de itens que vão além da carne e soja, diversificando a nossa pauta.
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2: 14 horas e 3 minutos. 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
2: 14 horas e 16 minutos.
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9: Bom, seguindo com o nosso programa da tarde por aqui, programa Frequência Máxima com você, sempre com apoio Restaurante Pastorello, também com a gente Rui Motos e Mercado e Panificadora Tedesco. No próximo domingo estaremos transmitindo a final do Campeonato Municipal Amador de Futebol de Campo, né? Estaremos com a nossa equipe, o Paulo Leira Presotto, Roberto Marangoni, a Genor Zamin, né? Transmitindo aí as emoções de mais uma final do campo, né? 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Então acompanhe domingo à tarde, a partir das 14h30, tem futebol de campo aqui na Ativa FM. Tá pedindo a sua música através do nosso telefone WhatsApp, pede aí a sua música através do nosso número, que é o 3242-1332.

0: E se o problema for mancha de ferrugem, a mistura de vinagre branco, limão e detergente incolor é tiro e queda. Deixe agir, lave normalmente e surpreenda suas visitas com tecidos que parece que acabaram de sair da loja.
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5: 14 horas e 32 minutos.
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16: Um estudo da Ipsos IPEC aponta que 2 em cada 10 brasileiros foram alvo de propostas de compra de voto. As ofertas mais comuns incluem dinheiro vivo, promessas de emprego, cestas básicas e materiais de construção. O Nordeste é a região com mais registros, 32%, e os cargos de vereador e prefeito lideram as tentativas de suborno, embora 96% saibam que a prática é crime, a maioria não sabe como denunciar ou tem medo de retaliação. A insegurança para denunciar é maior entre mulheres, jovens e pessoas de baixa renda ou com menor escolaridade.
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1: Oi, gente, uma boa terça-feira para vocês. E aí, meu amigo motorista, vai viajar ou precisa de praticidade? Aqui no Sinal Verde hoje nós vamos falar sobre aluguéis de carro. Vem conferir. Vai alugar um carro? A escolha inteligente depende do seu roteiro. Se o foco é economia e facilidade para estacionar na cidade, os compactos elétricos ou flex são a melhor pedida. Agora, se o plano é estrada com a família, não abra mão do conforto de um SUV ou da estabilidade de um sedã médio. Escolha o modelo que abraça sua necessidade e boa viagem.
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Ainda hoje por aqui tem o programa Conexão Ativa no seu final de tarde com Paulo Lera Presotto, entrevistas esportivas, informações do dia, tudo isso com o Lera no final da tarde por aqui, acompanhe começo de noite, até porque agora escurece mais cedo, né? Então 18 horas tá quase escuro já, né? Então começo de noite aí tem Conexão Ativa aqui tanto no 87.9 como também na live do Facebook. Vem aí no próximo sábado o espetáculo do Bailado Gaúcho Herdeiras da Terra Prometida em frente ao Hospital São João Batista, dia 16 de maio às 19h30. Todo o valor dos ingressos, né, que custam 15 a entrada inteira ou o ingresso solidário 10 mais um quilo de alimento, vão ser revertidos para a reconstrução do Hospital São João Batista. Então participe, porque além de assistir um grande espetáculo do Bailado Gaúcho, é sempre muito, né, bonito, né, nota 10 com qualidade e tudo, né, você vai reverter, vai ajudar o Hospital São João Batista. Vai ser montado um lonão aí em frente ao hospital, claro que vai ser, as ruas vão ser bloqueadas aí, né, vai ter o gradil, né, separando aí o espetáculo, e as pessoas vão comprar o ingresso, podem inclusive até levar a sua cadeira, vai ter algumas cadeiras, mas se quiser levar a sua, aquela cadeirinha de praia, né, vai ficar bacana também, tá bom? Então é espetáculo As Herdeiras da Terra Prometida, é no próximo sábado em frente ao Hospital São João Batista. Esse espetáculo tem o apoio e a divulgação aqui da Ativa FM. 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E no próximo domingo, então, teremos a final do futebol de campo por aqui na Ativa FM, é o Campeonato Amador Municipal, né? A partir das 14h30, as emoções por aqui com o futebol, com narração do Roberto Marangoni, reportagens do Paulo Lera, comentários do Agenor Zamin, né? 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No dia 30, agora no final do mês, vai ter um super show de uma banda aqui na nossa região, bastante conhecida e famosa, o pessoal gosta bastante, né? Banda Vera Louca vai estar se apresentando no Clube Grêmio Platense, na sede histórica, tá bom? 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Vera Louca, promoção da capa, nosso amigo Gabriel, né? Vai estar trazendo pra Nova Prata essa banda aqui, ó, essa que vai tocar agora aqui ao fundo, né? Então, Vera Louca em Nova Prata, com certeza vão tocar essa aqui, essa é uma das minhas preferidas, o Palácio dos Enfeites.

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1: E aí, tudo bem? Terça-feira, 12 de maio. A mensagem do dia está no ar. Aprenda a nunca mais ser idiota. De autoria de Bruno Garcia. A vida não pode ser só trabalhar e pagar conta. Seu casamento não pode ser somente cobranças e sexo. Seu relacionamento com seus filhos não pode ser só perguntar como foi a escola. Sua preocupação não pode ser somente suas finanças, sua academia e seu próximo apartamento. Os dias estão passando muito rápido. Os celulares estão consumindo nossos preciosos minutos de conversas, de carinho e de risadas. Esse ano, já vimos um jornalista dizer, chego em 10 minutos para almoçar, e não chegou. Esse ano, vimos um modelo tão entusiasmado para desfilar, que o coração não aguentou. E agora, alguém que foi descansar no mar e não voltou mais para casa. Organize sua vida colocando prioridades que realmente importam no seu dia a dia. Peça perdão, libere perdão, seja leve de espírito. Beije na boca quem você ama, abrace, conforte, chore junto, sorria mais ainda. Não gaste energia com quem não quer o seu bem. Não perca tempo abrindo a sua boca para falar o que não edifica. A vida é muito curta para viver aborrecido. Brinque com seus filhos, durma com eles, se lambuze ao cozinhar algo e divirta-se. E busque ganhar dinheiro o suficiente somente para você ter segurança e um pouco de conforto. Todo o resto é vaidade, é idiotice. Um dia, a hora chega. E quem viver, viveu. Sou Júnior Bodanese e esta foi a mensagem do dia.
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2: 15 horas e 6 minutos.
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7: 3 horas com 12 minutos. 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
1: E aí, meninas, me conta uma coisa, vocês também amam aquele look confortável pra encarar a correria da semana? Terça-feira pede o conforto imbatível da calça jogger, com aquele mood esportivo, elástico na cintura e tecidos que abraçam o corpo como a malha denim. Ela é a peça-chave para quem não para um minuto. A dica de ouro para equilibrar o shape é usar a parte de cima mais ajustada ao corpo, ressaltando a cintura. É o look conf com informação de moda que a gente ama. É muito conforto e estilo num look só.
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3: 15 horas e 22 minutos.
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0: coisa boa.
1: Olha o seu marido.
0: Lindo demais essa moda aí.
2: Obrigado, rapaz, obrigado.
0: Parabéns, rapaziada.
3: Gêmeos na Suíça decidiram que o transporte público precisava de menos estresse e mais loucura. Então criaram a Linha Zero. Trata-se de um ônibus que não tem horário, não tem ponto de parada definido e, o mais importante, não tem destino. Os passageiros embarcam sem a menor ideia de onde vão parar, trocando o desespero de chegar atrasado no trabalho por uma experiência que mistura terapia em grupo e balada clandestina. Dentro do veículo, o clima de velório dos ônibus comuns dá lugar a cantorias, conversas com estranhos e festas improvisadas. O projeto é tão alternativo que o pagamento não é em dinheiro, mas sim em relatos das sensações vividas durante o passeio. É o tipo de iniciativa que só funciona na Suíça. Se fosse em qualquer outra metrópole lotada, o passageiro que entrasse em um ônibus sem destino provavelmente terminaria o trajeto ligando para a polícia ou para o RH. No fim, a Linha Zero prova que quando você não sabe para onde está indo, qualquer túnel escuro vira pista de dança com lanternas de celular. E ninguém reclama. Clama do motorista.
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6: 15 horas e 31 minutos.

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5: O governo federal sancionou o projeto de lei que impõe um regime prisional mais rigoroso para quem for condenado por assassinar ou tentar matar policiais e militares. A nova regra determina que esses detentos sejam transferidos para presídios federais de segurança máxima, onde serão submetidos ao regime disciplinar diferenciado. Esse sistema de detenção é um dos mais rígidos do país, prevendo isolamento em celas individuais, restrição severa de visitas e monitoramento constante de correspondências. A medida, que já havia sido aprovada pelo Congresso, busca desencorajar ataques contra agentes de segurança, estabelecendo que a punição para esses crimes deve ser cumprida sob máxima vigilância e com menor circulação dentro do sistema penal.
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5: E aí, terça-feira, dia 12 de maio, e eu tô chegando com uma edição fresquinha do Mundo Pop pra você, se liga aí.
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5: A cantora Nayara Azevedo está em festa. Para celebrar seus 15 anos de carreira, ela acaba de lançar uma nova parte do projeto Nayara 15. O grande destaque desta vez é a música Bonzinho que Trai, uma parceria com a dupla Felipe e Rodrigo. Com um toque de ironia, a letra fala sobre aquela desconfiança que surge em relacionamentos que parecem perfeitos demais, mas que escondem muitos segredos. Sabe aquele parceiro que é bonzinho até demais? Então, a música brinca exatamente com esse alerta emocional. Segundo a própria Nayara, essa canção foi um presente que ela recebeu da dupla e que encaixou perfeitamente no seu estilo sincero de cantar.
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nostalgia pra vocês assim, ó. Um, dois, um, dois, três, vai! A vibe dessa música é maravilhosa.

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1: Olá, tudo bem? Eu sou Alexandre Ricarte. Está começando mais uma edição do Time News. Vamos às notícias. Brasil e China fecham acordo para viagens sem visto. Câmara recebe PEC para reduzir maioridade penal em crimes hediondos. Pesquisa revela que 41% dos brasileiros sentem um crime organizado de perto. CNA pede socorro ao governo por falta de vacinas para rebanhos. Está começando o Time News.
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1: Brasileiros e chineses agora podem viajar entre os dois países sem necessidade de visto para estadias de até 30 dias. A medida vale para quem viaja a turismo, negócios, eventos culturais ou para visitar familiares. O objetivo é atrair mais visitantes chineses ao Brasil, que já bateu recorde de turistas estrangeiros em 2025. Como já existia uma facilitação para brasileiros desde o ano passado, a regra agora garante total reciprocidade. O acordo de isenção tem validade garantida, inicialmente até o dia 31 de dezembro de 2026. Uma nova proposta quer que menores de 18 anos sejam julgados como adultos em casos de crimes de extrema crueldade. O projeto foca em delitos graves como estupro, latrocínio, tortura e até maus tratos severos contra animais. Segundo o autor, o objetivo não é generalizar a punição, mas punir com rigor desvios graves de conduta e sadismo. A PEC conseguiu as 171 assinaturas necessárias para começar a tramitar e passará por análise nas comissões. O texto argumenta que crimes bárbaros não podem ter respostas simbólicas apenas por causa da idade do infrator. Um levantamento do Datafolha aponta que 4 em cada 10 brasileiros percebem a atuação de facções onde moram. O medo da violência é quase unânime. 96% da população afirma ter receio de sofrer algum tipo de agressão ou crime. Essa insegurança mudou a rotina de mais da metade dos entrevistados, que agora evitam sair à noite ou usar acessórios. Muitos brasileiros também passaram a mudar caminhos rotineiros e até deixam o celular em casa para evitar assaltos. A pesquisa mostra que o crime organizado e a sensação de perigo são preocupações centrais para as eleições de 2026. A Confederação da Agricultura e Pecuária solicitou medidas urgentes ao Ministério da Agricultura devido ao desabastecimento de vacinas. Faltam imunizantes essenciais contra doenças como tétano, influenza equina e leptospirose, o que já causa a morte de animais. A escassez começou após uma grande empresa farmacêutica sair do mercado brasileiro no ano passado, reduzindo a oferta global. A CNA quer que o governo agilize o registro de novos fornecedores e organiza

0: distribuição do estoque que ainda resta. O setor teme que a falta de proteção sanitária prejudique a saúde dos rebanhos e a sustentabilidade da economia pecuária.
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2: 16 horas e 2 minutos.

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1: Olá, meus queridões, minhas queridonas, meu amigo Pet já está no ar. E você sabia que os animais têm direitos garantidos internacionalmente? Pois é, a Declaração Universal dos Direitos dos Animais, proclamada pela Unesco, reforça que todo bicho merece uma vida digna e proteção. São 14 artigos que deixam claro: nós humanos temos o dever de cuidar e respeitar, especialmente aqueles que vivem dentro de nossa casa. Tratar bem o seu pet não é só carinho, não. É um compromisso ético e legal.
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1: A supermodelo Gisele Bündchen quebrou a internet ao revelar por que abandonou o veganismo radical. Depois de anos, ela percebeu que o excesso de grãos para tentar suprir nutrientes estava pesando na sua digestão. Hoje, ela segue a regra do 80-20. 80% de vegetais e 20% de proteínas animais de boa origem. É o equilíbrio perfeito para quem quer os benefícios das plantas, mas não abre mão da vitalidade, da praticidade da proteína, né? O segredo da Gisele não é a restrição, é a proporção. Que tal testar esse equilíbrio hoje, hein? Olha que dica legal.
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4: 16 horas e 34 minutos.
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2: A Organização Mundial da Saúde descartou nesta terça-feira a existência de um surto de hantavírus após o desembarque dos passageiros de um navio que registrou casos da doença. O diretor-geral da organização, Tedros Adhanom, afirmou em Madrid que, embora não existam indícios de uma programação em larga escala no momento, a situação exige cautela. A preocupação central reside no período de incubação do vírus, que pode ser longo, o que significa que novos casos ainda podem surgir nas próximas semanas entre as pessoas que estavam a bordo. Diferente de vírus respiratórios comuns, o hantavírus é uma zoonose, ou seja, uma doença transmitida de animais para seres humanos.
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1: Oi, gente, aqui é a Kelly Gomes e tá começando o Aroma e Sabor, tudo bem? Então, pra hoje, a gente vai com uma receita que eu garanto que você ama. Sabe qual é? Canelone de frango. Bora anotar os ingredientes? Então, vamos lá. Você vai precisar de 1/2 quilo de filé de frango, 1 pacote de massa de pastel, 300 gramas de mussarela, 300 gramas de presunto, temperos a gosto e extrato de tomate. Para esse canelone, o preparo é o seguinte: você vai começar pegando um refratário e nele você vai colocar os filés de frango e vai temperá-los com o tempero que você mais gostar. Em seguida, você vai começar a montar os canelones. Então você abre a massa de pastel, coloca o presunto, o queijo, por último o frango e então enrola. Coloca todos os canelones em uma assadeira, joga o extrato de tomate temperado a seu gosto sobre os canelones e daí você vai cobrir com papel alumínio. Leva ao forno pré-aquecido em temperatura de 280 graus e deixa lá por 25 minutos. Depois, você retira o papel alumínio, deixa mais 15 minutinhos para gratinar e serve com arroz branco e batata palha. Sucesso garantido e seu canelone de frango tá esperando, é só você fazer, tá? Boa terça e aproveita a programação.
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3: 16:49.
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0: E chegamos ao final do programa Frequência Máxima de hoje. Obrigado pela sua audiência, pela sua companhia, pela sua sintonia. Grande abraço. Amanhã estaremos de volta com mais músicas, sempre com apoio.
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0: Amiga, é o seguinte, hein? Você costuma aplicar o shampoo direto no topo da cabeça? Então pare agora. O ideal para você não agredir os fios é ativar o produto nas mãos até formar uma espuminha, diluir em um pouquinho de água na hora do banho. Só não vale diluir o frasco inteiro, viu? Isso estraga a fórmula e tira o efeito do produto. Enfim, lave com inteligência, proteja seu couro cabeludo e garanta aquele brilho de salão todos os dias.
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1: Conectado. Oi, oi, oi, tô de volta nesta terça-feira, 12 de maio, com mais uma edição do Tech World pra você.
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1: O WhatsApp Web está preparando uma atualização visual que promete dar muito mais liberdade para quem usa o aplicativo no computador. A ideia da Meta é oferecer 39 opções de temas para garantir cores mais distintas e de alta qualidade, permitindo mudar tanto a cor das bolhas de mensagens quanto o papel de parede. O grande diferencial dessa novidade é a flexibilidade. Você poderá escolher um tema padrão para todo o aplicativo ou estilizar cada conversa individualmente. Isso ajuda muito na organização visual, permitindo que você identifique rapidamente pela cor se está no chat do trabalho ou da família, por exemplo. Importante destacar que essas mudanças são estritamente privadas. Só você enxerga as cores que escolheu. E o recurso será gratuito para todos, sem exclusividade para planos pagos.
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3: 17 horas e 31 minutos.
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6: O Conselho Nacional de Educação aprovou um parecer com diretrizes para o uso de inteligência artificial no ensino básico e superior brasileiro. O documento sugere a inclusão de temas relacionados à IA nos currículos e define níveis de risco para diferentes ferramentas educacionais, visando orientar alunos e professores sobre o uso ético e seguro da tecnologia. Segundo o conselheiro Celso Nisquier, as instituições terão autonomia para decidir como adotar as recomendações. O texto passará por consulta pública a partir do dia 18, seguido por um seminário em julho, antes de seguir para a homologação final do Ministério da Educação.
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7: 18 horas e 3 minutos.
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0: 18h04, 18h04, muito boa tarde, amigos e ouvintes da Ativa. Nós estamos chegando com mais um programa Conexão Ativa, programa que vai ao ar de segunda a sexta, das 6 às 7, com informação que movimenta o jornalismo e o esporte em alta velocidade, onde a notícia e o esporte se encontram. 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Eu tenho o prazer de receber mais uma vez aqui em nossos estúdios, né? Com os troféus aqui, coisa mais linda, olha, campeã, né? E receber aqui a professora Paty Donadello, a Donadello, né? Também hoje nós temos aqui a Sabrina Romanini, né? Sabrina Romanini e o professor não, fugiu o nome, eu juro, desculpa, agora deu um branco. Professor?
1: Vinícius,
0: tá, Vinícius, poxa, olha, não é fácil, né, de esquecer o nome de um homem tão grande assim, mas a gente esquece também. A idade, né, a idade pega, né? Pois bem, é porque também nós, além de tudo, nós temos aqui a que não esteve na primeira oportunidade, né, a Sabrina Romanini, né, que é a neta da Maria Joana, né? Da minha querida amiga Maria Joana. A Sabrina também foi campeã brasileira, não é isso? Vou começar por você. Boa noite, satisfação tê-la conosco aqui. Cumprimento, Sabrina.
2: Boa noite.
0: Como é que você se sente sendo campeã brasileira de um esporte de força, esporte mais voltado aos homens, mas agora quer dizer que as mulheres estão tomando conta também disso?
2: Ah, me sinto bem, né? Me sinto grata porque ter chegado até lá e ter ganhado um prêmio desse foi muito bom.
0: É, porque foi em Vila Velha, no Espírito Santo, Campeonato Brasileiro, e você conseguiu vencer lá, teve adversários, ou foi aquelas lutas que o pessoal abandona antes?
2: Foi aquelas lutas que o pessoal
0: abandonou antes, né? Você olhou pra Sabrina e o pessoal abandonou.
1: Desistiram.
0: Mas você é campeã brasileira, meus cumprimentos, né? Agora você também está participando de outras lutas, não foi? Não é só essa também, né?
2: Uhum.
0: É, e esse troféu aí que você tem na frente, é um troféu muito bonito aí.
2: Foi de sábado que eu lutei Muay Thai lá em Caxias.
0: Sábado lá em Caxias. Olha, aqui tá nos assistindo pelo YouTube, aqui também pelo Facebook. Dá pra ver esse troféu. É muito bonito um troféu, né? Que a Sabrina conseguiu. E a Paty também está por aqui. A Paty também. E participou e também venceu, Paty. Boa noite. E mais uma vez, cumprimentos.
1: Boa noite, Paulo. Boa noite a todos os ouvintes. E sim, né? No sábado, então, eu e a Sabrina estivemos nesse evento em Caxias, né? E fizemos nossas lutas e estamos aí com os troféus.
0: Exato. Paty, mas você vem trabalhando bastante isso e a tua academia está formando cada vez mais campeãs, né?
1: Isso.
0: E pessoal participando bastante e o esporte que era masculino, mas agora com essas questões, inclusive de defesa pessoal das mulheres, está crescendo bastante.
1: Tá crescendo bastante, né? Eu sempre trabalhei só com meninas, né? Com mulheres. E a gente conseguiu, né, fazer essa leva de campeãs, e eu acho que isso acaba incentivando, né, também as outras pessoas a quererem participar e vem, né, por exemplo, a Sabrina é uma menina com 12 anos, né, recém feito 12. Eu já, como diz o Vinícius, uma velha com 46, e a gente tá lutando e tá tendo êxito, né, nessas lutas, isso acaba incentivando e mostrando a todas as mulheres que é possível, sim, em qualquer idade. E que não é necessário também competir, né, quem quiser treinar e só para ter uma atividade física e para saber se defender, tem aí no nosso CT esse espaço também.
0: Tem vaga para isso, porque você, além da você, né? Nós tem a Nayandra da La Corte, né? Isso. Que é de
1: Protásio
0: Alves, a Paloma Pires de Luque, a Sabrina, né? Isso. E você, e aí tem a Gabriela, que a Gabriela é da outra academia,
1: isso,
0: né?
1: É.
0: É. Mas quer dizer que você, na sua academia, quantas moças, mulheres já tem, pessoal? Tá?
1: Hoje eu tenho em torno de umas 70 mulheres.
0: 70 mulheres? Puxa, que beleza. Sim. Quer dizer, o pessoal realmente está aderindo ao esporte.
1: Sim, está, graças a Deus.
0: Ah, que bom, Paty. Olha, e esses títulos que você vem trazendo, né? Inclusive agora aqui com a Sabrina também, como você falou, incentiva mais ainda o pessoal a participar, né? Porque é um troféu muito. Olha, vou te dizer, um dos troféus. Eu sou uma pessoa que convivo muito com o esporte, né? Mas esse troféu aqui é um dos mais bonitos que eu vi até hoje, viu?
1: É um troféu muito bonito mesmo.
0: É um troféu muito bonito da Sabrina, né? E o seu também, os troféus que vocês conseguiram lá em Caxias do Sul.
1: Lá em Caxias, isso, no Marley Fight, que é do pessoal lá do Fogaça. E foi um evento só de Muay Thai.
0: Só de Muay Thai.
1: E iniciou, eram umas 10:30 da manhã e era meia-noite e ainda tinha gente lutando lá.
0: Nossa, muitas competidoras.
1: Foi um evento com bastante gente, bastante participantes. Como é que eu vou dizer? Passava, enfim, num canal lá do YouTube, então todas as lutas foram ao vivo para quem quisesse assistir também.
0: Ah,
1: e o público lá estava bem grande, assim, bastante gente.
0: Sim, e participava, claro, das categorias femininas, dá para você ver, né? Porque isso. Tem a Sabrina também para diversas categorias. E tinha a categoria masculina também?
1: Tinha masculina, tinha infantil, tinha menores que a Sabrina, crianças, enfim. Tinha para todos os gostos.
0: Ah, então.
1: E lutas profissionais no final, então foi assim um evento bem, bem grande.
0: Bem concorrido, muita gente.
1: Isso.
0: Ah, muita gente, que beleza. Agora trazendo o título também, né, um título a nível, porque não devia ser só pessoas aqui dessa região que participaram,
1: não,
0: né?
1: Eu até nem sei dizer de qual região, Vinícius, talvez tu tenha essa informação, mas era o pessoal, acho que do estado inteiro,
0: do estado
1: tinha
0: todo.
1: Gente. É.
0: Ah, que beleza, né? E você foi campeão também?
1: Também.
0: Também, na sua categoria?
1: Isso aí.
0: Ah, que beleza.
1: Na categoria dos vovô.
0: Ah, mas faz parte, né? Como é bom ser vovô, né?
1: É
0: bom, porque chegar até lá, né? Nem todo mundo consegue, né? Nem todo mundo consegue. Mas você não é vovó, né?
1: Não, eu não sou vovó. É que o Vinícius me chama de velha e toda hora eu já tô até acostumada com isso, né? Mas eu nem sou velha ainda. Não, sou master, né?
0: É master.
1: Mais de 40 é master. Ele também já é agora master, né?
0: Sim.
1: E infelizmente, né, na minha época, agora sim, uma fala de velho, né? Uhum. Mas na minha época, com 12 anos, eu nunca imaginaria poder treinar, que é o que a Sabrina tá fazendo agora.
0: Exato.
1: Então, com certeza, o futuro dela é muito maior, muito mais promissor do que o meu. Porque eu já comecei tarde.
0: Exato.
1: Eu já comecei com mais de 30 a treinar. Então, esse é um dos propósitos também que eu sempre busquei. Dar aulas, né, para mulheres e para crianças, que a gente tem muitas crianças lá no CT, justamente para incentivar que esse pessoal comece cedo, para poder ter um despontar assim mais fácil, né?
0: Exato.
1: Porque a gente vê, por exemplo, escolinhas de futebol, de vôlei, enfim, todas essas situações que as crianças que começam antes, elas têm mais possibilidade de crescer no esporte, né?
0: Com certeza.
1: Eu sei dos meus limites, da minha idade, enfim, mas nem por isso vou deixar de competir enquanto eu puder competir, justamente para incentivar essas pessoas que vêm mais novas que eu, para elas verem que elas conseguem e que elas podem, e que elas podem até bastante tempo.
0: Exato.
1: Que não é um esporte que tem uma vida útil, eu vou competir um ano, dois anos e depois acabou. Não, tu consegue continuar competindo em alto rendimento até ser mais velho.
0: Agora, também fica comprovado que também o esporte, que pode se iniciar, você iniciou depois dos 30 anos, né?
1: Sim.
0: Então, quer dizer, o Paty, quem quiser participar e pode te procurar de que forma, como é que é essa questão?
1: Pode me procurar, acho que pelo Instagram, hoje é um dos lugares mais fáceis, né?
0: Uhum.
1: Então, é patydona_ct, o nosso Instagram.
0: Uhum.
1: E lá tem o meu telefone, tem os contatos, enfim, é só chamar, tem também a grade de horário, voluntários. A gente lá tem turmas de luta infantil, adulto, mista. Então tem as minhas aulas, tem a do professor Vinícius e tem os treinos que a gente faz voltados mais para competição, que daí a gente faz juntos, né? Uhum. Então lá no Instagram o pessoal consegue ver a grade de horários. E além da luta, eu tenho também lá no CT treinamento funcional. Então, exato. Se alguém, eu não quero lutar, não é isso que eu quero, tem uma outra opção também.
0: Exato, exato. Era Presidente Vargas, né?
1: Isso.
0: Presidente Vargas, perto...
1: Perto da Convasa.
0: Perto da Convasa, né? Isso. Lá em cima, perto onde é que era a Copib, aí
1: isso
0: perto.
1: Isso aí, isso aí.
0: Pertinho.
1: Bem pertinho.
0: Eu tô falando só com você, porque o Vinícius daqui a pouco chega aí, que você tem um compromisso e você tem que cumprir o horário também.
1: Isso aí,
0: né?
1: Tenho aula pra dar agora pras meninas.
0: Exatamente. E defesa pessoal, então, para o pessoal que precisa aí?
1: Uhum. Então, a gente faz no treino, né? Junto com o treino de luta, aí, que é a parte física, a gente também, quase todo final de treino, ou pelo menos uma vez na semana, a gente acaba revisando alguns golpes de defesa pessoal com as meninas. Então, no treino já a gente inclui essa parte. Mas se alguém quiser fazer algo específico, também é só chamar que a gente consegue ensinar, né?
0: Ah, que legal, que legal. Olha, Paty, nós mais uma vez queremos agradecer a tua presença aqui, né? Você trouxe o cinturão aí também, campeonato
1: trouxe de
0: brasileiro,
1: novo, porque
0: né?
1: A gente não cansa de mostrar.
0: Ah, tem que parar de mostrar mesmo, olha isso aí, né? Com muito orgulho, tem que mostrar mesmo esses troféus, esse cinturão, essas coisas, olha, né? E até para incentivar as pessoas também, né?
1: É isso aí, com certeza.
0: Que dificuldade que era pra gente conseguir, eu sou da época que a gente pra ganhar um troféu, eu tinha que fazer, era eu que fabricava, inclusive os troféus do União eu ia lá no Dalpiva, era uma fábrica de imóveis, né? Pegava os toquinhos, né? Pregava um embaixo e um em cima, ficava de pé com um pirógrafo, eu escrevia, na disciplina melhor esporte, primeiro lugar, segundo lugar, uhum. Pregava uma medalhazinha e passava um verniz, era assim que a gente fazia os troféus, né? Olha hoje um troféu magnífico como esse aqui que vocês receberam esse final de semana também, é fantástico, né? Uhum. E esse cinturão também, uma coisa que deve ser exposto mesmo, né? Para as pessoas verem isso, tá
1: isso
0: certo?
1: Aí.
0: Então, Paty, mais uma vez agradeço a tua presença aqui, sucesso agora para a próxima competição tua é?
1: Eu acho que em junho, né? Em Caxias.
0: Em junho em Caxias.
1: Ring Showtime lá em Caxias com o mestre Boquinha.
0: Tá, e essas competições aí a nível nacional, a nível internacional?
1: Não, essa é mais regional mesmo, e não. Daí nacional o Vinícius depois vai colocar vocês a par de toda a nossa graça.
0: Exato.
1: Porque ela é grande.
0: Exato, né? Porque o Vinícius é o presidente, né? É o presidente da Federação Gaúcha, e aí ele que, né, foi vice-campeão com a federação, né? Com os atletas do Rio Grande do Sul, foi vice-campeão brasileiro também, né? No total, né?
1: Isso.
0: No total, né?
1: Isso aí.
0: Então, muito obrigado, então, querida.
1: Eu que agradeço, Paulo, de novo o espaço que vocês estão nos proporcionando, né? E agradeço a todas as pessoas que confiam no nosso trabalho, né? E convido todo mundo que quiser fazer uma aula experimental, é grátis, é só chamar lá pelo Insta que a gente tá atendendo.
0: Beleza, valeu, muito obrigado. Portanto, aí está a Patrícia Donadello, a Paty Dona, né? Da academia, né? Do CT de treinamento, que foi campeã mais uma vez, né? Os troféus lindos aí, cinturão também, pessoal que traz aqui pra gente, né? E agora eu fiquei aqui com a Sabrina Romanini. Faz tempo que você tá treinando, Sabrina?
3: Olha, não vou dizer muito tempo, faz uns 7 meses, vai fazer 8 meses esse mês.
0: Ah, que legal, já com troféus também, né? Puxa, que beleza, né? Professor Vinícius, satisfação tê-lo conosco mais uma vez aqui. Aqui, você sabe, portas abertas, né? Para todos os esportes, e não poderia ser diferente quem é presidente da Federação Gaúcha e que também levou uma delegação grande, não foi a maior delegação, mas que ficou em segundo lugar lá no Espírito Santo, é isso, boa noite.
4: Boa noite, Lira, boa noite, ouvintes, é isso aí, a gente, ano passado, que era o nosso, foi a nossa, a gente fundou a federação, e aí a gente foi com uns 30 pessoas, já ficamos como terceiro estado melhor lá. Superamos Rio, Goiás, Minas. Só perdemos para São Paulo e Espírito Santo.
0: Uhum.
4: Só que eu fui com uma lógica mais forte, uma ideia melhor para esse ano, e a gente se fortaleceu de atletas já de renome estadual e até nacional, e a gente levou um pessoal forte para lá e foi visto. Superou São Paulo, que era uma delegação muito forte, que já vinha ganhando há anos lá também, e a gente superou São Paulo. Então a gente perdeu só pro anfitrião, Espírito Santo, e acabou superando São Paulo, ficamos em segundo e São Paulo terceiro esse ano.
0: Ah, que legal, né? Porque, aliás, São Paulo, mas e a delegação de São Paulo me falaram que era bem superior à delegação do Rio Grande do Sul.
4: Em porque... número, sim.
0: Em número, sim, né? Porque conta pontos é por vitórias da equipe numa soma geral, né?
4: Exato. A gente levou 56 pessoas dentro de um ônibus, acredito que atletas uns 45 ali, mas eu acredito que quase todo mundo saiu campeão, né? Foram poucos que ficaram segundo ou terceiro, mas da nossa delegação eu acredito que não tenha um que tenha voltado sem uma premiação.
0: Nossa.
4: Todos ficaram entre os três primeiros.
0: Exato, que legal então. E essa é o que você fez aqui, o Campeonato Gaúcho, né? Foi muito bom, foi elogiado por todos, né? Agora você está planejando aí, está lutando, tentando trazer para cá um campeonato brasileiro, porque o ano que vem já está em São Paulo esse campeonato brasileiro.
4: Exato.
0: Né?
4: São Paulo ficou com o Mundial de Clubes para esse ano e ficou com o Internacional Cup, que vai ser agora. Acredito que por causa de logística e tudo mais, acredito que a Paty não vá. Aqui eu acho que só vai a Sabrina e a Sabrina,
2: a Nayandra
4: e Paloma. A Paloma ali dos nossos.
0: Uhum.
4: É uma competição internacional, de nível internacional, porém é só campeonato de tatame.
0: Tatame.
4: Então as lutas de tatame, o que acontece? K1 Light, que pra idade dela 12 anos tem, aí o adulto que quer lutar também luta, porém no tatame.
0: Uhum.
4: É um campeonato bem legal, que todo mundo que quer se movimentar ali, ele não tem o ringue, mas ele vai pro tatame. É a mesma coisa, em vez, porque o tatame ele ensina a você andar e se movimentar sem chegar naquela coisa de estar encurralado no ringue.
0: Ah, exato.
4: Porque no ringue, se você se encurrala, você não perde ponto. No tatame, se você botou o pé pra fora, o juiz te desconta ponto porque você tá fugindo da luta.
0: Exato, exato.
4: Entendeu? Então a gente se obriga a meio que saber andar num quadrado sem fugir do seu adversário.
0: É, por outro lado, você também, quando tá apanhando muito, você pode pular fora também, né?
4: Entendeu?
0: Exato.
4: No ringue, meio que tu se esconde. Já no tatame, se você começa a fugir, eles começam a te descontar ponto.
0: Exato. E quando é que vai ser essa próxima competição, então, né? Que a Sabrina vai participar?
4: Eu acho que 22, 23 agora de junho, ou é 25, 26? Eu tô com a data ali, cartaz, mas eu não me recordo. Acho que é 25, 26 de junho. Depois nós temos... É o final de semana.
0: Final de semana, junho tem. Final de semana tem aqui, ó, sábado e domingo. É dia 26 e 27,
4: isso,
0: sábado e domingo.
4: É 26 e 27, já em São Paulo. Depois nós temos 25 e 26, ou é 22 e 23 de julho, São Paulo também, que aí é o Mundial de Clubes.
0: É, daí é 24 e 25.
4: Isso aí.
0: Sábado e domingo.
4: É tudo nessas datas, final de mês. E depois nós temos dia 14 e 15 de novembro o Mundial na Argentina lá, que é a Copa do Mundo na Argentina.
0: 13 e 14, então,
4: isso.
0: Porque 15 é segunda-feira, 13 e 14 então de novembro também.
4: Muitas datas que a gente, são datas de níveis internacionais, então a gente também tá com muita data de nível estadual. Por exemplo, a gente tem dia 13/6 agora o Ring Showtime em Caxias do Sul, a gente tem um evento dia 7, que eu ainda não te avisei, mas provavelmente a gente vai aqui em Cachoeirinha dia 7/6. A gente tem evento do nosso amigo aqui de Bento, do Toneto, em julho. Então a gente tem muito evento, né?
0: Uhum.
4: E como a Paty falou ali, só para esse evento que as meninas foram agora sábado, foi um evento muito bem organizado. Ele é 100% Muay Thai lá do Fogaça, o Malay Fight. É um evento que usa 100% das regras tailandesas. Então as crianças de 6, 7, 8, 5 anos estão lutando normal igual adulto.
0: Ah, então, que beleza.
4: É bem já voltado mesmo para a realidade.
0: Beleza. Sabrina, é assim mesmo? Você fica sabendo assim das competições, como agora, o professor te passando no ar aqui, não, de uma hora para outra surge isso.
2: É, ele me avisa, daí a gente treina, né? Sim. Bastante pra esse tipo de competição e depois a gente vai lá e faz o que a gente pode, se não pode, não pode, pode, pode. Não,
4: sempre pode. Não,
2: sempre pode.
4: Não tem esse negócio do não pode, né?
2: Na visão dele, sempre pode, né? Sempre faz.
0: Ah, não
2: dele.
0: Pode, né? Esse não tem.
4: O que que eu acredito que foi o que eu aprendi, né, Lira, e o que eu passo, que a gente tem que estar sempre pronto, porque as oportunidades aparecem. Sim. E a gente, ela tem apenas 12 anos, mas ela já tem que entender que isso, assim como na tua profissão, na minha e qualquer uma outra, a gente tem que estar pronto.
0: Exatamente.
4: Para as oportunidades. É como eu digo, aparece um evento ali, aparece outro evento ali, tem vaga, vamos entrar, porque pode ser ali uma outra oportunidade.
0: Exatamente, tem que aproveitar, né?
4: Exato.
0: Na vida é assim.
4: Exato. Então a gente tem que estar sempre em atividade, né? E elas estão treinando, ela treina duas vezes no dia, ela treina todos os dias, então não tem problema, né?
0: Exatamente, tá sempre preparado, né? Tá sempre preparado essa vida.
4: Os meninos da academia que eu digam, né?
0: Sabrina? Faz frente a gurizada também?
2: Hã?
0: Se tiver que lutar com a gurizada, você encara também.
2: É, vamos lá, né?
4: Não, na academia, né? É. A gente não tem muitas meninas, só tem duas, três que lutam mesmo, que a Paty, ela, a Nayana, a parte de soco e chute ali, a Paloma fica mais na parte do grappling, porém a...
0: O que seria o grappling?
4: O grappling seria um jiu-jitsu sem kimono ali,
0: a
4: luta de derrubar, a luta de imobilizar o adversário,
0: uhum.
4: E aí a Paty tem muitas aulas, né? E a Nayandra vem pouco a Caxias, ela treina mais em Protásio com a Paty lá.
0: Uhum.
4: Então o que sobra pra Sabrina treinar é os meninos maiores, mais fortes,
0: uhum.
4: Mas vai pro soco igual, né, Sabrina?
2: Sim, tem que ir, né?
0: Legal, Sabrina. Olha, Sabrina, sabe que você na sua família tinha um cara que batia bem, viu? Era olha meu né, saudoso Moacir, viu? Moacir era tio do teu pai. Moacir batia bem também, viu? Ele poderia, talvez você tenha adquirido aí algum.
4: Eu acho que a Sabrina tem ela, pelo que eu conheço da família dela, até a gente comenta bastante que a família dela é uma família bastante apoiadora.
0: Sim.
4: Ao esporte, estão sempre com ela, se fazem assim, ó.
0: O pai dela veio trazer ela aqui. Poxa,
4: eles
0: legal
4: fazem
0: isso.
4: Não, mas ele vai pra Caxias, ele já foi pra Caxias duas vezes contigo, tá? Ele foi pro Espírito Santo, eles fazem, movem o pessoal, fazem rifa pra juntar a grana pra ela poder ir viajar pros locais. E assim, ó, e pelo que eu ouvi falar, pelo que eu escuto, é uma família forte, tu entendeu?
0: Sim.
4: Que
0: sim.
4: A luta nossa é todo dia, né?
0: Exato.
4: Ela não é uma luta só em cima do ringue, então a gente tá numa luta de trabalho, de alimento, de trazer o pomba dentro de casa, e eles são bastante trabalhadores, né? Então já dá pra ver ali que a gente já olha, a gente já vê que não são um bicho fácil, né? Que são uns bichos firmes, né? Que são duros da luta, né?
0: Uhum, exatamente. E Sabrina, como é que é? Por que é que você escolheu lutar agora com a sua idade aí? Você começou com 11 anos, né?
2: Comecei com 11 anos.
0: E pô, o que é que te incentivou? Alguém te incentivou? Alguém te levou pra isso?

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9: A proximidade da Copa do Mundo de 2026 acendeu um alerta de segurança digital. Criminosos criaram ao menos 5 sites falsos da FIFA para aplicar golpes, inclusive com versões em português. As páginas fraudulentas são extremamente fiéis ao design oficial, replicando logotipos, fluxos de compra e até oferecendo ingressos para jogos específicos, como o confronto entre Brasil e Marrocos em 13 de junho. Os golpistas utilizam anúncios no Google, redes sociais, WhatsApp, SMS e e-mails para atrair as vítimas. Além de entradas para os estádios, os sites falsos comercializam pacotes de hospedagem e produtos oficiais como camisetas, com o objetivo de roubar dados financeiros e informações pessoais dos torcedores. A FIFA reforça que o único endereço legítimo para a compra de entradas é o FIFA.com/tickets. Qualquer outro domínio deve ser considerado suspeito.
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12: Agora são 18:37, 18:37, e nós estamos com o nosso Conexão Ativa para Restaurante Paradiso, KL Construções, Tabacaria número 1. 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Atenção para o resultado da loteria desta terça-feira, dia 12 de maio. O quinto prêmio saiu por bilhete de número 1.481. Quinto prêmio 1.481 para o grupo 21. O quarto prêmio saiu por bilhete de número 763. O quarto prêmio 0.7623 para o grupo 16. O terceiro prêmio saiu para o bilhete de número 6.430, terceiro prêmio 6.430 para o grupo 8. O segundo prêmio saiu para o bilhete de número 915, o segundo prêmio 0.

0: 0,915 para o grupo 14. E o primeiro prêmio da loteria desta terça-feira saiu por bilhete de número 3.095. Primeiro prêmio 3.095, grupo 24, 3.095, primeiro prêmio da loteria desta terça-feira, dia 12 de maio. 18:39, 18:39. Ah, eu quero passar uma outra notícia aqui que a gente tem, que é do Departamento de Esportes da Prefeitura Municipal de Nova Prata, né? Departamento de Esporte que está anunciando, né? Portanto, confirmando que os jogos deste final de semana, né? A final do campeonato será o seguinte. Bora. Após uma conversa com as equipes finalistas do 26º Campeonato Municipal de Futebol Amador de Nova Prata, analisamos com muito carinho todas as possibilidades para honrar o cronograma que construímos junto desde o início, conforme placar de jogos sempre divulgado. Queremos que cada equipe tenha o cenário ideal, considerando o clima, tempo e a melhor logística para a entrega das premiações e, claro, comemorar suas conquistas com todos os atletas e suas famílias. Considerando o horário divulgado inicialmente de jogos, intervalo, possibilidade de pênaltis, montagem e desmontagem de local de premiação, falhas de autoridades, registro fotográfico para entrega de premiação, sem considerar a previsão do tempo e clima, ficará o inviável encerramento do evento em um ambiente frio e possível sem sol. Para que tenhamos um evento organizado e inesquecível, ficou decidido que as finais serão dia 17, final de veteranos, às 10 horas da manhã, que vai envolver a equipe da Vila Sapo contra o São Cristóvão, e a final da categoria livre às 15 horas, que nós vamos transmitir esse jogo com som e imagem aqui pela Ativa, pelo Facebook da Ativa, também pelo YouTube da R20 TV Serra Gaúcha, e teremos então a equipe do Calábia contra a equipe dos Moreira às 15 horas de domingo no estádio municipal. A narração do Roberto Baragoni, com comentários do Agenor Zamin, e eu estarei fazendo as reportagens. A gente trabalha assim porque eu conheço mais o pessoal. Há pouco estava conversando aqui com o professor, o Vinícius, porque o Vinícius, você conhece bastante gente. Sim, eu conheço, eu morei aqui muito tempo, agora estou voltando para cá, então conheço bastante tempo e muita gente, fica melhor para mim fazer reportagens, porque como você conhece as pessoas, você já chega identificando as pessoas, né? E claro, às vezes você esquece o nome, porque a idade faz parte disso, né, Vinícius? Você ainda, Sabrina, não chegou lá, viu? Você ainda não chegou lá, mas quando chegar, você vai ver que começa a esquecer alguns nomes, você lembra da fisionomia da pessoa, não lembra o nome, né? Mas é assim mesmo, né, Vinícius?
1: Exatamente, às vezes eu passo na rua e, por ser uma pessoa que é bastante comunicativa e tá sempre em rede social e dando aula, e o pessoal cumprimenta e eu fico me perguntando.
0: Da onde? Quem é?
1: Onde é? Quem é? Aí depois eu sou obrigado a perguntar, porque eu fico meio remexendo na cabeça e aí eu sou obrigado a perguntar e a pessoa lembra. Senão eu me esqueço, acabo me esquecendo, a idade vem vindo, né?
0: Uhum.
1: E aí, como você estava falando ali, vai ser um jogão, né?
0: Ah, vai ser jogão.
1: Eu fui a ver a semifinal.
0: É, dá um jogão, jogão.
1: E agora vai com certeza na final.
0: É, no domingo de manhã, então, é dos veteranos, mas também os dois times são bons, viu? Os dois times bons. Vila Sapo, que é lá da vila lá, viu, Sabrina? Lá a Vila Sapo surgiu lá na vila, lembre-se lá, né? Antes de Vila Sapo, sabe como é que era o nome do time? Multimilionários. Depois de Multimilionários, virou Miséria. E depois de Miséria, Vila Sapo. Veja como é que os nomes mudaram lá, viu? Mas é lá da vila mesmo, na Vila Sapo, é lá da Vila Lense, que é de lá, onde é que reside a Sabrina, né? A família da Sabrina.
1: Moro na quadra de cima, depois da Sabrina ali.
0: Que legal.
1: Isso.
0: Legal. É legal. E aí vai jogar contra o São Cristóvão, né? Que é no outro lado que você esteve também lá, que aí o pessoal do CUSC aí, né?
1: Isso,
0: que é muito organizado,
1: São Burrui lá, que
0: é o pessoal
1: tá
0: bem
1: fazendo um trabalho trabalhão lá.
0: Exato, pessoal bem, bem organizado aí, né? Pois bem, olha, eu queria saber de você então agora, Vinícius, você está aqui com a Sabrina, até para passar aí a Sabrina, com certeza deve conhecer um pouco mais a sua história, mas também para que o ouvinte e nós mesmos possamos conhecer um pouquinho mais de você, de onde é que você veio, como é que é a sua trajetória nessa questão de lutas, porque lutas não é briga.
1: Exatamente. E tu sabe que, e pior que a Sabrina não sabe, porque eu não falo muito.
0: Ah, é?
1: Eu sou uma pessoa que eu guardo pra mim, e a gente guarda o que a gente ganhou, o que a gente passou com a gente mesmo. Geralmente a pessoa que ela tá ali pelo esporte, ela pensa assim. Sabrina também, se você olhar ali, já é mais humilde, fica mais a dela e vai lá e mostra no dia da luta e tá tudo certo. Então, o que acontece? Eu saí da minha cidade, natural de Pelotas, para ir viver do esporte em Caxias do Sul. Eu era novinho, eu tinha 4, 5 anos mais que a Sabrina só. E aí, fiquei lá, aí treinei, me destaquei. Aí voltei para minha cidade para servir quartel, porque como ia ter que ficar, existia aquela pressão que lá você fica internado e tudo mais, então vou ficar internado perto da família. E aí voltei para Pelotas para servir quartel, e aí tive uma oportunidade de ficar no quartel de enganjar por ser atleta, mas eu não quis, porque eu já estava bem amparado na Academia Training, em Caxias do Sul, pelo mestre Juscelino Santos Boquinha, formador do Diego Nunes, atleta do UFC, foi atleta do UFC. Então eu voltei para lá para seguir treinando com o Diego, o Claudir, ali, o Clean, uma galera já bem antiga ali, que é renomada no estado. Que eu acho que é a segunda geração ali depois do mestre Lázaro.
0: Sim.
1: É a nossa ali. Porque,
0: é verdade.
1: Porque eu fui no evento, eu falei para Sabrina, inclusive, a gente estava no evento sábado, falei pra Sabrina e pra Paty que ali eu não via o pessoal mais antigo que eu, depois que chegou o Clean e o Claudio lá, que eu, porque até então eu fui um dos primeiros do mestre Boquinha ali, então eu sabia que eu tava ali, era uma vertente, vi vários alunos meus que hoje têm as academias deles, e aí fui crescendo ali naquele nível ali, fui ganhando alguns gaúchos, que é as primeiras coisas que a gente ganha, é campeonato gaúcho, né, para depois dar passo para ir para brasileiro. Hoje até acredito que esteja de uma maneira um pouco mais fácil, porque naquela época, não desmerecendo o pessoal, mas era mais difícil em questão de grana. Ninguém tinha cartão de crédito para parcelar uma passagem.
0: Não
1: sei como ir. Não existia esse monte de federação, era uma só, então. Tu imagina se hoje existem 10 e todo mundo está dividido, era todo mundo na mesma.
0: Exato.
1: Então a concorrência era pior em cada categoria.
0: Uhum.
1: E aí a gente, primeiro ano você fica meio que beliscando, segundo ano você já vai cuidando de quem é os caras e já chega a nível de ganhar, mas eu acredito que boxe ali, kickboxing e Muay Thai, eu ganhei os primeiros gaúchos que eu participei, porque eu era bem novinho, então quando você é novo já tem uma experiência legal, se torna um pouquinho mais fácil.
0: Exato.
1: É a mesma coisa que tu imaginar a Sabrina com 16, 17 anos, que ela vai ter praticamente quase 100 lutas.
0: É o que nós estávamos falando com a Paty antes, né? Você começando cedo, você leva a sua vantagem, né?
1: Exato, porque e quando você tem pai e mãe que investe, como eu falei, o caso da família da Sabrina, que investe, acredita, é muito mais fácil, que vai chegar com 16 anos. A Sabrina vai estar com em torno de 50 lutas, vai ter menina começando com 16 anos,
0: exato,
1: nem começou ainda, e aí acaba que já estamos na vantagem. E aí eu ganhei alguns títulos estaduais, regionais, e fiz muitas lutas no estado, e aí foi onde começou a surgir as lutas nacionais e fora, aonde eu comecei a ganhar alguns títulos nacionais. Por exemplo, o primeiro que eu ganhei foi o vice-campeão. Como eu te falei, as primeiras vezes que tu vai pra campeonato nacional naquela época, você nunca ia ganhar de cara. Uhum. Porque sempre tem um cara muito relevante.
0: Fora da linha.
1: O meu primeiro campeonato nacional de Muay Thai, só pra te ter uma noção, tinha um cara que ele nocauteava todo mundo, que era o João Paulo. Isso foi em 2007, meu primeiro campeonato nacional de Muay Thai. Ele era do Rio de Janeiro e a gente tinha um cara do Mato Grosso, que era o Vande Lopes, que era o favorito, que era o cara que ganhou o TUF Brasil. TUF Brasil foi um dos eventos que passava na Rede Globo, uhum. que era um campeonato de lutadores numa casa.
0: Exato.
1: Não sei se você lembra.
0: Eu lembro.
1: E aí
0: disso,
1: eles se agarravam no pau todo o final de semana.
0: Exatamente.
1: Ali, e quem ia passando ia ficando. Isso, o Vande Lopes foi um desses caras. E aí, quando foi feito o sorteio da semifinal, porque eu ganhei a primeira luta, eu ganhei isso tudo num dia só. Eu ganhei a primeira luta contra Santa Catarina, aí peguei Mato Grosso do Sul, ganhei a segunda luta, e foi feito o sorteio, e eu pensei, os dois favoritos vão jogar um para cada lado e eu vou cair agora. Uhum. Eu tô fora da final. E o sorteio foi um sorteio que até digo que todas as federações, que a minha, a gente faz isso, que deveria ser muito franco, botar no sorteio e que se lasque.
0: Exato.
1: Porque hoje tu sabe, né?
0: É.
1: Pra te não tirar o Palmeiras e o Corinthians, você dá uma ajeitadinha ali.
0: Exato.
1: E aí o que que acontece? Atiraram e os caras, os favoritos caíram juntos.
0: Ah, rapaz, aí se quebraram a pau e sobrou pra você.
1: E aí eu caí na outra contra um paulista, na outra semifinal contra um paulista, passei voando por ele. E aí a semifinal, Mato Grosso do Sul, Mato Grosso contra Rio de Janeiro. Primeiro round, o Carioca nocauteia o Vande Lopes, que era o favorito.
0: Bah.
1: Aí o meu olho ficou do tamanho de uma bola, né? Uma bocha desse tamanho, assustado, né?
0: Uhum.
1: E eu tinha descansado só uma luta pra próxima, porque foi tudo tão rápido, eles acabavam por categoria. E aí acabou que lutei os três rounds com ele, lutei até meio parelho. E acabei ficando como vice-campeão naquele ano. Depois, daquele mesmo ano, no kickbox, eu fui vice-campeão na Copa do Brasil e brasileiro. Aí fui crescendo fisicamente, crescendo na cabeça, psicologicamente também. E aí lutei contra nomes muito conhecidos em 2000, acredito que em 2009, 2008. A gente teve um rapaz que foi o único medalhista em Pequim, que é o Rafael Kaiser. Esse cara lutou comigo. O meu professor, o Celino Santos Boquinha, nunca escolheu adversário, então ele queria estar entre os melhores. E eu lutei, todo mundo corria do cara e eu fui lutar com o cara. Eu perdi por pontos com ele, a primeira luta que eu fiz com ele, eu perdi por pontos, mas lutei com um cara medalhista em Pequim.
0: Bosh.
1: Eu também tenho uma luta, acredito que aqui do Rio Grande do Sul, e um dos poucos do Brasil que conseguiu lutar, com Patrick Alan Teixeira, que foi o Brasil, ele tem 7 campeões mundiais de boxe, Eder Joffre, né? O Popó, e o Patrick Alan Teixeira foi um dos campeões. Eu lutei com o Patrick Alan Teixeira, também me ganhou, mas também não foi uma luta bem parelha, e não foi aquela coisa que me ganhou me surrando, não. A gente lutou, a nossa equipe sempre esteve bem preparada. Tive alguns títulos de campeão brasileiro também, nacional, mais no kickboxing, que é o que a gente mais lutava, porque pelo tamanho da envergadura, a gente não gostava de ficar muito grudadinho com o adversário, Muay Thai, essa coisa, uhum. né? Mas sou graduado em Muay Thai, sou preto de Muay Thai há mais de 15 anos, kickboxing há 18, faixa preta, uhum. já. Sou praticante há mais de 30 anos e tenho um resultado bem positivo na carreira, assim, de vitórias e poucas derrotas, né? E eu tenho 96 lutas, mas tenho bastante trauma também de lutas profissionais, de fratura no crânio, fratura de canela, né? Mas estamos aí, continuamos aí. Não encerrei a carreira por totalmente, porque eu não botei uma luta como final, mas vou modular essa ideia ainda, e vai ser Nova Prata, isso já está decidido.
0: Poxa, que beleza.
1: Isso. E acabar de uma forma legal.
0: Exato.
1: Independente de resultado, mas fazer um evento legal e poder encerrar, porque a gente sempre precisa da luta de dizer, essa foi a última, é?
0: É verdade, ah, claro que sim. Olha, e nós vamos estar esperando aqui para ser convidados para, né, para
1: isso.
0: E se não der para a gente transmitir, nós vamos lá, vamos para ver.
1: Não, a gente está chegando a um nível, Lira, que a gente, com certeza, a transmissão vai ter, porque a gente está chegando para um nível para que as coisas cresçam, né?
0: É verdade.
1: E esse pessoal vai seguir o nosso legado aí, Sabrina, a Paty está igual eu.
0: É.
1: A Paty já está melhor, né? A Nayana, a Paloma, esse pessoal aí.
0: Mas gostou, Sabrina? Gostou de ver o currículo do professor?
2: Sim.
0: Legal, né? Olha, quero dizer para você o seguinte, olha, o Renato Roncato, boa noite, Paulo. Estou assistindo de Brasília, no Hospital Sara Kubitschek, porque o Renato vai fazer uma cirurgia, ele é cadeirante, né?
1: Sim.
0: Ele gosta muito
1: de esporte. O Renato, eu não conheço ele pessoalmente, mas eu posso agradecer e parabenizar ele por toda a luta que ele passa e também porque ele acompanha a gente sempre.
0: Ele é um exemplo.
1: Podcast, todas as vezes que a gente esteve aqui na rádio, ele sempre está presente, ele incentiva. Tu sabe que às vezes é muito mais gratificante você escuta isso, que isso é bom escutar. Você vê uma pessoa que não te conhece torcer por você, do que às vezes você tem uma pessoa que está próxima, que teoricamente já é de praxe ter que torcer porque é amigo, né? Mas tu tem uma pessoa que não te conhece pessoalmente, torcer pelo teu trabalho e toda vez que eu vejo, assim, sabe, ele comentar alguma coisa, eu fico bem, bem grato. A gente fez um evento, ele comentou também da estrutura, comentou ali do evento. Eu acho legal porque pessoas para criticar, tem bastante. Quando tu vê uma pessoa comentar sem ela te conhecer, é muito mais gratificante.
0: Melhor ainda, né? É verdade.
1: Que ela tá vendo o que você faz.
0: Exato.
1: E não pelo conhecimento com ela, né?
0: Com certeza. Também, olha, a Letícia Romanini. A Letícia, o que que é? Sua?
2: Minha irmã.
0: A tua irmã. A Letícia botou o seguinte: parabéns, Sabrina, temos muito orgulho de você, te amamos. A Val Vietzorek.
1: A Val é a namorada, esposa.
0: É, merecedores, tá? A Elisa Tonin, vocês são excelentes. Paty, Vini e minha filhota Sabrina. Bibi, nota 1000, tá bom? Olha ali, recebendo um elogio desse, né? Incentiva mais ainda, Sabrina. Legal, né? Olha, gente, você viu o horário, como é que chega, hein?
1: Pô, é rapidão, né?
0: É verdade.
1: Eu só queria fazer um agradecimento ao pessoal.
0: Que diga,
1: sabe que
0: é importante isso, dizer, por valorizar as pessoas que ajudam, né?
1: Que esse troféu aqui, ó.
0: Campeonato Brasileiro,
1: isso,
0: né?
1: Isso, esse troféu aqui, eu sou o cara que fica à frente ali, mas sem o pessoal de Torres, ela comentou ali também, o pessoal de Torres ali que estão presentes aí na live aí.
0: Sim.
1: A Jéssica ali, o Diego de Torres, o pessoal de Canela e Gramado lá, o Everton e o Durval, o pessoal ali de Bento, o Toneto que também, todo esse pessoal foi com nós, o pessoal lá de Erechim, o pessoal de Alegrete, tu vê a dimensão da coisa.
0: Exato.
1: O pessoal lá de Alegrete, velho, 8 horas para chegar aqui e depois mais 38 horas. Então, tipo, sem esses caras, sem essas pessoas, a gente não chegaria a lugar nenhum, entendeu?
0: Exato.
1: Eu sou só o organizador da parada toda. E assim como tu, Lira, mais uma vez eu agradeço, porque sem pessoas como vocês que dão esse espaço, a gente não tem como crescer, né?
0: Olha, eu que agradeço, Sabrina, mais uma vez, cumprimentos também, viu? Continue assim, olha, com um troféu disso aí, só tem que incentivar, com o incentivo da família também, né? Com o professor te dando todo esse elogio também e esse exemplo, né? Com certeza você vai longe, porque com 12 anos você tem muito pela frente.
1: Exatamente,
0: tá bom?
1: Só que esse elogio é aqui, né?
0: Lá.
1: Agora, daqui a meia hora, eu já vou começar a encher o saco lá, que ela fica brava comigo.
0: Mas
1: que eu cobro dela.
0: Exato. Então, Sabrina, obrigado pela sua participação e mais uma vez cumprimentos, tá certo? Volte sempre, tá bom? Tá bom, valeu, Sabrina.
1: Obrigado,
0: professor, muito obrigado pela sua participação, volte sempre aí, tá bom?
1: Muito obrigado, viu?
0: Valeu, conte conosco, olha o pessoal que tá nas lives aí, vai ver o cinturão da Sabrina. Levanta o cinturão aí, Sabrina, pra nós mostrar aí pra quem tá nos assistindo, olha aí, ó, Campeonato Brasileiro Esporte de Contato 2026. Esse é da Sabrina Romanini, né? um grande presente para você, Sabrina, incentivo, tá
1: bom? Pessoal de todos, nós estamos aqui desde o início, acabamos de botar lá.
0: Que legal, então, que legal. Um grande abraço, então, a todos, muito obrigado pela presença. 18:57, 18:57, eu vou ter que encerrar aqui, dizendo que estiveram conosco sempre, né? 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Por que eu não dou preço? Porque rádio, a nossa rádio não é uma rádio comercial, a nossa rádio é uma rádio comunitária, então nós não podemos, pela legislação, dar o preço dos produtos. Então a gente não dá o preço dos produtos por causa disso. É como, por exemplo, aquele cidadão roubou lá porque vocês não falam o nome do cara. A gente não pode falar por uma questão que é lei. Na lei a gente não pode falar, né? Então a gente tem que cumprir a lei, que a gente às vezes gostaria, mas não pode, né? 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Então a gente tá aí participando, né? Também aqui conosco, cada um de uma forma colaborando para que possamos continuar com essa programação, com este estilo que a gente tem de apresentar não só apenas o futebol, mas também outros esportes também. 18:59. Muito obrigado, Clécio Toqueto, que está na retaguarda. Muito obrigado pela audiência e pela atenção de todos. Nós voltamos amanhã às 6 da tarde. Amanhã de manhã, às 8 da manhã, tem o Roberto Maragoni, depois o Fidelis Preto e à tarde o Clécio Toqueto também, tocando aqui tudo que há de melhor no som Brasil e internacional. Voltamos amanhã. Até lá. Boa noite. Tenho a Voz do Brasil com vocês.
2: 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As notícias do governo federal que movimentaram o país no dia de hoje.
3: Olá, uma boa noite.
2: Boa noite para você que nos acompanha em todo o país.
3: Quarta-feira, 12 de maio de 2026.
2: Vamos ao destaque do dia: mais de 11 bilhões de reais no combate ao crime organizado.
3: O governo do Brasil lança plano com foco na desarticulação financeira e operacional de facções criminosas.
2: O presidente Lula destaca a união com estados e municípios para enfrentar a violência e garantir a segurança de todos os brasileiros.
4: O território será devolvido ao povo brasileiro de cada cidade e de cada estado.
3: E ainda, o governo do Brasil zera impostos de importação sobre compras internacionais, a chamada taxas das blusinhas.
2: O imposto vale para importação de produtos de até $50, cerca de R$250.
3: E você vai ouvir também prevenção e controle aos incêndios florestais.
2: Novos equipamentos foram entregues para reforçar a ação no Cerrado e Pantanal.
3: Um investimento de R$150 milhões do Fundo Amazônia, Gabriela Noronha.
5: Os equipamentos entregues vão fortalecer a atuação em áreas de difícil acesso e reduzir o tempo de resposta aos incêndios no Cerrado e Pantanal.
2: Hoje, na apresentação da Voz do Brasil, eu, Luciana Vasconcelos e Nazi Brum.
3: E acompanhe a gente ao vivo, acesse radiogov.abc.com.br ou canal Gov na sua TV aberta.
2: Para combater o crime do país.
3: O programa Brasil contra o Crime Organizado conta com investimentos e financiamentos que ultrapassam os 11 bilhões de reais.
2: Entre as ações previstas está a asfixia financeira do crime organizado para atingir fluxos ilícitos e lavagem de dinheiro.
6: O programa Brasil contra o Crime Organizado conta com 4 eixos. O primeiro mira a estrutura financeira das organizações criminosas, como, por exemplo, a lavagem de dinheiro. Para isso, o país vai ampliar as forças integradas de combate ao crime organizado, que farão operações interestaduais de alta complexidade, como explicou o secretário nacional de Segurança Pública, Francisco Veloso.
7: O crime organizado, diferente de outros tipos penais, tem um objetivo muito claro. Claro, ele quer ter lucro. Para isso, nós temos as forças integradas de combate ao crime organizado em todos os estados. E nós vamos criar ficos nacionais. Abriremos em São Paulo, no Rio, no Nordeste, no Sul e no Norte.
6: Outro eixo busca melhorar a investigação de homicídios, com fortalecimento das polícias científicas, dos institutos médicos legais e da rede integrada de bancos de perfis genéticos. O último ponto busca desarticular o mercado ilegal que abastece as organizações criminosas, a partir do tráfico de armas, munições, acessórios e explosivos. O programa prevê a criação da Rede Nacional de Enfrentamento do Tráfico de Armas. O ministro da Justiça e Segurança Pública, Wellington Lima e Silva, ressaltou a importância da participação dos estados e municípios no trabalho conjunto.
8: É fundamental que cada um dos agentes de segurança aqui tome o plano como seu. O programa é do Brasil. O programa não é só do governo federal. O programa é do Brasil e de cada um dos cidadãos para que nós possamos viver sem medo.
6: O presidente Lula destacou a união necessária para combater o crime organizado e disse que o plano vai devolver o Brasil aos brasileiros.
4: O território será devolvido ao povo brasileiro de cada cidade e de cada estado, para que a gente possa dizer ao mundo que muitas vezes o criminoso não é o pobre, não é o negro, não é o desempregado que está num bairro pobre. Muitas vezes o responsável está no andar de cima, engravatado, tomando uísque e zombando da nossa cara.
6: Para colocar o programa Brasil contra o Crime Organizado em prática, o governo prevê mais de R$1 bilhão em recursos diretos já em 2026. São quase 390 milhões para combater o fluxo de dinheiro ilegal, 330 milhões para reforçar presídios, 201 milhões para investigação de homicídios e 145 milhões para enfrentar o tráfico de armas. Além disso, será criada uma linha de crédito de R$10 bilhões para estados e municípios investirem em equipamentos, tecnologia e estrutura para as forças de segurança. Reportagem Márcia Fernandes.
3: E a gente segue falando sobre esse plano lançado hoje, mais especificamente sobre o eixo voltado às políticas penais.
9: Está prevista a criação do Centro Nacional de Inteligência Penal, além da aquisição de equipamentos, realização de operações nacionais e capacitação de servidores.
3: E para falar mais sobre o assunto, temos conosco ao vivo pela internet o secretário nacional de Políticas Penais, André Garcia. Boa noite, secretário.
10: Boa noite, Luciana. Boa noite, Nazi Brum. Boa noite a todos os nossos ouvintes.
3: Secretário, no que se refere às políticas penitenciárias, o que o senhor pode falar para a gente sobre as medidas que serão adotadas e os investimentos que serão feitos, inclusive em presídios estaduais?
10: Bem, o nosso programa, ele teve uma premissa importante, que foi a orientação do presidente Lula e do ministro Wellington César, de também aproveitar o que vinha dando certo, experiências exitosas e programas do governo junto com os estados e o Distrito Federal que já estavam funcionando e que precisavam de certa forma de maior robustez e maior aporte financeiro. Essa premissa, por exemplo, foi a que regeu o eixo 1, que trata de asfixia financeira do crime organizado, e isso teve e que teve como parâmetro a recente Operação Carbono Oculto. Uma operação que foi realizada em parceria com a Receita Federal, Polícia Federal e o Estado de São Paulo, e foi muito exitosa porque atingiu fortemente a criminalidade organizada entranhada em instâncias de poder econômico que comumente não são atingidas em operações policiais. A mesma premissa nós usamos no sistema penitenciário, porque nós temos um modelo de excelência que é administrado pelo governo federal, que é o sistema penitenciário federal, seguro, rígido, que permite um controle e monitoramento de diversas lideranças criminosas no nosso país. São 5 unidades, 5 presídios federais estão espalhados pelo país e são administrados pelo governo federal. E a nossa pretensão é, após identificadas as unidades, os presídios nos estados que precisavam, porque abrigavam lideranças criminosas locais, precisavam de uma elevação do padrão de segurança, foi exatamente isso. Elevar o padrão de segurança para protocolos, treinamentos, capacitações e, importante, equipamentos de segurança similares ao que nós aplicamos nos presídios federais. E assim, isolar lideranças criminosas, não permitir que essas lideranças impactem na segurança pública do cidadão e da cidadã brasileira.
9: Secretário, uma das estratégias, como o senhor falou, é isolar essas lideranças criminosas. E uma das ideias é interromper a comunicação entre esses detentos. Como que está previsto nesse plano?
10: Bem, há um conjunto de ações que tem esse objetivo. Primeiro, reforçar, robustecer os protocolos de segurança nessas unidades dos estados, treiná-los, que é para aplicação de protocolos rígidos, semelhantes ao que são aplicados no sistema penitenciário federal. Não há incidência, para que o nosso ouvinte, também quem está nos vendo aqui pelas redes sociais, não há incidência de celulares nem de objetos ilícitos nas penitenciárias federais. E nós queremos isso em todas as penitenciárias que nós escolhemos como mais sensíveis em todos os estados. Não queremos objetos ilícitos, não queremos celulares e não queremos nenhum tipo de droga ou arma branca ou qualquer outro tipo de artefato que seja utilizado contra os policiais penais, contra a sociedade. E essa foi a premissa, como disse, que foi implementada, que está sendo implementada, que será implementada com o nosso programa Brasil contra o Crime Organizado. Além do treinamento, nós vamos doar equipamentos que vão elevar o nível de segurança, treinar os policiais e servidores também para a utilização desses equipamentos. Por exemplo, eu posso dizer aqui drones modernos para vigilância, kits de varredura eletrônica que vão permitir levantar onde há aparelhos eletrônicos ligados ou desligados, celulares em presídios, identificar onde estão esses celulares e retirá-los das celas, se for o caso, aparelhos de raio-x, scanners corporais, e também o governo federal, de forma inédita, vai realizar a contratação de bloqueadores de celulares e vai com essa contratação disponibilizar para que os estados possam, nas unidades, aplicar essa tecnologia de silenciamento de comunicação. Então, além disso, nós vamos realizar operações programadas, que são operações voltadas para identificar esses equipamentos, esses aparelhos eletrônicos nessas unidades e retirá-las, que são as operações modo avião, que nós denominamos assim. Usamos um equipamento que permite o rastreamento de aparelhos eletrônicos, que são equipamentos nossos aqui da Secretaria Nacional de Políticas Penais e também e da Polícia Penal Federal, e também a Operação MUTI, que é a operação organizada com os estados para retirada desses celulares e de qualquer outro material ilícito que esteja nas prisões. Ou seja, vamos atuar com inteligência, equipamentos, treinamento e operações policiais intensas, de modo a não permitir que haja comunicação desses presídios, desses indivíduos custodiados nesses presídios, para além dos muros das unidades penais.
3: Secretário, como é que vai funcionar esse Centro Nacional de Inteligência Penal? Ele vai ter ações integradas aí com todos os estados?
10: Exato, ele vai nos ajudar, inclusive, na coordenação dessas operações que hoje nós coordenamos aqui diretamente da Secretaria.

0: ou nos Estados Unidos conhecido como Fusion Centers, que são centros em que estão todas as agências policiais, no nosso caso, todas as polícias, representantes de todas as polícias penais, inclusive a federal, que vão conviver, trocar informações, coordenar operações e dar um dinamismo maior às ações no ponto de vista nacional.
1: Então tá ótimo, secretário. É uma área muito importante e o governo está de olho nisso, então, né?
0: Exatamente, é uma área fundamental para a segurança pública do cidadão brasileiro, né? É onde tudo começou, porque as organizações criminosas surgiram nos presídios e vão terminar, porque a determinação do governo é essa: controlar e manter esses indivíduos isolados e não permitir que haja comunicação nem influência na vida do cidadão que vive fora dos muros dos presídios.
2: Bom, nós conversamos com André Garcia, secretário nacional de Política Penal. Secretário, muito obrigado pela entrevista à Voz do Brasil.
0: Eu que agradeço a oportunidade, estou aqui sempre à disposição de vocês e dos nossos ouvintes.
1: O período de seca está começando na região central do Brasil.
2: E com ele vem o maior número de ocorrências de incêndios florestais.
1: Viaturas e equipamentos que vão ajudar no combate ao fogo foram entregues hoje pelo governo federal.
2: Os investimentos são do Fundo Amazônia e pela primeira vez serão aplicados nos biomas Cerrado e Pantanal.
3: Caminhões especializados no combate a incêndios florestais, caminhonetes 4x4 equipadas, sopradores e aeronaves remotamente pilotadas. Os equipamentos entregues nesta terça-feira vão fortalecer a atuação em áreas de difícil acesso e reduzir o tempo de resposta aos incêndios no Cerrado e Pantanal. O investimento total de R$150 milhões vem do Fundo Amazônia, administrado pelo Banco Nacional de Desenvolvimento Econômico e Social, BNDES. Segundo o ministro da Justiça e Segurança Pública, Wellington César Lima, esse é o maior investimento já realizado pelo governo federal para ampliar o combate aos incêndios florestais. O ministro destacou ainda que a entrega vai agilizar o trabalho de combate ao fogo.
4: Cada minuto reduzido no tempo de resposta significa menos destruição ambiental, menos prejuízo econômico e mais proteção para a população brasileira.
3: Os equipamentos vão beneficiar os corpos de bombeiros militares do Piauí, Bahia, Goiás, Minas Gerais, Mato Grosso do Sul e Distrito Federal, além da Força Nacional de Segurança Pública e Brigadas Florestais. A medida faz parte da Política Nacional de Manejo Integrado do Fogo, criada em 2024 e gerida pelo Ministério do Meio Ambiente e Mudança do Clima. O ministro da pasta, João Paulo Capobianco, lembrou que o governo também tem fortalecido o planejamento e alcançado bons resultados no combate aos incêndios florestais.
5: Atualmente, nós temos reuniões a cada 2 meses com os maiores meteorologistas do Brasil e do exterior para monitorar permanentemente os cenários de risco climático e de risco, portanto, de incêndios. Esse dado é traduzido em planejamento, é levado para a sala de situação e articula e organiza a ação do governo federal. Nós, em 2025, reduzimos a área queimada no Brasil inteiro em 39%.
3: Esse é o primeiro investimento do Fundo Amazônia em biomas fora da Amazônia Legal. O fundo, restituído em 2023, após 4 anos de paralisação, já aprovou mais de R$400 milhões para apoiar os corpos de bombeiros de 9 estados da Amazônia Legal no combate a incêndios. Reportagem Gabriela Noronha.
1: O presidente Lula acaba de anunciar que zerou os impostos para compras de até $50 sobre compras internacionais online, tributos que ficaram conhecidos como taxa das luzinhas.
2: Segundo o secretário executivo do Ministério da Fazenda, Rogério Seron, essa medida só pôde ser anunciada após o combate ao comércio ilegal.
6: Isso só foi possível depois de um avanço muito significativo para regularizar o setor. O contrabando, que era uma marca presente nesse setor, ele foi eliminado. Agora um setor regularizado e continuará regular vai poder usufruir dessa isenção, dessa zeragem de tributação sobre esses produtos. Isso vai beneficiar a população mais carente, mais pobre, que utiliza muito dessas plataformas para adquirir produtos que são muito importantes para o seu dia a dia.
1: A mudança será publicada em edição extra do Diário Oficial de hoje e já passa a valer a partir de amanhã.
2: Estudantes com dívidas no Fundo de Financiamento Estudantil, FIES, podem realizar a renegociação de débitos a partir de amanhã por meio do Desenrola FIES.
1: Os contratos em atraso poderão ser quitados com descontos de até 99% sobre o valor da dívida.
2: A expectativa é atender mais de 1 milhão de estudantes.
7: Pode participar do programa quem teve contrato firmado até 2017 e que estava na fase de pagamento em 4 de maio de 2026. A negociação pode ser feita até 31 de dezembro deste ano. A expectativa é que mais de 1 milhão de estudantes sejam beneficiados com refinanciamento. O Desenrola FIES faz parte do novo Desenrola Brasil, programa lançado pelo governo federal no início deste mês para reorganizar a vida financeira de milhões de brasileiros e ampliar o acesso ao crédito em melhores condições. A medida, no entanto, não prevê a utilização do FGTS para abatimento das dívidas, como acontece em outras renegociações do Desenrola Brasil. Outra vantagem é para os estudantes que mantêm os pagamentos em dia. O programa oferece a possibilidade de quitação integral do débito com 12% de desconto sobre o saldo devedor. Para facilitar o atendimento, todo o processo de renegociação será realizado pelos canais digitais do banco responsável pelo contrato. No portal do Ministério da Educação foi publicada uma matéria com o passo a passo da renegociação. Acesse gov.br/mec e saiba mais. Reportagem Talita Albuquerque.
2: E ainda sobre o Desenrola, mas desta vez para o agricultor familiar que está com as contas no vermelho.
1: O Desenrola Rural está a todo vapor com descontos de até 96% do valor da dívida.
2: A iniciativa quer melhorar a saúde financeira dos produtores rurais e facilitar o acesso ao crédito de olho na safra 2026-2027.
8: Nas praias de Tamandaré, no litoral do Pernambuco, Fabrício do Nascimento aprendeu a pescar com os avós e se dedica à atividade artesanal ao longo de 20 anos. Recentemente, decidiu aumentar a renda e investiu na criação de abelhas. Durante a pandemia, o novo negócio virou um problema e o que antes era investimento virou dívida, como relembra Fabrício.
9: E foi na época que eu comecei a tirar meu primeiro empréstimo em torno de R$2.000. Tive uns problemas no decorrer da pandemia, não tive condições de pagar.
8: Foi só no ano passado que Fabrício conseguiu a tão esperada saúde financeira nos negócios. O produtor rural aderiu ao programa de renegociação de dívidas do governo do Brasil. Os descontos permitiram que ele limpasse o nome e pudesse sonhar alto.
9: Quitei essa dívida, investi na minha área da pesca e na área da apicultura. Eu estou querendo um investimento maior. Meu sonho é fazer minha agroindústria, para a produção de mel também.
8: O sonho de Fabrício e de outros agricultores rurais pode se tornar realidade com o novo Desenrola Rural. O programa permite renegociação e liquidação de débitos, com descontos que chegam até 96%, e atende quem tem débitos vinculados ao Programa Nacional de Fortalecimento da Agricultura Familiar, o PRONAF. Podem ser beneficiados agricultores familiares, assentados da reforma agrária, pescadores artesanais, povos e comunidades tradicionais e cooperativas da agricultura familiar. A expectativa é que os descontos ajudem os produtores a planejar a safra 2026-2027, como explica a ministra do Desenvolvimento Agrário e Agricultura Familiar, Fernanda Machiavelli.
10: Nós conseguimos, no âmbito do Desenrola Brasil, reabrir um Desenrola Rural. Agora, nessa nova rodada, nós de novo temos condições muito favoráveis para essa renegociação. São descontos bastante convidativos para conseguir promover essa regularização das dívidas dos agricultores familiares. Nós esperamos que a partir do Desenrola Rural, os agricultores familiares voltem a acessar o crédito do PRONAF, seja na produção de alimentos, participando ativamente da ampliação da nossa safra 2026-2027.
8: A adesão ao Desenrola Rural pode ser feita até 20 de dezembro de 2026. Para as dívidas do PRONAF ou contratadas junto a instituições financeiras, a regularização deve ser feita diretamente nessas empresas. Se o débito estiver na dívida ativa da União, é possível limpar o nome diretamente no site do Regularize. Mais informações sobre o Desenrola Rural, acesse gov.br/MDA. Reportagem Edinaldo Júnior.
1: E hoje a ministra do Desenvolvimento Agrário e Agricultura Familiar, Fernanda Machiavelli, apresentou um balanço das ações voltadas ao setor.
2: Ela destacou as políticas voltadas às mulheres rurais, com a implementação de 110 mil quintais produtivos, que são espaços de produção diversificada de alimentos saudáveis, sementes e insumos, fundamentais para a soberania e a segurança alimentar.
1: União Europeia retirou o Brasil da lista de países autorizados a exportar produtos de origem animal destinados ao consumo a partir de 3 de setembro.
2: Por meio de nota, o governo brasileiro informou que recebeu com surpresa a notícia e que tomará prontamente todas as medidas necessárias para reverter essa decisão.
1: O chefe da delegação do Brasil junto à União Europeia já tem reunião agendada para amanhã com as autoridades sanitárias do bloco.
2: O Brasil é o maior exportador do mundo de proteínas de origem animal e o principal fornecedor de produtos agrícolas ao mercado europeu.
1: Todas as informações sobre pré-natal, parto, puerpério, cuidados com o bebê, vacinação, alimentação, saúde mental e rede de apoio, tudo em um único lugar.
2: E agora é disponível também pelo celular com mais praticidade e segurança.
1: É a nova caderneta brasileira da gestante, lançada hoje no Rio de Janeiro pelo ministro da Saúde, Alexandre Padilha.
11: Márcia Silva de Araújo, de Planaltina, no Distrito Federal, está grávida de 4 meses. É a sua terceira gestação, mas ela ainda toma todos os cuidados necessários nessa fase. As vacinas estão em dia e todo mês tem consulta de pré-natal.
12: Saiu de uma, já tem outra no outro mês. E é um momento muito delicado, que a mãe tem que ser acompanhada, sim. Você tá gerando um bebê, você tem que ter uma assistência da família e do posto de saúde. Eu acho muito importante.
11: Para facilitar e ampliar a organização de exames de pré-natal e dos cuidados com as mães e seus bebês, o Ministério da Saúde lançou nesta terça-feira a nova caderneta brasileira da gestante. A versão reformulada do documento reúne todas as informações da mulher desde a gravidez ao pós-parto. Outra novidade é que o conteúdo da caderneta agora vai estar integrado com o Meu SUS Digital. Tudo na palma da mão, para garantir um atendimento mais qualificado às gestantes, de acordo com o ministro da Saúde, Alexandre Padilha.
13: Nós temos 85% das equipes de saúde da família no Brasil inteiro que usam já o prontuário eletrônico do Ministério da Saúde. Então, a expectativa é que fique na mão da gestante, na mão dos profissionais de saúde, como se fosse a verdadeira bíblia da gestação, do cuidado das mulheres no nosso país.
11: O documento também traz informações de cidadania, como saúde mental, luto materno e parental e violência obstétrica. E tem espaço para registros específicos sobre o acompanhante, métodos de alívio da dor, posições para o parto, procedimentos a serem evitados e rede de apoio. Maria Silva de Araújo, do Início da Matéria, aprovou a novidade.
12: Vai melhorar bastante no sentido de facilitar a nossa vida. Hoje em dia também está sendo tudo digital. E aí eles vão passando do computador para o outro. Então, assim, é maravilhoso.
11: Além da versão digital, serão distribuídos 3 milhões e 200 mil exemplares da caderneta física em todo o Brasil. Reportagem Natália Koslick.
2: O acesso à caderneta brasileira da gestante é feito pelo aplicativo Meu SUS Digital, disponível para Android e iOS ou pela versão web da plataforma.
1: Abertas as inscrições para o Fórum Nacional da Rede de Parcerias, promovido pelo Ministério da Gestão e da Inovação em Serviços Públicos.
2: O evento busca aprimorar as políticas públicas e o impacto dos serviços na vida do cidadão, com mais de 240 painéis, palestras e oficinas.
1: O evento será realizado entre 9 e 11 de junho no Centro de Convenções Ulisses Guimarães, em Brasília.
2: As inscrições são gratuitas e podem ser feitas no endereço gov.br/rede de parcerias. Secretaria de Comunicação Social da Presidência da República.
1: Com produção da empresa Brasil de Comunicação.
2: Fique agora com as notícias do Poder Judiciário e do Congresso Nacional. Uma boa noite.
1: Boa noite para você e até amanhã.
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15: Você vai ouvir agora notícias do Poder Judiciário.
16: STF pede novas providências de órgãos para aprimorar transparência das emendas parlamentares.
17: STJ afasta indenização do DPVAT em acidente ocorrido durante prática de crime.
16: Justiça do Trabalho registra mais de 600 mil casos de assédio moral.
17: Boa noite, eu sou Marcela Luiza.
16: E eu sou Marcelo de la Libera.
17: O Supremo Tribunal Federal pede novas providências para reforçar a transparência e o controle sobre as emendas parlamentares. parlamentares.
16: A decisão é do ministro Flávio Dino e envolve órgãos de fiscalização do Senado, do governo de São Paulo e da Justiça Eleitoral. Carolina Chaves.
17: Na decisão, Flávio Dino pediu ao Tribunal de Contas da União informações sobre o funcionamento de um painel de acompanhamento das emendas parlamentares e cobrou esclarecimentos da Controladoria Geral da União sobre limitações na estrutura do órgão. O ministro também quer explicações do Senado sobre a possibilidade de ampliar regras contra nepotismo envolvendo suplentes de senadores e familiares. Já o governo de São Paulo deverá esclarecer suspeitas de acordo político relacionado à destinação de emendas de bancada federal. A decisão ainda determina que assembleias legislativas e a Câmara Legislativa do Distrito Federal comprovem a adaptação das regras locais ao modelo federal de execução das emendas. O relator também encaminhou ao Tribunal Superior Eleitoral e à Procuradoria-Geral Eleitoral pedidos de análise sobre possíveis riscos de uso irregular de emendas parlamentares em campanhas eleitorais.
11: A indenização do extinto seguro DPVAT não é devida se o acidente de trânsito ocorreu durante a prática de crime.
16: Esse posicionamento é do STJ. Fátima Uchoa.
18: Um homem roubou uma motocicleta com a qual logo depois sofreu acidente de trânsito. Ele pediu a indenização do seguro obrigatório DPVAT, que hoje está extinto, e a Justiça do Paraná determinou o pagamento. No entanto, a quarta turma do STJ deu provimento ao recurso especial da seguradora. Para a ministra relatora Isabel Galotti, a existência de conduta dolosa da vítima afasta a cobertura securitária quando o risco é deliberadamente provocado, como no caso do roubo de veículo com o uso da motocicleta subtraída.
11: Justiça do Trabalho registra mais de 600 mil casos de assédio moral.
16: O levantamento considerou o período de 2020 a 2025. William Nascimento.
19: Os quatro primeiros meses de 2026 já foram formalizadas mais de 30 mil ações por assédio moral. Ele está no comentário constrangedor, na punição injusta, na intimidação, em situações que afetem a dignidade de quem trabalha e causam danos à saúde física e mental. E a empresa é responsável por atitudes como essa. Se não cuidar do ambiente de trabalho, pode responder por isso. E esse é o alerta do coordenador geral do programa Trabalho Seguro, ministro Agra Belmonte. Investimento é prevenir. Custo é a empresa ter de pagar indenizações.
11: A partir do dia 15 de maio, pré-candidatos já podem começar a arrecadar dinheiro para financiar as campanhas das eleições gerais de 2026.
16: Um dos meios de arrecadação é por meio do financiamento coletivo, conhecido como vaquinha virtual. Estevam Furtado.
20: A vaquinha virtual já foi usada nas eleições de 2018, 2020, 2022 e 2024. O modelo, também chamado de crowdfunding, permite arrecadar recursos pela internet, por sites, aplicativos e plataformas digitais. As empresas que oferecem esse serviço precisam estar cadastradas e aprovadas pelo Tribunal Superior Eleitoral, além de serem contratadas antes por pré-candidatos ou partidos, conforme prevê a lei das eleições. A página sobre financiamento coletivo já está disponível no portal do TSE. Até agora, quatro empresas foram aprovadas para atuar nas eleições de outubro e outras duas estão com cadastro incompleto.
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11: Uma boa noite.
16: Boa noite.
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1: Eu sou Paula Groba e estes são os destaques de hoje do Jornal do Senado, que começa agora. Plenário aprova renovação automática da CNH para bons motoristas. Avança projeto que endurece punições para fraudes no mercado financeiro. Aprovadas regras mais rígidas para o fechamento de escolas rurais. Boa noite. Motoristas com bom histórico no trânsito garantiram mais facilidade para renovar a carteira de habilitação. O plenário aprovou hoje a medida provisória que permite a renovação automática da CNH para condutores inscritos no Registro Nacional Positivo de Condutores, cadastro que reúne quem não cometeu infrações de trânsito no período de 12 meses. Mas o texto aprovado pelo Congresso inclui ainda a necessidade de exame médico para a renovação. A proposta segue agora para a sanção presidencial. Os detalhes com o repórter Alexandre Campos.
2: Relator da medida provisória, quando o texto esteve na comissão mista, o senador Renan Filho, do MDB de Alagoas, afirmou que dificultar o acesso à CNH impede que muitas pessoas entrem no mercado de trabalho.
3: É por isso que o Brasil vive, de certa maneira, um apagão de motoristas de caminhão, especialmente os caminhões de grande porte, porque a burocracia afugenta o jovem da primeira habilitação e, ao fazê-lo, afugenta também a formação de condutores profissionais.
2: A renovação automática da CNH deverá ser precedida de exames de aptidão física e mental. Essa exigência foi novidade, já que não constava no texto original da MP. Renan Filho acatou emenda para reintroduzir essa obrigatoriedade. De acordo com o texto aprovado, o motorista habilitado poderá optar pela CNH digital gratuita caso prefira não pagar pelo documento físico. A MP, que segue para sanção, ainda prevê a correção anual pelo IPCA dos valores referentes aos exames de aptidão física e mental e de avaliação psicológica a serem fixados nacionalmente pela União.
1: E brasileiros que sofrem com dores persistentes por meses ou até anos poderão ter atendimento mais especializado no SUS. O plenário aprovou um projeto que estabelece regras para o cuidado de pessoas com dor crônica na rede pública de saúde. A proposta garante atendimento integral aos pacientes e cria o Dia Nacional de Conscientização e Enfrentamento da Dor Crônica em 5 de julho. O texto segue para a sanção presidencial. Carros abandonados em ruas e terrenos públicos, além de prejudicarem a paisagem urbana, podem acumular água, atrair vetores de doenças e causar danos ao meio ambiente. E para enfrentar esse problema, a Comissão de Meio Ambiente aprovou um projeto que obriga os proprietários a retirar os veículos abandonados que representem risco à saúde pública ou ao meio ambiente. Os detalhes com Patrícia Oliveira.
4: O projeto do senador Confúcio Moura, do MDB de Rondônia, foi relatado pela senadora Tereza Cristina, do Progressistas de Mato Grosso do Sul. Ela alterou a lei do desmonte e o Código de Trânsito Brasileiro para acelerar o destino de carros apreendidos e não reclamados por meio de leilões. Uma das novidades é a integração ao Sistema Nacional de Resíduos Sólidos para rastrear peças retiradas de veículos e combater o mercado ilegal. A ideia é priorizar a chamada economia circular. Novidades é a integração ao Sistema Nacional de Resíduos Sólidos para rastrear peças retiradas de veículos e combater o mercado ilegal. A ideia é priorizar

0: econômicas.
1: Empresas de desmontagem também terão de tratar corretamente fluidos e resíduos poluentes. O projeto segue para análise da Comissão de Assuntos Econômicos.
2: O senador Paulo Paim, do PT do Rio Grande do Sul, elogiou o programa Brasil contra o Crime Organizado, lançado pelo governo federal. Segundo ele, a iniciativa articula inteligência, integração entre os entes federativos e mais de 11 bilhões de reais em investimentos para o enfrentamento das facções criminosas. Paim destacou que o programa prevê ações contra a lavagem de dinheiro, o tráfico de drogas e o crime organizado nos presídios, além de medidas para aumentar a elucidação de homicídios. O senador também defendeu a importância de políticas sociais, educação e geração de emprego no combate à criminalidade.
3: O crime organizado não se combate apenas na ponta, no confronto direto. É preciso atingir suas estruturas, suas fontes de financiamento, sua capacidade de articulação e o seu poder de infiltração. Não basta prender executores, é preciso prender, mas também desmontar os esquemas de lavagem, recuperar ativos e cortar o fluxo ilícito que sustenta essas organizações.
2: Já o senador Espiridião Amin, do PP de Santa Catarina, criticou a decisão do ministro do STF, Alexandre de Moraes, que suspendeu a aplicação da lei da dosimetria até a análise do plenário da corte. Segundo o parlamentar, a medida representa interferência em uma decisão do Congresso Nacional. Amin também defendeu a revisão das penas aplicadas aos envolvidos nos atos de 8 de janeiro e afirmou que o Congresso deve avançar no debate sobre a anistia aos condenados.
4: Se ele acha que a lei é inconstitucional, ele tem que submeter imediatamente, mas a lei entra em vigor. Quer dizer, agora o ônus da decisão do Supremo é do cidadão que foi beneficiado pela dosimetria. Quer dizer, a decisão soberana do Congresso fica condicionada ao despacho monocrático.
2: Dinheiro desviado, balanços maquiados e investidores enganados. Fraudes no mercado financeiro que podem causar prejuízos bilionários e abalar a confiança na economia passaram a ser alvo de regras mais duras no Senado. A Comissão de Assuntos Econômicos aprovou hoje um projeto que prevê a prisão para fraudes contábeis e a manipulação de informações que levem investidores ao erro no mercado de capitais. Os detalhes com a repórter Marcela Cunha.
5: A proposta da senadora Augusta Brito, do PT do Ceará, foi apresentada depois do caso das lojas americanas. O texto aprovado pune a fraude contábil, como alterar balanços, informar dados falsos ou esconder operações realizadas pela empresa. A pena prevista é de 2 a 6 anos de prisão e multa. O relator, senador Uriovisto Guimarães, do PSDB do Paraná, afirmou que o texto foi ajustado para deixar mais claro o que deve ser considerado crime, sem gerar insegurança jurídica no mercado de ações.
6: É preciso que essa legislação seja muito objetiva, até porque nesse mercado de ações é impossível a qualquer administrador garantir resultados. Tá? É sempre uma dúvida. Mercado de ações você pode ganhar e você pode perder, no Brasil ou em qualquer lugar do mundo. Então nós precisamos tomar muito cuidado na tipificação desses crimes para não criar insegurança jurídica e para não criar mais ilusão ainda para o aplicador.
5: A proposta também prevê aumento da pena quando a fraude causar grandes prejuízos, atingir muitas vítimas ou abalar a confiança no sistema financeiro. Em caso de condenação, o responsável poderá ficar impedido de exercer atividade empresarial ou ocupar cargos de direção, conselho ou gerência. O projeto segue para a Comissão de Constituição e Justiça.
2: E o fechamento de escolas em áreas rurais, indígenas e quilombolas poderá ter regras mais rigorosas no país. O Senado aprovou um projeto que impede que decisões baseadas apenas em custos definam o encerramento dessas unidades. A proposta que segue para a sanção presidencial determina que o fechamento dessas escolas leve em conta não só os critérios econômicos, mas também o impacto social, cultural e as condições de acesso dos estudantes à educação. O repórter Rodrigo Rezende tem as informações.
7: A Comissão de Educação aprovou uma proposta apresentada pelo então senador Messias de Jesus, do Republicanos de Roraima, que cria normas para o fechamento de escolas rurais, indígenas e quilombolas. A relatora da proposta, senadora Jussara Lima, do PSD do Piauí, teve seu texto apresentado na comissão pela senadora Damaris Alves, do Republicanos do Distrito Federal. Ela destaca que o fechamento de uma escola não pode levar apenas em conta o aspecto econômico.
8: Assegurar que

0: decisões dessa magnitude não sejam tomadas de forma discricionária ou baseadas unicamente em critérios, presidente, de eficiência econômica, sem a devida consideração dos impactos sociais, culturais e pedagógicos.
1: A proposta prevê que, em caso de necessidade de fechamento da escola, será assegurado à comunidade escolar o prazo de 1 ano para a solução dos problemas gerados pelo fechamento. Um dos itens que deverá ser observado é um estudo da distância a ser percorrida pelos alunos em uma possível nova escola. A proposta segue para a sanção presidencial.
2: Com trabalhos técnicos de Eliseu Caires, o Jornal do Senado fica por aqui. Acompanhe agora as notícias da Câmara dos Deputados. Boa noite e até amanhã.

0: 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Câmara dos Deputados. Deputados analisam política para enfrentar os efeitos da seca no semiárido.
1: Projeto suspende pagamento de financiamento agrícola devido ao El Niño.
0: Comissão aprova punição para casos de violência digital contra a mulher.
1: Boa noite. Comissão aprova punição para uso de IA em ações de violência contra a mulher. A repórter Maria Neves nos conta sobre os casos.
2: A Comissão de Constituição e Justiça da Câmara dos Deputados aprovou o projeto de lei que torna crime alterar ou criar fotos, vídeos e áudios com uso de inteligência artificial para praticar violência contra a mulher. Quem incorrer na prática ficará sujeito à reclusão de 2 a 4 anos, além de multa. De acordo com o novo tipo penal, é crime adulterar, criar, manipular ou produzir fotos, vídeos e áudios utilizando sistemas de inteligência artificial. Para que a conduta seja punida, a manipulação deve ter o intuito específico de causar constrangimento, humilhação, assédio ou ameaça à mulher no contexto de violência doméstica e familiar. O relator, deputado pastor Marco Feliciano, do PL de São Paulo, destacou que a violência digital, ao distorcer a realidade e promover humilhações, assédios e ameaças, aumentam a vulnerabilidade das vítimas, causando danos emocionais e sociais.
3: Esse tipo de violência digital, que muitas vezes ocorre paralelamente a agressões físicas ou psicológicas tradicionais, amplifica o controle e o abuso sobre as mulheres, dificultando ainda mais o processo de superação e denúncia. É fundamental que a legislação avance na mesma velocidade que as tecnologias, garantindo que crimes cometidos por meio de inteligência artificial sejam tipificados e punidos de maneira adequada.
2: Ao apresentar o projeto, o deputado Fred Linhares, do Republicanos do Distrito Federal, também argumentou que a rápida evolução tecnológica possibilita a criação e a disseminação de conteúdos falsos e prejudiciais que aumentam ainda mais a vulnerabilidade das mulheres e agravam o impacto psicológico e social para as vítimas. A proposta que torna crime alterar ou criar fotos, vídeos e áudios com o uso de inteligência artificial para praticar violência contra a mulher ainda terá de ser votada pelo plenário. Da Rádio Câmara de Brasília, Maria Neves.
0: Justiça. Silvio Antônio do PL do Maranhão defende proposta de sua autoria voltada à imparcialidade do judiciário que determina uma quarentena para políticos que desejem ocupar cargos na magistratura. Para ele, os postos não podem ser utilizados como recompensas partidárias.
1: Silvio Antônio sustenta que o cidadão que necessita da justiça deve ser julgado com isenção e ser resguardado de decisões orientadas por agendas políticas e ideológicas. Ele entende que atualmente muitos representantes do judiciário tem desrespeitado essa determinação constitucional.
0: O PSOL entrou com uma ação direta de inconstitucionalidade no STF contra a redução de penas aos envolvidos nos atos de 8 de janeiro. Chico Alencar, do Rio de Janeiro, alega que a sessão do Congresso que derrubou o veto presidencial à matéria teve irregularidades.
1: Chico Alencar alega que qualquer anistia deve ser precedida de um debate com a população. Ele sustenta ainda que não houve arrependimento dos acusados para justificar o perdão e que a punição é necessária para proteger a democracia e garantir a ética na política nacional.
0: Sérgio Turra, do PP do Rio Grande do Sul, critica a decisão do STF que suspendeu a chamada lei da dosimetria, recentemente aprovada pelo Congresso Nacional. Ele afirma que a medida desrespeita a decisão da Câmara e do Senado.
1: Sérgio Turra pede abertura de processo de impeachment contra o ministro Alexandre de Moraes. Ele argumenta que o caso compromete a independência harmônica entre os poderes por invadir as competências do legislativo.
0: Relações Exteriores. Luiz Lima, do Novo, do Rio de Janeiro, critica a participação de brasileiros em uma embarcação interceptada por Israel próximo a Gaza. O deputado afirma que a missão tem caráter de propaganda política favorável ao Hamas e não de ajuda humanitária à população palestina.
1: Luiz Lima questiona a incoerência de grupos que se colocam como defensores de causas internacionais, mas não enfrentam a violência no Brasil. Para ele, ao libertar os brasileiros, Israel age com mais senso de justiça do que o STF no caso dos condenados pelo 8 de janeiro.
0: Política. De acordo com o Marcon, do PT do Rio Grande do Sul, recentes operações da Polícia Federal indicam o envolvimento de lideranças da oposição no escândalo do Banco Master. O deputado critica a articulação de projetos que, segundo ele, beneficiavam instituições financeiras com recursos públicos.
1: Na visão de Marcon, partidos de oposição priorizam interesses do setor financeiro em detrimento de pautas trabalhistas, como o fim da jornada 6x1. O deputado defende o aprofundamento das investigações sobre a atuação de agentes políticos no caso.
0: Segurança Pública. Reginaldo Lopes, do PT de Minas Gerais, elogia o lançamento do programa Brasil contra o Crime Organizado. O parlamentar lembra que o governo federal já encaminhou ao Congresso propostas de combate às facções criminosas e de integração das forças de segurança pública.
1: Reginaldo Lopes informa que o governo prevê investimentos de 11 bilhões de reais em ações de segurança. O deputado também destaca operações da Polícia Federal para enfraquecer financeiramente grupos ligados ao crime organizado.
0: Alexandre Lindemeyer, do PT do Rio Grande do Sul, classifica como histórica a criação do Programa Nacional de Combate ao Crime Organizado, lançado pelo governo federal. Ele elogia a articulação entre União, estados e municípios, além dos investimentos previstos para o setor.
1: Na visão de Alexandre Lindenmayer, o programa prioriza o combate ao financiamento do crime, ao tráfico ilegal de armas e à atuação de facções dentro dos presídios. Segundo ele, a proposta também amplia o controle nas unidades prisionais e fortalece as ações de inteligência.
0: Paulão, do PT de Alagoas, cumprimenta o Poder Executivo pelo lançamento do programa Brasil contra o Crime Organizado. A iniciativa prevê investimentos de 11 bilhões de reais para atacar o poder financeiro de facções criminosas em todo o país.
1: Paulão cita relações entre grupos criminosos, banqueiros e refinarias, como exemplo de ligações a serem asfixiadas pelo programa. Para ele, a presença de autoridades dos três poderes na cerimônia de lançamento demonstra a união de esforços em torno da solução para o problema.
0: Patrus Ananias, do PT de Minas Gerais, critica a proposta que permite ao trabalhador usar recursos do FGTS para comprar armas de fogo e munições. O parlamentar defende o fortalecimento de políticas públicas de proteção à população em vez de ações que ampliem o acesso a armamentos.
1: Patrus Ananias afirma que o enfrentamento da violência deve priorizar a estruturação das polícias, o controle de fronteiras e a luta contra o crime organizado. Na opinião do congressista, o uso de recursos do FGTS para a compra de armas não contribui para a redução dos homicídios no país.
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0: Meio Ambiente. Avança nas comissões da Câmara a proposta que cria uma política para enfrentar os efeitos da seca no semiárido. A repórter Sofia Peçanha tem informações sobre o tema.
5: A Comissão de Meio Ambiente da Câmara dos Deputados aprovou o projeto que institui a política de convivência com a seca nordestina. A proposta prevê diretrizes para enfrentar os impactos da seca no semiárido brasileiro, por meio de ações como sistemas de monitoramento, planos de emergência para estados e municípios e investimentos em abastecimento de água. O texto destaca que a seca é um fenômeno natural e previsível da região e, por isso, deve ser tratada com planejamento contínuo por parte do poder público. Entre os objetivos da política estão garantir acesso à água e alimentação, reduzir desigualdades sociais e econômicas, estimular geração de renda, fortalecer a agricultura adaptada ao clima semiárido e promover a recuperação da Caatinga. O relator da proposta na comissão, o deputado Fernando Mineiro, do PT do Rio Grande do Norte, destacou a necessidade de integrar políticas públicas já existentes e fortalecer a atuação conjunta entre União, Estados e municípios.
6: O que nós fizemos foi adequar, né, os termos do projeto a toda uma política da questão do semiárido, né, a Caatinga, né, nós precisamos chamar a atenção e criar mecanismos como o projeto, como o substitutivo que apresentamos determina. É preciso integrar as ações. Nós temos uma questão grave no Brasil, que é a invisibilidade, digamos assim, do que acontece na Caatinga.
5: A proposta também institui 3 programas nacionais. O Programa de Segurança Hídrica do Semiárido, voltado à ampliação do abastecimento de água, o Programa Semiárido Produtor de Energia, que incentiva a geração de energia solar, e o Programa de Preservação, Regeneração e Uso Sustentável da Caatinga. O projeto estabelece ainda a meta de preservar pelo menos 17% da Caatinga por meio de unidade de conservação de proteção integral no prazo de 5 anos, além de contar com incentivo ao pagamento por serviços ambientais e a projetos de crédito de carbono, com prioridade para a inclusão de pequenos produtores e comunidades locais. Para o deputado Fernando Mineiro, as medidas previstas no texto ajudam a estruturar uma política pública permanente para o semiárido brasileiro.
6: O PL conforma uma agenda coerente com a necessidade de previsibilidade climática, integração federativa e proteção de populações vulneráveis.
5: A autora da proposta, a deputada Isa Arruda, do MDB de Pernambuco, afirma que o semiárido brasileiro concentra cerca de 22 milhões de pessoas e enfrenta problemas históricos relacionados à pobreza, ao acesso à água e à vulnerabilidade climática. Ela destaca que a política pretende estimular o desenvolvimento sustentável do semiárido e ampliar a preparação das comunidades para enfrentar períodos prolongados de estiagem. Agora, a proposta que institui a política de convivência com a seca nordestina aguarda análise da Comissão de Finanças e Tributação. Da Rádio Câmara de Brasília, Sofia Peçanha.
7: Desenvolvimento Regional.
1: Bebeto, do PP do Rio de Janeiro, faz uma prestação de contas do seu mandato e destaca o envio de recursos para São João de Meriti. Segundo ele, as verbas foram destinadas principalmente às áreas de saúde, infraestrutura e equipamentos públicos do município.
0: O parlamentar também menciona investimentos em espaços esportivos, reforço da segurança pública e melhorias na mobilidade urbana da Baixada Fluminense. De acordo com Bebeto, as ações buscam ampliar a qualidade dos serviços e a infraestrutura local.
1: Hildo Rocha, do MDB, enaltece o legado de José Sarney à frente do governo do Maranhão. Na avaliação do deputado, a gestão do político foi marcada por obras estruturantes que impulsionaram o desenvolvimento urbano e econômico, principalmente da capital São Luís.
0: O deputado também ressalta iniciativas voltadas à educação durante o período. De acordo com Hildo Rocha, a implantação de ensino mediado por televisão e a ampliação da rede escolar contribuíram para aumentar o acesso dos jovens maranhenses à educação.
1: Albuquerque, do Republicanos, cumprimenta a atual gestão de Roraima. Ele destaca ações urgentes na área de saúde e segurança para recuperar a dignidade da população e a assinatura da progressão de perto de 1.700 servidores aguardada desde 2022.
0: O deputado ressalta ainda a regularização de salários atrasados e a nomeação de comandantes mulheres na polícia para priorizar o combate à violência de gênero. Albuquerque elogia ainda a iniciativa de colocar a aeronave oficial para atender emergências de saúde e de segurança.
7: Transportes.
1: Charles Fernandes, do PSD da Bahia, cobra do governo federal a retomada das obras da ferrovia Oeste-Leste, especialmente no trecho entre Caetité e Oeste Baiano. O deputado afirma que a paralisação compromete investimentos já feitos há quase 20 anos, sem resultado concreto para a população.
0: Charles Fernandes ressalta que a ferrovia é essencial para escoar a produção agrícola do Oeste da Bahia até o Porto Sul, no litoral do estado. Ele avalia que a redução de dependência do transporte por caminhões pode ampliar o desenvolvimento econômico na região.
7: Agricultura.
1: Heitor Fu, do PSD. PSD manifesta apoio aos produtores de tabaco do sul do país e repercute protestos realizados no Rio Grande do Sul. O deputado afirma que os agricultores enfrentam dificuldades com a classificação do produto, redução de preços e altos custos de produção.
0: Ele critica ainda medidas que, em sua visão, penalizam o setor produtivo do tabaco e cobra mais atuação da vigilância sanitária sobre a circulação de cigarros eletrônicos. Para Heitor Chu, a falta de controle sobre esses produtos também amplia riscos à saúde e fortalece o mercado ilegal.
1: Proposta de Dr. Flávio, do PL do Rio de Janeiro, pretende simplificar a comercialização de alimentos artesanais fora dos limites municipais. Para tanto, ele sugere padronizar a fiscalização entre os diferentes órgãos e unificar as licenças no selo de inspeção municipal.
8: E o selo de inspeção municipal, se ele for bem inspecionado na cidade, o mesmo profissional que faz a inspeção, ele vai fazer também a nível estadual e nível federal. E cabe ao Ministério da Agricultura, o MAPA, essa autorização para que esse produto possa ser comercializado fora do seu município. Então, o que a gente quer hoje é simplificar que o nosso pequeno e médio produtor artesanal, que já herdou da sua família essa produção, ele consiga comercializar o seu produto. O Brasil hoje tem mais de 5.600 municípios e quase todos eles têm agricultura familiar e o produtor artesanal. Então, esse projeto só é um parágrafo na lei que autorize o nosso pequeno e médio produtor a comercializar o seu produto em municípios vizinhos.
0: De acordo com o Dr. Flávio, a escolha por um único selo vai impedir a apreensão e descarte de alimentos seguros para consumo ocasionados por entraves burocráticos. Ele pondera ainda que o texto incentiva investimentos em servidores locais para suprir a carência de fiscais sanitários.
1: Zé Neto, do PT da Bahia, celebra a aprovação pela Câmara da suspensão da importação de cacau da Costa do Marfim. Segundo ele, a medida busca proteger a produção nacional, especialmente nos estados da Bahia e do Pará, diante de riscos sanitários para o setor.
0: O parlamentar também destaca a articulação política em torno do projeto de sua autoria que barra a importação de cacau africano. Zé Neto argumenta que a proposta representa uma defesa da cadeia produtiva do cacau e da agricultura familiar brasileira.
7: Comissões.
1: Comissão aprova projeto que suspende pagamentos de financiamentos agrícolas por causa dos efeitos do El Niño. A repórter Silvia Munhato explica a medida que foi estendida para todo o país.
9: A Comissão de Agricultura da Câmara dos Deputados aprovou o projeto que suspende por 3 anos o pagamento de empréstimos agropecuários por produtores afetados pelo fenômeno climático El Niño. O El Niño é um fenômeno climático caracterizado pelo aquecimento anormal e persistente da superfície do Oceano Pacífico, na linha do Equador. O texto lista 9 tipos de programas de financiamento que só deverão ter os pagamentos retomados 1 ano após o fim da suspensão e em 3 parcelas anuais. O projeto original do deputado Léo Prates, do Republicanos da Bahia, citava apenas a região conhecida como Matopiba, formada pelos estados do Maranhão, Tocantins, Piauí e Bahia. Mas o relator, deputado Coronel Meira, do PL de Pernambuco, estendeu a proteção aos atingidos em todo o país.
10: Considerando o caráter nacional e dinâmico dos efeitos do El Niño, mostra-se mais adequado e justo estender a abrangência da medida a todos os produtores rurais dos estados atingidos por estiagens severas, chuvas extremas e outros eventos correlatos e relacionados ao referido fenômeno.
9: A proposta que suspende pagamentos de empréstimos de produtores rurais afetados pelo El Niño será analisada agora pelas comissões de Finanças e Tributação e de Constituição e Justiça. Da Rádio Câmara de Brasília, Silvia Minhato.
7: Saúde.
0: Geraldo Rezende, do União de Mato Grosso do Sul, alerta para o surto de chikungunya nas aldeias Jaguapiru e Bororó, em Dourados. Ele informa que viabilizou a construção de novas unidades de saúde, a entrega de 300 novas casas para as famílias e a licitação de uma nova rede de abastecimento de água.
11: Nós conseguimos colocar uma emenda para a licitação acontecer mais rápido possível para iniciar uma construção de nova captação, reservação e distribuição de água na reserva indígena Dourados. É um assinte a gente verificar que crianças com 7, 8 anos carregando lata de 20 litros de água barrenta e de pessoas idosas com 80, 100 anos carregando lata de água de 20 litros, água inclusive inapropriada para consumo.
1: Na visão de Geraldo Rezende, uma nova rede de abastecimento de água é fundamental para reduzir a mortalidade infantil e de idosos. O parlamentar também anuncia a construção de 2 novas creches, como parte do esforço para reverter a vulnerabilidade social na reserva.
0: Ana Paula Lima, do PT de Santa Catarina, registra o Dia Internacional da Enfermagem e cita a abertura da Semana Brasileira de Enfermagem na Câmara dos Deputados. A parlamentar ressalta a importância

0: Atenção, estamos no Maio Vermelho e o alerta é para o cuidado com o seu sorriso. O câncer de boca é uma realidade que atinge milhares de brasileiros todos os anos. Essa doença afeta desde os lábios até a língua, gengivas e o céu da boca. Embora as causas exatas sejam um mistério, os fatores de risco são muito claros. O uso de qualquer tipo de tabaco e o consumo excessivo de álcool são os grandes vilões. Fique atento também à exposição solar nos lábios e à falta de frutas na dieta. A idade pede atenção redobrada. A maioria dos casos ocorre em pessoas acima dos 40 anos, mas a boa notícia é que o diagnóstico precoce salva vidas e é muito simples. Sabe quem é o seu maior aliado nessa luta? O seu dentista de confiança. Visite o consultório ao menos 2 vezes por ano para um exame preventivo completo. O profissional avalia dentes, gengivas e até o pescoço em busca de qualquer alteração. Língua e mandíbula também passam pelo check-up que pode identificar a doença no início. Não deixe para depois. Manchas ou feridas que não cicatrizam são sinais de alerta. Prevenir é o melhor caminho para manter a sua saúde e a alegria em dia. Maio Vermelho, a conscientização é a nossa melhor arma. Cuide-se e espalhe essa ideia.
1: 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Papo Sério. Viva com mais saúde. Pare. E reflita. Momento de reflexão.
2: Amigos, as nossas feridas não são sinais de derrota, não, mas provas geográficas de que fomos maiores do que a dor que tentou nos parar. Cada cicatriz conta a história de uma tempestade que enfrentamos e de uma manhã que, apesar de tudo, insistiu em nascer. Não tenha medo da sua fragilidade, pois é pelas frestas da alma que a luz encontra caminho para entrar e iluminar o que há de mais bonito em você. Você é feito de superações silenciosas que ninguém vê, mas que o universo aplaude. Honre a sua trajetória, pois ela esculpiu a força que você carrega hoje.
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3: Terça-feira, tô chegando em mais uma edição do nosso Play Sertanejo. Hoje é dia 12 de maio. É bom demais estar com vocês, hein? O nosso muito obrigado pela audiência, pela amizade, pela companhia. Pra você que sintoniza aqui a nossa rádio e vai ficar junto com a gente a partir de agora pra curtir a nossa boa música sertaneja. São 2 horas, 120 minutos recheados com o que é de melhor da nossa música sertaneja. E para começar a edição desta terça, Hugo e Guilherme canta
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1: Luan Santana e Léo Foguete. Luan City Festival São Paulo.

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1: Luan Santana, Dona, participação de Léo Foguete. Essa música ficou linda, essa regravação aí, né? Luan deu um show junto com Léo Foguete. Olha, a Nayara Azevedo lançou em junho a música O Que A Gente É, em parceria com o Fred e Fabrício. Essa música, ela fala dos dilemas de um relacionamento sem compromisso, mas repleto de ciúmes.
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0: Simone Mendes. Direitos iguais aqui no Play Sertanejo. O Brasil inteirinho junto com a gente. Ainda teve a Nayara Azevedo com o Fred e Fabrício. Aqui no Play Sertanejo teve Luan Santana junto com o pernambucano Léo Foguete, Dona. E a gente abriu bem demais a edição desta terça-feira com Hugo e Guilherme. Vazou na Praquiara. Moda ajeitada, moda arrumada que o nosso Play Sertanejo toca pra você. O nosso muito, muito obrigado realmente pela sua audiência. Uma boa terça.
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2: 20 horas e 17 minutos.
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1: Já estamos de volta na programação mais sertaneja, mais gostosa do seu rádio. Uma ótima terça pra você. É hora de Zé Felipe, junto com a Ana Castela, Sua Boca Mente.

0: Fred e Fabrício, a participação especial do Panda. 24 horas é o modão que você curtiu com a gente. Ainda teve Israel e o Rodolfo, também o Douglas e Vinícius com a pulseirinha. A participação especial é da Luísa Martins. Abrimos a sequência com o Zé Felipe, Sua Boca Mente, junto com a Ana Castela. O melhor da nossa música sertaneja para você curtir. Hoje é terça-feira, dia 12, hoje, hein? 12 de maio. Forte abraço para você que sintoniza aqui a nossa rádio, você que faz do Play Sertanejo o seu programa de todos os dias, hein? Forte abraço a todos, excelente terça-feira. Já já quem canta aqui pra gente é a Lauana Prado. Segura aí que é rapidinho.
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2: Então, meus amores, a mesa posta merece brilho, né? E pra dar adeus ao amarelo dos guardanapos, faça um molho quente com sabão de coco, álcool, bicarbonato e água oxigenada volume 20. E se o problema for mancha de ferrugem, a mistura de vinagre branco, limão e detergente incolor é tiro e queda. Deixe agir, lave normalmente e surpreenda suas visitas com tecidos que parece que acabaram de sair da loja.
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5: 20 horas e 32 minutos.

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9: Esse é o nosso Play Sertanejo, a maior audiência sertaneja do Brasil. É hora de Lauana Prado.
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0: Pedro Sanches e Thiago, a participação é de Bruno e Barreto, hein? Também teve Luan Pereira. Você curtiu ainda o Zé Neto e Cristiano e o Barulho do Foguete. Também o embaixador Gustavo Lima com Bloqueado. E abrimos a sequência com a Lauana Prado, As Donas da Voz. Mais um hit, mais um sucesso. Na terça-feira mais sertaneja aqui no seu rádio. Nosso muito obrigado pela audiência, pela amizade, pela companhia. Você que sintoniza aqui a nossa rádio. Gratidão, hein? Pela companhia, pela amizade. Uma boa terça-feira pra você.
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2: 20 horas e 46 minutos.
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0: Agora, deu play no sucesso. Play Sertanejo. Seguimos aqui na sua rádio favorita, a que só toca as melhores realmente. Tá na hora de curtir o som de Mariana Fagundes e DJ Lucas Beat.
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9: DJ Lucas Beat.

0: Capim, Engane-me, um clássico da música sertaneja, hein? Na voz de Edson Hilton. Ainda teve Ana Castela, nossa boiadeira. Você curtiu também os irmãos João Neto e Federico Presto Pouco. E abrimos esta sequência com a Mariana Fagundes. A participação especial é do Lucas Beach. E assim, a gente já fecha a nossa primeira hora juntos. Segura essa emoção aí, hein? Daqui a pouquinho eu te espero. Vem aí a segunda hora de hoje do nosso Play Sertanejo.
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2: É hora de conferir a hora.
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4: 21:01.
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